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0: justiças do governo federal que movimentaram o país no dia de hoje.
1: Olá, boa noite.
2: Boa noite para você que nos acompanha em todo o país.
1: Quinta-feira, 10 de setembro de 2026.
2: Vamos aos destaques do dia.
1: Fim da taxa das blusinhas.
2: Sancionada a lei que acaba com a cobrança do imposto de 20% sobre compras de até 50 dólares. Luciana Colares de Holanda.
3: O fim da cobrança vale para o imposto federal. As compras internacionais continuam sujeitas ao ICMS, com alíquotas definidas pelos estados e Distrito Federal.
1: Nunca é tarde para aprender.
2: Cadastro da Educação de Jovens e Adultos orienta quem quer voltar a estudar. Luana Karen.
4: A plataforma é um auxílio para o aluno encontrar a oportunidade de matrícula mais adequada à sua realidade.
1: Segurança na hora das compras.
2: Do brinquedo ao eletrodoméstico, verifique o selo de conformidade do Inmetro que garante a segurança do produto.
1: Capacetes, cilindros de gás natural e extintores de incêndio contam ainda com selo digital. Quem explica é Márcio Oliveira, presidente do Instituto.
5: Ele vai pegar a câmera, fazer a foto no QR Code e imediatamente vai ser direcionado para nossa atendente virtual. Ato contínuo, ela vai dizer selo falso ou vai dizer produto aprovado.
2: Hoje, na apresentação da Voz do Brasil, Luciano Seixas e Mariana Jungmann.
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2: A chamada taxa das blusinhas agora foi zerada de forma definitiva.
1: O imposto de 20% era aplicado sobre importação de compras de até 50 dólares, ou seja, R$250.
2: E agora serão aplicadas apenas taxas estaduais, o que reduz o custo desses itens.
3: O texto aprovado pelo Congresso Nacional e sancionado nesta quinta-feira acaba com um imposto de 20% sobre compras internacionais de até 50 dólares, a chamada taxa das blusinhas. A cobrança já estava suspensa desde maio com a edição da medida provisória. Agora, com a sanção, se torna definitiva. O ministro da Fazenda, Dario Durigan, explica como funciona hoje o acompanhamento dessas mercadorias que vêm para o Brasil.
6: O desembaraço, ele é expresso. A gente recebe a informação do que vem das empresas desde antes de sair do porto de origem. Todas as empresas sentaram conosco e disseram, não, nós vamos padronizar a caixa. Então a gente sabe o que está dentro, de que empresa que vem, que está cumprindo com regra de proteção à criança e adolescente.
3: O fim da cobrança vale apenas para o imposto federal. As compras internacionais continuam sujeitas ao Imposto sobre Circulação de Mercadorias e Serviços, o ICMS, com alíquotas definidas pelos estados e pelo Distrito Federal. Serão realizadas avaliações periódicas dos impactos econômicos da lei e, caso sejam identificadas consequências, medidas poderão ser adotadas. A lei também zera impostos de importação de medicamentos destinados a doenças raras e negligenciadas sem similar nacional. Reportagem Luciana Colares de Holanda.
1: Os vales do programa Gás do Povo referentes ao mês de setembro já estão disponíveis. O prazo começou hoje.
2: A informação é do Ministério do Desenvolvimento e Assistência Social, Família e Combate à Fome.
7: A frequência de recebimento do vale varia de acordo com a quantidade de pessoas que compõem a família. Por isso, a orientação é consultar os canais oficiais e verificar se há um vale disponível e até quando ele pode ser usado. Os canais oficiais são o aplicativo Meu Social, o portal Cidadão Caixa, o Disque Social 121 com ligação gratuita e o site gasdopovo.mds.gov.br. Repetindo, gasdopovo.mds.gov.br. Por estes canais, também é possível localizar as revendas credenciadas ao programa. A Secretária Nacional de Integração e Articulação de Plataformas Sociais Eletrônicas do MDS, Ana Lúcia Alonso, fala sobre a quantidade de vales disponíveis para cada tamanho de família.
8: O período é definido pela quantidade de pessoas na família. Famílias com mais de 4 pessoas, a cada 2 meses tem um novo vale. Família de 2 ou 3 pessoas, a cada 3 meses. E todo dia 10 tem vale novo. Então é só ficar atento com a data fim e receber a nova recarga do gás, garantindo assim a alimentação do dia a dia.

0: e a qualidade de vida, dignidade para as famílias brasileiras.
1: Os vales garantem a recarga do botijão de gás de cozinha de 13 quilos. Para fazer a recarga, a família deve levar o botijão vazio até a revenda credenciada. Para trocar o vale pela recarga, os beneficiários podem usar o cartão do Bolsa Família com chip, o cartão de débito da Caixa ou o CPF da pessoa responsável familiar. Neste caso do CPF, o responsável familiar vai receber um código enviado por SMS para o celular cadastrado na Caixa Econômica. O código recebido por SMS deve ser utilizado somente no momento da validação da recarga. O MDS orienta que o código não seja compartilhado por WhatsApp, telefone ou com outras pessoas. Acesse gov.br/MDS e saiba quem pode ser beneficiário do Gás do Povo. Reportagem Érica Brás.
2: Nesta semana, comemora-se o Dia Mundial da Alfabetização, fase do ensino que é a base para o desenvolvimento de um indivíduo.
3: Ela garante o acesso a informações básicas e aos direitos fundamentais e abre portas para o futuro, mesmo quando ocorre depois da idade recomendada.
2: E é sobre a educação de jovens e adultos que vamos falar nessa reportagem, a partir da história de Nelma Maria, que nasceu no interior de Pernambuco.
3: Para que essa modalidade de ensino chegue a mais pessoas, foi criado um cadastro online, acessível a qualquer um que quer voltar ou começar a estudar.
4: Filha única, na infância, Nelma Maria não teve outra opção que não trabalhar para ajudar em casa. Uma fase da vida que ficou marcada na memória.
5: Eu nasci e me criei na roça, trabalhando. Com 7 anos, tomava conta de um monte de bicho. E dali não era para sair para lugar nenhum.
4: Foi na terceira idade, aos 65 anos, que Nelma conseguiu, enfim, sentar em uma sala de aula. Ela é aluna da Educação de Jovens e Adultos, no Centro de Ensino Médio 3 da Ceilândia, cidade que fica a cerca de 35 quilômetros do centro de Brasília.
5: Era o meu sonho estudar. E depois que eu vim para essa escola, pronto, foi a minha felicidade, foi a minha alegria. E quando eu entrei, eu não sabia de nada. Eu errava tudinho. Agora não, tá tudo mais fácil para mim. Prova de português, passei e ganhei 9,5, na outra ganhei 7. Matemática, eu só errei 3. Eu fiquei tão feliz que eu saí daqui, eu tava flutuando.
4: A educação de jovens e adultos atende pessoas dos mais diferentes níveis de alfabetização e é um direito garantido por lei. Como lembra a secretária de Educação Continuada, alfabetização de jovens e adultos, diversidade e inclusão do Ministério da Educação, Zara Figueiredo.
6: Quando a gente tem, por exemplo, na Constituição, o artigo 205, dizendo que a educação é um dever do Estado e um direito do indivíduo, esse direito é para todos aqueles que estão na idade educacional, mas também aqueles que não tiveram acesso na idade considerada recomendada. Portanto, a EJA está dentro desse bojo constitucional.
4: Segundo o Censo Escolar de 2025, o país tinha mais de 2 milhões e 200 mil estudantes matriculados na EJA em quase 30 mil instituições de ensino. Fernando Lourenço, diretor do Centro de Ensino Médio 3 da Ceilândia, onde estuda a Nelma Maria, que conhecemos no início desta reportagem, explica que a escola se preparou para acolher as diferentes realidades dos alunos. Mais da metade das 64 turmas da instituição de ensino são turmas da educação de jovens e adultos.
7: São dois mundos diferentes. O ensino médio regular é uma coisa e a educação de jovens e adultos é outra. O público é diferente, os professores são diferentes, todo o planejamento é diferente.
4: Professora da instituição, Etienne Melina, afirma que aprende todos os dias com os alunos da EJA. Ela diz que para manter o aluno dentro de sala de aula, a motivação precisa ser constante.
8: É um trabalho diário, porque todos os dias para eles vem alguma coisa diferente que acontece na vida deles, uma situação ou uma promoção no trabalho que modifica toda a rotina deles. Então é sempre um trabalho diário de manter aquele aluno ali.
4: Para facilitar o acesso de pessoas que não tiveram a oportunidade de concluir a educação básica na idade regular, foi criado o Cadastro da Educação de Jovens e Adultos. A plataforma é um auxílio para o aluno encontrar a oportunidade de matrícula mais adequada à sua realidade. O endereço é cadeja.mec.gov.br. Reportagem Luana Karen.
2: Uma solução inovadora para um problema grave e bastante comum, o chamado pé diabético.
3: Cientistas da Universidade de Brasília uniram látex natural e luz de LED em uma tecnologia que acelera a cicatrização de feridas causadas pela doença.
2: Os curativos desenvolvidos pelos pesquisadores prometem reduzir o caminho da recuperação dos pacientes.
3: Saiba mais no quadro Ciência na Prática.
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10: Uma tecnologia desenvolvida no coração do Brasil promete transformar o tratamento de feridas crônicas. Uma combinação de látex e luz de LED acelera a cicatrização do chamado pé diabético.
11: Eu sou o professor Adson da Rocha, professor e pesquisador da Universidade de Brasília e coordenador adjunto do projeto RAFA, desenvolvido especialmente para auxiliar no tratamento de feridas associadas ao pé diabético. O projeto RAFA nasceu a partir da experiência e das pesquisas voltadas para o tratamento de feridas de difícil cicatrização. A ideia fundamental foi combinar dois elementos que já são reconhecidos por seu potencial de favorecer o processo de cicatrização. O primeiro é uma película produzida a partir do látex natural e o segundo é a luz vermelha emitida por LED. No projeto RAFA, esses dois elementos são utilizados de maneira combinada.
10: A pesquisa alia o poder regenerativo da borracha natural e a capacidade de recuperação de tecidos pela luz de LED. O projeto caminha para se tornar um tratamento disponível para toda a população.
11: E os resultados obtidos até agora foram bastante positivos. Nesses estudos, nós observamos uma melhora significativa no processo de cicatrização e uma redução de tempo necessário para a cura das feridas quando comparado ao tratamento convencional. Atualmente, a tecnologia passou já por testes clínicos, né? E ele foi licenciado para uma empresa. A expectativa é que, concluídas essas etapas regulatórias necessárias, essa tecnologia possa chegar à população e tornar-se mais uma alternativa para o tratamento das complicações do pé diabético.
10: Acompanhe a pesquisa na página da Universidade de Brasília. E esse foi o Ciência na Prática, com produção de Warby Calil e edição de Edinaldo Júnior. E nosso encontro com o Saber Científico volta na próxima semana. Até lá!
2: Só em 2025, a Polícia Rodoviária Federal registrou mais de 22.700 infrações por motoristas não estarem usando cadeirinha e equipamentos de retenção, como o bebê conforto.
3: O bebê conforto é um dos primeiros equipamentos onde a criança fica e é colocada após o nascimento. Por isso, deve oferecer segurança aos pequenos.
2: Na hora de comprar, é importante ficar de olho se o equipamento está dentro das regras e possui o selo do Inmetro, o Instituto Nacional de Metrologia, Qualidade e Tecnologia.
12: Na hora de comprar o bebê conforto, segurança deve vir antes do preço ou da aparência. Para escolher o modelo certo, pais e responsáveis precisam observar as características da criança e as orientações do fabricante. Um dos primeiros itens a conferir é o selo de identificação da conformidade do Inmetro. No Brasil, os dispositivos de retenção para crianças têm certificação obrigatória e precisam atender os requisitos técnicos definidos pelo Instituto. O chefe de divisão de regulamentação e qualidade regulatória do Inmetro, Hércules Souza, explica que o selo significa que o produto passou por todos os testes de segurança.
13: O selo do Inmetro, né? Ele é a evidência de que, de fato, esse objeto, componente, esse equipamento, o conforto, de fato, passou pelos ensaios, né, estabelecidos pelos requisitos técnicos do Inmetro e atendem, portanto, a esse requisito estabelecido de maneira compulsória no país. Então, dispositivo de retenção para criança, incluindo aí bebê conforto, é um produto que tem que ser certificado compulsoriamente no Brasil.
12: Também é preciso conferir no produto e no manual os limites de peso e altura indicados pelo fabricante. As informações são importantes para saber se aquele modelo é adequado para a criança. A Diana Carajá, empresária de uma loja de bebês em Brasília, destaca que os pais precisam ficar atentos à segurança e o conforto dos aparelhos.
14: É um dos primeiros ambientes que o recém-nascido vai ter que se adaptar. Segurança, conforto são prioridade. A marca é algo que você pode considerar como um ponto mais secundário.
12: Para bebês de até um ano ou com até 13 quilos, dentro do limite definido pelo fabricante, o bebê conforto deve ser usado no banco traseiro e de costas para o movimento do veículo. Em caso de dúvida ou irregularidade, o consumidor pode procurar os canais oficiais do Inmetro. Reportagem Pablo Mundim.
3: Não são só os bebês conforto que precisam de selo de conformidade. São 600 produtos que passaram a receber o selo do Inmetro, que atesta a qualidade e a confiabilidade do produto.
2: E para reformar a segurança, capacete, gás veicular e extintor de incêndio contam também com um QR Code, onde o consumidor pode checar na palma da mão se o selo é verdadeiro ou se houve falsificação.
3: Nós conversamos com Márcio Oliveira, presidente do Instituto, sobre essas inovações e o trabalho de testagem e garantia realizado pelo Inmetro. Acompanhe.
2: Presidente, bem-vindo à Voz do Brasil, um prazer ter o senhor com a gente aqui. Vamos falar sobre essa nova exigência dos capacetes para motociclistas, que agora eles têm que ter o selo de conformidade do Inmetro, né? O que esse selo garante em relação aos capacetes?
15: Obrigado pelo convite, é uma grande satisfação poder falar um pouco das ações do Inmetro a toda a população, a todos os consumidores. Bom, na verdade, o capacete, ele é um dos 600 produtos regulamentados pelo Inmetro. Isso significa que capacete, brinquedo, gás natural veicular, cilindro, só pode ser fabricado ou comercializado no Brasil se for certificado. Nós criamos uma plataforma chamada Inmetro na Palma da Mão. E na primeira etapa, nós envolvemos os capacetes, daí a nova exigência, capacetes, cilindros de gás natural veicular e extintores de incêndio. Esses três produtos foram escolhidos face às grandes denúncias e às grandes notificações de acidentes. Criamos essa nova marca, que é o selo digital do Inmetro, onde possui 5 itens de segurança que o consumidor pode identificar na hora, no simples fato de movimentar o capacete. Então, quando o consumidor movimenta o capacete, o selo aparece aprovado, ou então aparece a marca do Inmetro. Se não aparecer nessa logomarca, já é um indício de reprovação. Mas o item de maior segurança é exatamente o QR Code. Então, o consumidor, por meio de um aplicativo chamado Inmetro na Palma da Mão, que pode ser baixado no Android e iOS, de forma muito simples, sem muitas etapas, ele vai pegar a câmera, fazer a foto no QR Code e imediatamente vai ser direcionado para nossa atendente virtual, chamada A Medida. A Medida, com uma linguagem muito simples, vai perguntar: está com dúvida na compra desse capacete? O consumidor vai falar sim. Ato contínuo, ela vai dizer selo falso. Ou vai dizer produto aprovado.
2: O Inmetro realiza testes que atestam a segurança. A gente está falando aqui dos capacetes, mas a gente poderia estar falando, por exemplo, de brinquedos, ou o senhor falou dos cilindros de gás natural, ou seja, coisas muito sensíveis do ponto de vista do estrago, né, que podem causar. Então, eu queria que o senhor falasse um pouco mais sobre esses testes de segurança, como que eles são feitos, como que o Inmetro atesta a segurança dos produtos.
15: Além do fortalecimento da economia do nosso país, porque deixa a concorrência de forma competitiva, eliminando exatamente a pirataria, a concorrência desleal, mas além de toda essa questão econômica, existe o principal, que é a segurança. Nós temos, nos anos anteriores, registros de acidente doméstico com brinquedo, por exemplo. Brinquedo que, ao cair de uma altura pequena, solta a parte pequena. É muito comum uma criança até 3 anos de idade colocar na boca e causar um sufocamento. Então, são situações que jamais esse brinquedo seria aprovado pelo Inmetro. Nós temos ensaios em nossos laboratórios que simulam a garganta da criança. Então, são realizados vários ensaios. Nós identificamos material tóxico na tinta. Também é comum a criança colocar o brinquedo na boca e ali estaria sendo contaminada. Brinquedos elásticos, já aconteceram casos de sufocamento, de enforcamento. Então são riscos que são eliminados quando existe a marca do Inmetro. Daí a grande relevância desse projeto. O consumidor levar para casa um produto certificado achando que está aprovado e na verdade o selo é falso é um risco realmente em potencial. Mariana, são 600 produtos regulamentados pelo Inmetro, fora os instrumentos de pesar e medir, como a balança, que você paga em função do peso, os radares no Brasil, que você paga em função da velocidade que foi medida. O radar está mostrando que você está a limite da via 80 quilômetros. E você recebe uma multa, dizendo que você ultrapassou essa velocidade. Será que esse radar está verificado pelo Inmetro? Isso é a população que tem que tomar conhecimento. Solicitar do órgão de trânsito as informações ou visitar o nosso site do Inmetro. Então lá existem todas as informações. Ao abastecer seu veículo, aparece na bomba 20 litros. Será se saiu esses 20 litros, foi colocado no seu tanque? Então nós temos toda essa infraestrutura da qualidade no país, são mais de 12 mil técnicos realizando de forma preventiva esse trabalho em todo o país.
16: Muito bem, nós conversamos com Márcio André Oliveira, presidente do Inmetro. Muito obrigado, presidente, pela sua entrevista à Voz do Brasil.
15: Uma vez agradecemos muito a oportunidade e no caso de dúvidas, reclamações, denúncias, também nós temos à disposição da população a nossa ouvidoria. O número é o 0800-285-1818. 0800-285-1818. Muito obrigado.
16: E o Inmetro alerta sobre uma mensagem falsa que vem sendo enviada em nome da instituição.
3: O comunicado tem como alvo empresas e cidadãos e simula uma comunicação oficial relacionada a uma suposta inspeção.
16: A mensagem apresenta dados como número de processo, data de fiscalização, possíveis penalidades e prazo para regularização.
3: E inclui um botão com a indicação acessar notificação. O recurso pode ser utilizado para induzir o destinatário a clicar em links maliciosos ou fornecer informações.
16: O Inmetro esclarece que não emitiu o documento e reforça que a mensagem não deve ser considerada uma comunicação oficial.
3: Qualquer dúvida, a ouvidoria do Instituto pode ser acionada pelo site gov.br/inmetro ou pelo telefone 0800-285-1818.
16: Uma operação do Ministério do Trabalho e Emprego resgatou mais de 400 trabalhadores de condições análogas à escravidão.
3: Desse total, mais da metade foram registrados apenas em Minas Gerais.
17: A operação resgatou 479 trabalhadores de condições análogas à escravidão. Entre os resgatados estavam 75 mulheres, 13 crianças e adolescentes e 66 migrantes, vindos de países como Argentina, Uruguai, Venezuela e Guiné-Bissau. Para realizar esse resgate, foram feitas 231 ações de fiscalização. As ações se concentraram principalmente no meio rural, no cultivo de café, cebola e batata inglesa. Houve resgate também no meio urbano, sobretudo nas construções. Há ainda casos de trabalho doméstico forçado. Em uma das situações, uma mulher de 51 anos era mantida trabalhando para uma família desde os 10 anos de idade, sem salário regular. Os empregadores foram notificados a rescindir os contratos de trabalho e a pagar aos trabalhadores um total de mais de R$1.400.000 em verbas trabalhistas e rescisórias. Os resgatados também receberão um seguro-desemprego especial. Se você desconfia de alguma ação de trabalho forçado, faça sua denúncia de forma sigilosa pela internet, no sistema IP, no site ip.cit.trabalho.gov.br. Márcia Fernandes, para a Voz do Brasil.
16: E o Ministério do Trabalho e Emprego estabeleceu prazo de 60 dias para que todos os nutricionistas, empresas beneficiárias, empresas fornecedoras e empresas facilitadoras realizem o recadastramento integral no PAT, o Programa de Alimentação do Trabalhador.
3: O prazo termina em 9 de novembro e o não cumprimento resulta na exclusão automática do cadastro no programa.
16: O recadastramento deve ser realizado em novopat.trabalho.gov.br.
3: E essas foram as informações, as notícias do governo federal.
16: Uma realização da Secretaria de Comunicação Social da Presidência da República.
3: Com produção da empresa Brasil de Comunicação.
16: Fique agora com as notícias do Poder Judiciário e do Congresso Nacional. Boa noite.
3: Boa noite, até amanhã.
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20: Ministro Flávio Dino, do Supremo Tribunal Federal, o STF, retira sigilo da investigação de repasse de emendas ao filme em homenagem ao ex-presidente Jair Bolsonaro.
21: Terceira turma do Superior Tribunal de Justiça, o STJ, veda a interrupção repentina de cobertura de tratamento a paciente com TDAH após encerramento de contrato.
20: Justiça do Trabalho reforça a campanha Setembro Amarelo sobre a saúde mental nas empresas.
21: Boa noite, eu sou o Arthur Filho.
20: E eu sou Walter Lima.
21: O ministro Flávio Dino, do Supremo Tribunal Federal, retirou o sigilo da decisão proferida que autorizou a operação da Polícia Federal realizada nesta quinta-feira no âmbito de ação que investiga o repasse de emendas parlamentares para empresas ligadas ao filme Dark Horse, que retrata a trajetória do ex-presidente Jair Bolsonaro.
20: De acordo com a Polícia Federal, as investigações apontam a existência de uma organização criminosa formada por agentes públicos e privados, suspeita de direcionar verbas públicas para empresas subcontratadas de forma irregular, sem comprovação da efetiva prestação dos serviços contratados.
21: Entre os alvos dos mandados de busca e apreensão da operação estão o deputado federal Mário Frias e a da produtora de Dark Horse, Karina Gama.
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20: Conforme por prerrogativa de função, impõe-se a remessa imediata ao Supremo Tribunal Federal.
21: A terceira turma do Superior Tribunal de Justiça, o STJ, decidiu que o plano de saúde não pode interromper de forma repentina o tratamento multidisciplinar de um paciente com TDAH.
20: Essa regra se aplica mesmo quando a operadora tenha exercido regularmente o direito de rescindir um contrato coletivo. Kátia Gomes.
23: O caso envolveu uma criança que fazia acompanhamento multidisciplinar para TDAH quando o contrato do plano de saúde foi rescindido. A operadora alegou que o acompanhamento não seria indispensável à sobrevivência da paciente. O colegiado deu parcial provimento ao recurso. Segundo a relatora, ministra Nancy Andrighi, a legislação prevê a necessidade de acompanhamento integral de pessoas com TDAH, inclusive com equipe multidisciplinar. Ela ressaltou que a proteção não significa assistência vitalícia, mas a cobertura deve durar por tempo razoável até alta médica, estabilização clínica ou uma alternativa que garanta a continuidade do tratamento.
21: A campanha Setembro Amarelo reforça a importância de falar sobre saúde mental também nas empresas.
20: A Justiça do Trabalho tem acompanhado de perto essa realidade. Larissa Batista.
24: Em 2025, mais de 546 mil benefícios por incapacidade temporária foram concedidos pela Previdência Social, relacionados a transtornos mentais e comportamentais. Em um caso recente, o TST determinou indenização a um bancário após reconhecer que a pressão por metas, os anos em cargos de chefia e os afastamentos médicos contribuíram para agravar o seu quadro depressivo. Atenta a esse cenário, a Justiça do Trabalho promove ações em defesa da saúde mental por meio do programa Trabalho Seguro. Se precisar de ajuda, ligue 188.
21: Ministério Público Federal fecha acordo que destina mais de R$1.800.000 ao Sistema Único de Saúde, o SUS, no Rio Grande do Sul.
20: O acordo prevê ainda 12 meses de prestação de serviços à comunidade. Vanessa Pereira.
25: O acordo de não persecução penal foi firmado entre o Ministério Público Federal e duas investigadas, a sócia proprietária e a supervisora comercial de uma empresa fornecedora de materiais médico-hospitalares por corrupção ativa e associação criminosa em esquema de pagamento de propina a médicos do SUS no município de Passo Fundo, no Rio Grande do Sul. Segundo o acordo, os mais de R$1.800.000 serão repassados ao SUS. Além das obrigações financeiras, cada investigada deverá prestar 4 horas semanais de serviços à comunidade durante um ano.
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21: A você, uma boa noite.
20: E até amanhã.
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1: Eu sou Paula Groba.
2: E eu sou Humberto Pinheiro.
1: E estes são os destaques de hoje do Jornal do Senado, que começa agora.
2: Sancionada a lei que acaba com taxa das blusinhas para compras internacionais de até $50.
1: União terá fundo para ampliar acesso gratuito à justiça.
2: Setembro Amarelo. Senado debate prevenção do suicídio e valorização da vida.
1: Boa noite.
2: Boa noite.
1: Foi sancionada a lei que acaba com a chamada taxa das blusinhas sobre compras internacionais de até $50.
2: A norma acaba com a cobrança de 20% de imposto de importação. O texto foi aprovado pelo Congresso Nacional na semana passada. Senadores defenderam que a medida deve beneficiar os consumidores com menor poder de compra. Repórter Lana Dias.
3: Foi oficializado em lei o fim do imposto de importação de 20% sobre compras internacionais de até $50, a chamada taxa das blusinhas. A norma também diminui de 60% para 30% a tarifa sobre mercadorias de até $3.000. A lei altera a cobrança do imposto de importação, mas as compras ainda continuam sendo tributadas pelo ICMS, imposto que pode variar de acordo com o Estado. Quando a proposta foi aprovada no plenário do Senado, a relatora, senadora Leila Barros, do PDT do Distrito Federal, afirmou que a medida deve beneficiar os consumidores com menor poder de compra.
4: E nós sabemos quem são muitos dos brasileiros que utilizam essas compras de pequeno valor. São pessoas que procuram um produto mais barato, são famílias que precisam fazer o orçamento caber no final do mês, são trabalhadores que pesquisam preço, comparam alternativas e encontram no comércio eletrônico uma maneira de ampliar o seu poder de compra.
3: A princípio, as regras foram determinadas por medida provisória do Poder Executivo, que estava em vigor desde maio. Mas o texto recebeu modificações no Congresso Nacional. Uma delas foi a isenção da tarifa sobre medicamentos importados para tratamento de doenças raras ou negligenciadas que não tenham similar nacional. Também foi incluída a avaliação periódica pelo Ministério da Fazenda para verificar os efeitos econômicos da medida. A primeira deverá ser feita no prazo de 3 meses e as próximas em um intervalo de até 6 meses. Escada, abrangendo setores de têxteis e vestuário, calçados, acessórios, brinquedos e cosméticos. O regime de tributação também deve passar por avaliação anual do Congresso Nacional. O Poder Executivo fica autorizado a estabelecer limites de frequência nas compras, para evitar o fracionamento de remessas e a utilização da isenção para fins comerciais.
1: Uma nova lei também sancionada mudou as regras da relação entre contribuintes e o fisco. Na prática, a ideia é ter multas mais proporcionais e dar mais caminhos para resolver divergências sem precisar ir à justiça. A regra geral agora é que a multa não ultrapasse 75% do imposto devido e quem regularizar a situação por conta própria poderá ter desconto na penalidade. O desconto é maior para quem paga ou parcela a dívida logo no início da discussão. Em casos mais graves, como fraude ou sonegação, a multa poderá chegar a 100%. Para quem é reincidente, pode chegar a 150%.
2: A lei também amplia a possibilidade de acordos entre o contribuinte e o fisco por meio de mediação e transação tributária e prevê a arbitragem especial tributária em que um terceiro imparcial poderá decidir o conflito sem que a disputa precise chegar ao judiciário. Para o relator da proposta, senador Efraim Filho, do PL da Paraíba, as mudanças reduzem a burocracia e dão mais segurança jurídica ao bom contribuinte.
5: O objetivo não é enfraquecer a administração pública, também não é criar privilégio para o contribuinte. O objetivo é construir equilíbrio, cobrar corretamente de quem deve, combater fraude e sonegação, mas preservar garantias mínimas para o contribuinte de boa fé.
1: O senador Flávio Arnes, do PSB do Paraná, destacou a importância da proposta que permite o saque do FGTS quando o trabalhador ou seu dependente for diagnosticado com esclerose múltipla ou esclerose lateral amiotrófica, conhecida como ELA. O projeto já foi aprovado pelo Senado e atualmente está em análise na Câmara dos Deputados.
2: O parlamentar enfatizou que a medida reconhece que as consequências do diagnóstico não se limitam a questões de saúde, mas atingem outras áreas da vida do paciente. Dados da Associação Brasileira de Esclerose Múltipla apontam que cerca de 40 mil brasileiros convivem com a condição autoimune, que afeta o sistema nervoso central e pode gerar desde dificuldades motoras até problemas cognitivos e visuais.
6: Essa proposta reconhece que o diagnóstico de uma doença crônica produz impactos que ultrapassam a dimensão clínica e atingem toda a organização familiar e financeira.
1: E uma nova lei criou um fundo para ampliar o acesso gratuito à justiça para pessoas que precisam de assistência.
2: A norma ainda determina que a execução dos recursos do fundo seja divulgada em um portal público de transparência. Repórter Patrícia Oliveira.
7: Para fortalecer a Defensoria Pública da União, um novo fundo deverá promover a prestação de assistência jurídica gratuita a quem não tem condições de pagar. O fundo teve origem em projeto de lei aprovado no Senado e de iniciativa da própria Defensoria. Entre as fontes de recursos estão dotações do orçamento e 5% das custas recolhidas na Justiça da União. Em plenário, o senador Eduardo Gomes, do PL de Tocantins, destacou que o fundo deve aumentar a capacidade de atendimento à população,
8: contribuindo para ampliação e qualificação do acesso à justiça e para a promoção dos direitos fundamentais, especialmente das pessoas em situação de vulnerabilidade.
7: A nova lei também determina que a execução dos recursos do fundo seja divulgada em um portal público de transparência. A lei entrará em vigor em outubro, 45 dias após a publicação.
1: E as futuras polícias municipais poderão ter mais autonomia para serem criadas. O Senado analisa uma mudança na PEC da Segurança Pública que retira a exigência do aval dos conselhos estaduais para a criação dessas corporações.
2: A emenda será analisada na próxima reunião da Comissão de Constituição e Justiça. Repórter Bruno Lourenço.
9: A PEC da Segurança diz que os municípios poderão constituir polícias para o policiamento ostensivo e comunitário e que essas corporações passarão por uma certificação periódica pelo Conselho Estadual de Segurança Pública e Defesa Social. O senador Alessandro Vieira, do MDB de Sergipe, apresentou um pedido para retirar o dispositivo.
10: Ao criar uma nova instância política de controle e fiscalização, de um ente federado por outro, porque observe, esse Conselho Estadual, ele vai interferir na autonomia de um órgão municipal. E isso não faz sentido do seu ponto de vista jurídico.
9: O relator Rogério Carvalho, do PT de Sergipe, defende a chamada acreditação para buscar padronização e qualidade.
11: É para garantir que as normas federais únicas, ou seja, um sistema de referência, uma norma federal, se aquelas normas estão ou não sendo aplicadas por aquela corporação que está nascendo.
9: A emenda que retira a acreditação das polícias municipais por um conselho estadual deve ser analisada na próxima reunião da CCJ.
1: O silêncio também pode ser um sinal de alerta quando o assunto for depressão e ansiedade. No Setembro Amarelo, a Comissão de Direitos Humanos debateu formas de prevenir o suicídio e de fortalecer a valorização da vida.
2: Especialistas destacaram a importância de identificar situações de fragilidade emocional e apresentaram redes de apoio que podem ajudar quem enfrenta momentos de crise. Repórter Douglas Castilho.
12: Amarelo é a cor que representa um sinal de alerta. São 720 mil pessoas no mundo todo ano, segundo a OMS, vítimas de uma dor às vezes visível só para quem sofre. A presidente da Comissão de Direitos Humanos, senadora Damaris Alves, do Republicano do Distrito Federal, destacou que a questão é mais complexa do que a depressão e precisa de uma abordagem também complexa.
13: Prevenir significa, portanto, atuar também nas escolas, nas famílias, nas comunidades. Enfrentar o bullying, o cyberbullying e as violências. Promover competências socioemocionais e identificar precocemente sinais de sofrimento e garantir acesso oportuno ao cuidado.
12: O representante do Centro de Valorização da Vida, CVV, Alan Teixeira Lima, apresentou o trabalho da instituição, que é referência internacional no tema.
14: Nós somos mais conhecidos pelo telefone 188. No último ano, a gente fez 2 milhões de apoios emocionais. Uma pessoa pode ligar quantas vezes quiser para o CVV.
12: Outro canal de apoio é a Rede Pode Falar, voltada ao apoio a jovens que tenham de 13 a 25 anos, período em que o suicídio figura entre as principais causas de morte. Se precisar, peça ajuda.
2: com edição de Paula Groba e trabalhos técnicos de Eliseu Caires, o Jornal do Senado fica por aqui. Acompanhe agora as notícias da Câmara dos Deputados. Boa noite.
1: Boa noite e até amanhã.
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16: Câmara pode incluir sardinha em lata na lista de produtos da cesta básica.
17: Proposta prorroga bolsas de ensino superior por nascimento de um filho.
18: Projeto cria política para acompanhar tecnologias criadas pela sociedade.
19: Boa noite. Avança na Câmara a proposta que institui uma política nacional para o acompanhamento de tecnologias desenvolvidas pela sociedade. A repórter Mônica Tati tem os detalhes.
20: Proposta em análise na Câmara institui a Política Nacional de Tecnologia Social. O projeto, apresentado pela deputada Jandira Fegali, do PCdoB do Rio de Janeiro, define a tecnologia social como um conjunto de processos coletivos, colaborativos e interdisciplinares que priorizam a inovação tecnológica voltada à democratização do desenvolvimento. Jandira Fegali fala sobre a importância de criar uma política para o setor, aproveitando a criatividade da sociedade.
21: Por exemplo, nas comunidades, nas favelas, em todo canto, período da enchente semiárido, que tecnologia o povo usa para dar suas soluções. A moeda complementar foi uma solução popular que começou no Ceará. E muitas outras soluções, inclusive medicinais. Então, a tecnologia social é aquela que vem inovado pelo povo e que precisa estar regulamentado em lei para que seja valorizada, reconhecida, fomentada e que a gente consiga inclusive dar a propriedade intelectual, que para eles é coletiva, para que essa inovação seja de fato respeitada.
20: As iniciativas previstas na proposta incluem áreas como água, alimentação, educação, energia, habitação, saúde, meio ambiente, inclusão digital e de assistência para pessoas com deficiência. A proposta prevê a prioridade na análise de pedidos de patente ou de registro dessas tecnologias no INPI, o Instituto Nacional da Propriedade Industrial. A titularidade dos direitos de invenção será decidida nos próprios contratos de fomento, garantindo que as comunidades que ajudaram a criar a solução também participem dos benefícios. Também estão previstos mecanismos que permitem que estados e municípios possam aderir às ações e que recebam apoio técnico do governo federal. A deputada Jandira Fegali explica que a construção do projeto envolveu vários setores da sociedade e governamentais.
21: Fizemos uma construção com o Ministério de Ciência, Tecnologia e Inovação e com os movimentos que representam essas várias tecnologias que surgiram no mundo, inclusive com alguns bancos de fomento, como o Banco do Brasil, como a Embrapa, Caixa Econômica, também participaram dessa construção. E, finalmente, a gente aprovou um projeto que identifica esse conjunto de contribuições, essa comunhão de contribuições que nós fizemos aqui na Comissão de Ciência, Tecnologia e Inovação.
20: O texto aprovado pela Comissão de Ciência, Tecnologia e Inovação da Câmara retirou o repasse de recursos do Fundo Nacional de Desenvolvimento Científico e Tecnológico para a Política, mas manteve a possibilidade de apoio através de dotações orçamentárias e por instrumentos de fomento já existentes. O projeto que institui a Política Nacional de Tecnologia Social ainda será analisado pelas comissões de Finanças e Tributação e de Constituição e Justiça. E se for aprovado, pode seguir direto para a votação no Senado. Da Rádio Câmara de Brasília, Mônica Tati.
15: Desenvolvimento Regional.
16: A Comissão da Amazônia aprovou o projeto que prevê a criação de cooperativas têxteis comunitárias. Relator do texto no colegiado, Zezinho Barbarido, PP do Acre, acredita que com a medida famílias vulneráveis financeiramente terão mais renda e trabalho nas regiões Norte e Nordeste.
19: Zezinho Barbarido informa que os órgãos federais vão dar preferência à compra de uniformes feitos por essas associações locais. Além disso, o deputado acrescenta que o programa incentiva o reaproveitamento ecológico de tecidos.
16: Proposta de Paulo Alexandre Barbosa, do PSD, quer o reconhecimento de Ibirá, cidade do noroeste de São Paulo, como capital nacional das águas medicinais. Em sua justificativa, ele afirma que o poder terapêutico das águas termais do município é conhecido desde 1909.
19: Segundo Paulo Alexandre Barbosa, as condições geológicas locais determinam os altos índices de vanádio, de ação antioxidante e controle controle glicêmico e o pH alcalino das águas. Para ele, a concessão do título busca também estimular o turismo e a preservação do patrimônio natural.
15: Consumidor.
16: Saulo Pedroso, do PSD de São Paulo, defende a criação de um sistema para rastrear e autenticar bebidas alcoólicas importadas. A medida prevê selos físicos e digitais com informações sobre origem, produtor, importador e lote, além de um aplicativo para que o consumidor possa verificar a autenticidade do produto.
19: Para Saulo Pedroso, a proposta ajuda no combate à falsificação de bebidas e aumenta a segurança dos consumidores. O sistema também deverá integrar informações com os órgãos de fiscalização e permitir a identificação de irregularidades ao longo de toda a cadeia de distribuição.
15: Direitos Humanos.
16: Eros Biondini, do PL de Minas Gerais, apresentou projeto para assegurar a livre manifestação de crenças religiosas, incluindo pregações e citações de textos sagrados. A proposta determina que a simples expressão de dogmas ou convicções religiosas não seja enquadrada como crime.
19: O texto de Eros Biondini também pede que plataformas digitais retirem conteúdos exclusivamente por reproduzirem textos sagrados ou ensinamentos religiosos. A remoção poderá ocorrer por ordem judicial quando houver intenção comprovada de incentivar a prática de crimes violentos.
15: Educação.
16: Avança na Câmara a proposta que permite a prorrogação de bolsas de ensino superior por nascimento de um filho. A repórter Silvia Munhato tem os detalhes.
0: A Comissão de Educação da Câmara dos Deputados aprovou o projeto de lei que garante a pesquisadores e estudantes do ensino superior o direito de prorrogar o prazo de suas bolsas de estudo em caso de nascimento de filho. Pelo texto, bolsas de estudo com duração mínima de 12 meses poderão ter seus prazos estendidos por até 180 dias se houver comprovação de afastamento por nascimento, adoção ou obtenção de guarda judicial. A legislação atual já permitia a prorrogação dos prazos de vigência das bolsas de estudo em caso de adoção. A proposta também permite que dois bolsistas usufruam do benefício simultaneamente, pelo mesmo evento de adoção ou guarda. O relator, deputado professor Alcides, do PSDB de Goiás, diz que o texto é do interesse do sistema educacional.
4: Do ponto de vista educacional, a proposição é meritória, uma vez que apresenta medidas concretas para favorecer, de um lado, a participação dos pais no cuidado dos filhos, desde o nascimento ou adoção, ao mesmo tempo em que favorece a continuidade e conclusão de estudos e pesquisa dos estudantes pai. Ademais, na hipótese de ambos os pais da criança, nascida ou adotada, serem bolsistas, a matéria tem o mérito de assegurar aos dois o direito do afastamento das atividades acadêmicas e a prorrogação da bolsa de estudos.
0: O projeto que permite a prorrogação de bolsas de estudo do ensino superior pelo nascimento de filhos dos estudantes será analisado agora pelas comissões de Previdência, Assistência Social, Infância, Adolescência e Família e de Constituição, Justiça e de Cidadania. Da Rádio Câmara de Brasília, Silvia Minhato.
19: Tarcísio Mota, do PSOL do Rio de Janeiro, apresentou o projeto que garante tempo de planejamento para professores da educação básica. O texto estabelece que, quando a jornada for organizada por horas-aula, o limite de atividades em sala deve ser calculado pelo mesmo critério.
22: Tempo de planejamento para professor é decisivo para que a educação de qualidade aconteça. E nós não podemos deixar a covardia que alguns governos estão fazendo de contar o tempo de forma a obrigar o professor a pegar mais turmas sem receber um centavo a mais por isso. Esse projeto, portanto, garante a proporcionalidade. 3 aulas dadas, 1 aula de planejamento.
16: Tarcísio Mota sustenta que a regra mínima de proporcionalidade permite ao professor preparar aulas, elaborar provas e cuidar da saúde mental. Ele reforça que condições mais justas de trabalho para docentes asseguram melhor qualidade aos estudantes.
15: Trabalho.
19: Bibo Nunes, do PL do Rio Grande do Sul, é favorável ao projeto que amplia a licença paternidade para pais de recém-nascidos prematuros ou que precisem de internação hospitalar após o parto. O deputado explica que a prorrogação seria equivalente ao período de internação do bebê.
16: Ele acrescenta que para ter direito ao benefício será necessário comprovar a prematuridade ou a internação por meio de documentação hospitalar. Bibo Nunes explica que a ideia é garantir a presença do pai ao lado da mãe e do bebê durante um período de maior vulnerabilidade.
3: Um prematuro tem que ter uma necessidade reconhecida de atenção especial. E o pai tem que estar junto com a mãe nesses momentos difíceis. Não é fácil ter filho prematuro. Imagine gêmeos, que normalmente são prematuros. E como é que ficam os pais se não tem o pai ao lado da mãe o tempo todo? Se o recém-nascido precisa de um mês, dois meses, três, quatro, o tempo que for. Isso é fundamental, isso não é regalia nenhuma, é simplesmente reconhecer a parte humana de quem está vindo ao mundo, que é o nascituro.
19: Fábio Garcia, do União de Mato Grosso, propõe criar uma política nacional de gestão de desempenho e eficiência para o serviço público. O projeto prevê avaliações periódicas dos servidores com base em critérios objetivos, como produtividade, qualidade do trabalho e atendimento ao público.
16: A proposta também reconhece o bom desempenho com bônus, capacitação e prioridade para ocupar funções de confiança. Fábio Garcia afirma que a intenção é melhorar a qualidade dos serviços públicos sem alterar os planos de carreira dos servidores.
15: Economia.
19: O plenário da Câmara pode votar projeto que inclui a sardinha em lata na lista de produtos da cesta básica isentos de impostos. Quem explica os detalhes é o repórter Antônio Vital.
5: Ganhou o regime de urgência e pode ser votado a qualquer momento no plenário da Câmara projeto que inclui a sardinha em lata na lista de produtos da cesta básica. Se a proposta virar lei, a sardinha passa a ter alíquota zero no pagamento de dois novos impostos criados pela reforma tributária e que passam a ser cobrados no ano que vem, o Imposto sobre Bens e Serviços, o IBS, e a Contribuição sobre Bens e Serviços, a CBS. O IBS será distribuído a estados e municípios. Já a CBS será o Imposto Federal. Eles vão incidir sobre mercadorias e serviços, inclusive importados. A reforma criou ainda outro tributo, o Imposto Seletivo, que será cobrado sobre produtos que fazem mal à saúde. Esses tributos vão substituir o PIS, a COFINS, o IPI, o ICMS e o ISS. A reforma tributária, aprovada no ano passado, isentou da cobrança do IBS e da CBS os artigos da cesta básica, inclusive carnes, o que não estava no texto e foi acrescentado durante a votação. Outros produtos com alíquota zero são alimentos como arroz, leite, manteiga e queijos. O projeto que ganhou o regime de urgência foi apresentado pelo deputado Luiz Nishimori, do PSD do Paraná, presidente da Frente Parlamentar da Pesca. A proposta será analisada junto com outra, parecida, apresentada pela deputada Ana Paula Lima, do PT de Santa Catarina. Ainda será designado um relator para apresentar um texto único. A justificativa dos autores é que a sardinha em lata é uma fonte de proteína importante para pessoas com menor renda, além de relevante para o setor pesqueiro nacional, que por ano produz mais de 100 mil toneladas do produto. O deputado Pedro Lupion, do Republicanos do Paraná, coordenador da Frente Parlamentar da Agropecuária, defendeu o regime de urgência para a proposta.
6: No dia da votação da reforma tributária nesse plenário, a questão da sardinha estava no texto. Nós trabalhamos isso junto com as carnes, da mesma maneira que foi feito em relação às outras carnes, com a inclusão na cesta básica, e uma questão de texto prejudicou o setor inteiro pesqueiro, justamente nessa questão da sardinha.
5: Com o regime de urgência, o projeto pode ser votado diretamente no plenário, sem passar pela análise das comissões permanentes da Câmara. Mas a medida não foi unânime no plenário. O deputado Hildo Rocha, do MDB do Maranhão, criticou a urgência, que pode acelerar a análise do projeto e alterar a reforma tributária.
23: Essa matéria, além de não tramitar nas comissões, o que já está errado, essa proposta de lei complementar, ela altera uma regulamentação da reforma tributária que fizemos recentemente. Reforma tributária que entra em vigor a partir do ano que vem, de 2027. Ou seja, ainda nem entrou em vigor e já estamos mudando para beneficiar interesses particulares, não interesses da nação brasileira.
5: Ainda não há data para votação no plenário da Câmara do projeto que inclui a sardinha em lata na lista de produtos da cesta básica. Da Rádio Câmara de Brasília, Antônio Vital.
15: Segurança Pública.
16: Delegado Palumbo, do Podemos de São Paulo, defende criminalizar a transmissão intencional de treinamento operacional a organizações criminosas. O deputado explica que a proposta também alcança agentes públicos que repassarem esse tipo de conhecimento.
19: Delegado Palumbo argumenta que facções têm atuado de forma cada vez mais profissional com o apoio de agentes que se corrompem. Essa prática, segundo ele, eleva o grau de letalidade das ações criminosas, comprometendo a efetividade das políticas públicas de segurança.
7: O indivíduo que faz isso tem que ficar preso. A pena é estipulada em 12 anos e tem que ficar preso mesmo. Todos aqueles que se corrompem, sejam policiais, agentes públicos, se corrompem e ensinam criminosos a matarem usando um fuzil, que é uma arma de guerra, tem que ficar preso sem benefício. E ensinam criminosos a matarem usando um fuzil, que é uma arma de guerra, tem que ficar preso sem benefício.

0: Lins também propõe detalhar na lei as situações que caracterizam esse crime, como trabalho forçado, jornada exaustiva, condições degradantes e restrição da liberdade por dívida. Pela proposta, a pena deve ser aumentada quando a vítima for criança ou adolescente.
1: Kiko Seleguin, do PT de São Paulo, quer proibir que pessoas que cometeram crimes hediondos recebam pagamento pela divulgação de seus delitos. A proposta prevê nulidade de contratos com produtoras, editoras e plataformas de streaming para livros, séries, filmes ou entrevistas sobre os crimes.
0: Pelo texto de Kiko Seleguin, os valores pagos aos criminosos ou a seus herdeiros deverão ser revertidos ao Fundo Penitenciário Nacional ou ao Fundo Nacional de Segurança Pública. Segundo o deputado, o objetivo é evitar que condenados lucrem com a violência e com a dor das vítimas.
1: Projeto de Pedro Lucas Fernandes, do União do Maranhão, determina que as unidades da Casa da Mulher Brasileira ofereçam acesso facilitado à perícia médico-legal para as vítimas de violência doméstica. O deputado explica que o exame poderá ser feito na própria unidade.
0: A ideia, segundo Pedro Lucas Fernandes, é evitar que a vítima se desloque para diferentes órgãos e enfrente novos constrangimentos, além de reduzir o risco da perda de provas. O texto também prevê atendimento humanizado e cooperação entre União, Estados, Distrito Federal e municípios.
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3: Justiça.
1: Marcelo Crivella, do Republicanos do Rio de Janeiro, destaca a promulgação de lei que responsabiliza civilmente pais ou mães por abandono afetivo dos filhos. O parlamentar afirma que o pagamento de pensão não substitui a presença familiar na rotina da criança.
4: Não basta pagar a pensão para o filho. É preciso que o pai ou a mãe participem da vida dele. Uma criança adoece, então o pai não vai estar lá para dar apoio a ela? Uma criança passa numa prova ou fica reprovada, ela não vai ter o carinho do pai? E uma criança que vai disputar uma competição na escola, os pais dos outros estão presentes e o dela ausente? Essa lei do abandono afetivo tornou um ilícito civil. Eu gostaria que fosse crime, mas o Congresso assim não aprovou. Ficou apenas o ilícito. Portanto, terá que pagar indenização pelo abandono afetivo.
0: Marcelo Crivella avalia que a nova lei pode reeducar responsáveis que cumprem obrigações financeiras, mas se afastam da vida dos filhos. Ele observa que a indenização passa a ser aplicada quando a ausência afetiva causar prejuízo à criança ou ao adolescente.
1: Termina agora o jornal Câmara dos Deputados, produzido pela Rádio Câmara, com trabalhos técnicos de Wellington Teles e apresentação de Luciana Vieira e Val Monteiro. Boa noite.
0: A Voz do Brasil está de volta amanhã. Uma boa noite para você.
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1: Estação 10 e 7.
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1: Olá, chegando mais uma edição do nosso Moment Love nesta quinta-feira. Eu sou Kleber Salles e hoje é 10 de setembro de 2026. A partir de agora a gente separou aqui as melhores românticas nacionais e internacionais para você curtir na melhor programação. É o seu programa para você relaxar, para você curtir esses momentos de amor, né? Momentos de sentimentos que invadem a nossa programação. Para começar o nosso Moment Love de hoje, Fred Mercury e Montserrat Caballé, How Can I Go On? Uma ótima quinta-feira para você.

0: 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John Tucker, aqui no nosso Moment of Love com How Do You Sleep? Na programação desta quinta-feira. E a gente vai seguindo em frente agora com o som de Big Mountain.
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0: um dos ícones do romantismo nacional, né? O som do Vando, aqui no Moment Love. Ternura. Teve Olivia Bryan. Hate to Love You também passou por aqui. Hate to Love You. Daqui a pouco a gente volta com a segunda parte do nosso programa, hein?
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Len Brody aqui no nosso Moment to Love com Over You, as clássicas, as canções sentimentais, você ouve aqui no nosso Moment Love. E agora tem o som de Roberto Carlos, o rei Roberto Carlos chega também para coroar a nossa programação aqui do Moment Love. Uma ótima quinta-feira.

0: No Doubt com Don't Speak no Moment Love, fechando o segundo bloco de hoje. Continue ligado, daqui a pouco vamos ter a tradução do nosso Moment Love, o quadro Love in Words, com Paulinho Esteves no comando, traduzindo aqui uma belíssima canção para você que acompanha a melhor programação, hein? Fique ligado!
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som do The Police com Every Breath You Take aqui no Moment Love. Momentos inesquecíveis e canções marcantes aqui no nosso Moment Love. Teve Cher com Love Hurts também, que passou por aqui. Vamos curtir uma nacional agora no Moment Love. Som de Nando Reis e Ana Vitória. N na programação do Moment Love. As canções que são verdadeiras relíquias.

0: Michael Jackson e Cida Garrei com I Just Can't Stop Loving You. Fechando muito bem nosso terceiro bloco de hoje aqui do Moment of Love. Daqui a pouco a gente volta trazendo mais uma canção depois do intervalo. Continue ligado.
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0: Leone, Como Eu Quero.
1: Eu quero você.
0: E Só Pro Meu Prazer, né? Canções icônicas aí dos anos 80 e composições do Leone, né? Agora tem o som de Century, Lover Why.

0: Tracy Chapman, Face Car, uma das minhas preferidas, encerrando aqui o nosso Moment Love de hoje. Eu sou Kleber Salles e volto amanhã com mais romantismo, mais canções marcantes no seu rádio. Grande abraço para você e até lá.
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0: que maravilha!
1: Ah, gente, faz muito barulho aí pra essa mulher.

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1: E aí, Manu!
0: Sam Manu!
1: Tchau, gente! Obrigada!
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0: Quem gostou faz barulho! Muito obrigado, gente. Muito obrigado.
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0: essa obra-prima, essa canção maravilhosa, que o Brasil inteiro cantou assim.
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0: 2h56.
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0: Joãozinho Lima, gente! 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

0: Simone Milegis!
1: Obrigado, Manu!
0: Zé Manu! Da Ti!
1: Tchau, gente! Obrigado!
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4: TF do Piseiro TF do... é diferenciado, hein? É diferenciado.

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povo querido do nosso forró, que alegria, começando mais um programa, começando mais uma sexta-feira, com o final de semana que chegou com tudo, e a gente já chega aí nessa alegria aí, do Carlinhos Camarote, a hora do vaqueiro, rapaz. Carlinhos Camarote, que é uma indicação aí da Rádio Nova Paraíba FM, dos meus queridos amigos maravilhosos, faz um tempão que a gente tá por lá, desde o começo do nosso projeto, né? O Miguel Júnior, que é o... Vamos dar os parabéns ao... Vamos aplaudir Miguel Júnior, vai. Esse menino Miguel Júnior é um talento como comunicador, um talento como gestor, é amigo de verdade da cultura e principalmente do forró. Nós temos uma gratidão gigante porque ele teve a iniciativa de colocar o som no forró logo no começo da nossa história, há 4 anos atrás, né? O som forró tem 5 anos, acho que um ano logo depois ele teve conhecimento do nosso programa que nos colocou, e até hoje nós estamos na Rádio Paraíba. Teve um tempinho que nós ficamos fora, depois voltamos novamente para a grade e estamos na programação. Então um beijo grande a todo mundo de Mulungum, um beijo todo mundo da Nova Paraíba FM, essa rádio que mora no meu coração e a gratidão é gigante, viu? E aí a gente trouxe o filho da terra, Carlinhos Camarote, que sempre toca aqui no Sono Forró, e agora tá de música nova. Agora falta Carlinhos vir no nosso programa da TV, viu? Programa da TV. Vamos curtir mais sucesso? Ei, é sexta-feira, né? Sexta-feira bota pra torar, menino, vai!

retada, sexta-feira retada, né? Lá em cima já foi na pegada das meninas, né? Maikara, em participação do Matheus Fernandes, Não Me Liga. Galícia Cruz trouxe Sonho Bonito, a dama Louise, Nada Pra Sonhar, e Mari Rayane, de Pléo Pimentel, trouxe aí na pegada das meninas. É bom demais, né? É bom demais. Gente, como é que vocês estão? Sexta-feira chegou o final de semana bombando. Vamos se preparar, se programar, né? Pra curtir um final de semana aí. Mais um final de semana gostoso. Final de semana todos os caldinhos vão estar todos lotados. Forró vai estar pegando fogo. Tem sala de reboco para quem mora em Recife, região metropolitana. Sexta, sábado e domingo. Vai-te embora pra torar. Vamos embora no rápido intervalo. Vou deixar vocês com Camila Melo, direto do Rio Grande do Norte. Tu Não Me Amou, e na sequência Fernandinha, direto do Ceará, direto de Fortaleza, Só Pensando em Você, Fernandinha da Camarote Shows. Ei, aumenta teu som, chama todo mundo, sabe por quê? Porque hoje é sexta-feira, final de semana chegando, todo mundo querendo curtir, e eu e tu aqui, ó, juntinho, um beijo, no coração de todo mundo que tá sintonizado nas emissoras de rádio que compõem a nossa rede, o som do

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0: Intervalo com Mel Rios, a voz romântica, a voz mais linda do forró brasileiro. Ave Maria, essa daí é pra torar, viu? Eu sou fã da Mel Rios, ex-gatinha manhosa, ex-loba. Ela é canta e nos encanta, né? Saudade de tu, viu, Mel? Saudade demais. E você tá nessa sexta-feira bacana, sintonizando no seu, na sua emissora de rádio preferida e curtindo esse programa que é porreta, o programa da Nação Forrozeira, programa Som do Forró. De segunda a sexta, em centenas de emissoras de rádio espalhando a gente pelo Brasil e pelo mundo. E aqui, ó, é forró de todo jeito. Forró pé de serra, forró de vaquejada, forró que fala de amor, forró do piseiro, forró dos paredões, porque o canto do forró é esse aqui. Tá duvidando? Então toma ali, forró!
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0: uma pegada gostosa de sexta-feira, Geisa Santos, trazendo aí Sinto o Seu Amor. Geisa Santos é da cidade de Surubim, a terra da vaquejada. A indicação dos meus queridos Rick Silva, esse cara maravilhoso, nosso técnico das rádios, o som do forró, né? Na sequência tivemos Monique Carvalho, Não Vou Ser a Filial, direto de Jaboatão dos Guararapes, em Pernambuco. Banda Pra Catar, meu grande amor, Paulinho Henrique, direto da cidade de Olinda, também no meu Pernambuco. Gabi La Pena traz Alex Vieira, o forró da Brucelose, cantor do forró da Brucelose, a música Silêncio. E essa dupla de dois está fazendo um sucesso tremendo. Gente, quinta-feira não, sexta-feira hoje, final de semana, e a gente tá aqui feliz da vida. Vou botar vocês com quem? Forrozão Gatinha Manhosa, eita gota! E a Gatinha Manhosa vem trazendo essas músicas maravilhosas, tá? Olha só, veja só o que eles vão cantar pra gente. E a Vivian Valentim vai cantar a música Já Te Superei. E na sequência, a gente vai ter, sabe quem? A gente vai ter nossa querida Gabi com a música Primeira Lua. Deixa eu mandar um beijo aqui tá aniversariando hoje. Feliz aniversário com muita vida. Feliz aniversário com muita prosperidade, com muita festa e também com milhões de coisas boas. Que Deus te abençoe sempre, viu? Vamos embora? Vou no rápido intervalo, volto já já. Fica aí com o forró 5 estrelas do Brasil, Gatinha Manhosa.
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Começou sexta-feira bacana lá em cima. Já recebemos aí o Batista Lima, que acabou de gravar seu mais novo audiovisual lá em Fortaleza, né? Diz que tá linda, foi uma festa linda, maravilhosa, no teatro maravilhoso, parecido aqui com o Teatro de Santa Isabel, aqui em Recife, né? Ouvindo Batista Lima, foi a música que ele cantou, então vamos ouvir Batista, graças a Deus que já escutamos, né? Vamos ouvir mais sucesso? Tá pensando em quê? Sexta-feira também é de coração, pra mexer com o romantismo.

meu Deus mesmo, que bloco foi esse pra uma sexta-feira, rapaz? Mala Sem Alça, Amor Bumerangue, na sequência Desejo de Menina, Perfume e Forró Doce Aroma, nostálgico, esse forró maravilhoso, né, de São Bento do Una, rapaz, os meninos maravilhosos, sempre que tem oportunidade a gente toca aqueles aqui no nosso ano forró. E um beijo no coração de todo mundo que tá curtindo a gente nas mais de 900 emissoras, espalhado por todo o Brasil, espalhado pelo mundo, pela Europa. Estamos na Rádio Dreams FM, direto de Lisboa, Portugal. Mais um ano, renovação aí com total. Muito obrigado, meus diretores porretas, meus diretores maravilhosos, meu querido Júnior Ricardo, ô time bom, né? Gente, eu tô indo um rápido intervalo. Vou deixar vocês com Cláudia Lauter, com a música Não Me Esqueceu. E na sequência, Limão com Mel, Abraço o Travesseiro. E a gente volta já já, porque hoje é sexta-feira, final de semana bombando, final de semana feliz. E final de semana bom é quando tem som do forró. Aumenta teu som que eu volto já!

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1: 5:47.
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0: maravilha, voltando no intervalo com Ranieri Gomes, rapaz. Música Ficha Limpa, eu adoro essa música. É uma música de uma letra impecável, né? Mandar um beijo no coração mais uma vez de quem está aniversariando hoje. Parabéns!
1: Parabéns! Parabéns!
0: Milhões de felicidades para você que está aniversariando nessa sexta-feira.

0: Deus te abençoe muito, viu? Tudo de bom. Eita, vou embora nada. Tem muita coisa pra tocar ainda. Então lá, aumenta teu som, chama todo mundo, que o som do forró está no ar.
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0: volta, meu amor. A gente estamos ficando por aqui, agradecendo a vocês a companhia da semana. Muito obrigado por vocês estarem todos os dias conosco. Vai no Instagram, Evandir Pedrosa. Vem no Instagram, Sono Forró. Conversa com a gente. Você é músico, forrozeiro, gravou sua música, não tem onde tocar sua banda? Procura nós, Instagram, Evandir Pedrosa. Instagram, o Sono Forró. Bom final de semana. Que Deus abençoe vocês. Um beijo enorme no coração de cada um. E fiquei com Renata Anjos com Festa na Fazenda. João Gomes virando Tanto Faz. E a gente volta segunda. Fui!
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0: 6:30.
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0: Isto, aquele abraço, bom dia. 6:30 em Santa Cruz do Capibaribe. Muito obrigado pelo carinho da audiência. Começa seu dia agradecendo a Deus, você vai terminar o seu dia mais feliz. Entregue sua casa, sua vida, sua família a nosso Senhor Jesus Cristo. Faça a sua parte e o mais Ele fará. Que Deus esteja presente na sua vida sempre. Bom dia. Bom dia, Santa Cruz, Pará, Poço Fundo, Pão de Açúcar. Bom dia, São Domingos, nossa terra de gente trabalhadora, guerreira que não se entrega nunca. Um abraço, muito obrigado a todos que por aqui estão conosco na audiência, pelos aplicativos de internet ou pelo rádio, diretamente no dial de seu rádio, que seja analógico ou digital. Ainda tem gente que tem rádio analógico. Lá em casa eu tenho rádio analógico ainda, tá? Daqui já eu vou explicar o que é a diferença de rádio analógico para digital bem rapidinho. Um abraço, bom dia, bom dia, bom dia, bom dia, Paraíba, a banda da Paraíba que escuta o Patrulho do Agreste, de lá, direto da Paraíba. Aí também tem os paraibanos que aqui vivem, né? Não só em Santa Cruz, mas São Domingos também, muitos paraibanos e pessoas de outros estados. Se a gente for buscar a origem dessa turma batalhadora que trabalha, não tenho dúvida que mais da metade vieram de fora para fortalecer a nossa cidade e nosso polo de confecção. Bom dia sempre, amanheça o dia feliz da vida e comece agradecendo e vá pra luta, levante a cabeça, ó, e vá ralar, porque eu tenho certeza que você vai conseguir. Bom dia pra ele, outro batalhador que tá sempre conosco, dois computadores, mais de 60 botões eletrônicos na mesa de som. São mais de 20 cabos de conexão, além de dois microfones, três celulares e um juízo bom para trazer notícias junto conosco. No comando do Patrulho do Agreste, chamo na vinheta.
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2: Bom dia, Roberto. Bom dia, Bartô. Bom dia, você, ouvinte aqui da Rádio Estação. Sextou, isso mesmo. Sextou e com certeza, né? A gente está por aqui trazendo muita informação para você. Hoje, dia 11 de setembro de 2026. Isso mesmo, né? Um dia especial para você que está fazendo aniversário hoje, né? E com certeza, né, que Deus possa abençoar a sua vida, não é isso, Bartô?
0: Verdade, então, parabéns, porque hoje é o seu dia. Lembre-se, aproveite mais a vida, seja mais feliz, faça mais pessoas felizes ao seu redor. Felicidade às vezes está nas coisas simples, viu? Não fica esperando comprar carrão, comprar casona, casarão, mansão, não fica esperando isso, não. Já seja feliz e que Deus abençoe que você compre seu carrão, sua mansão, seu casarão, sua casona, como a gente fala no popular. Então, que Deus lhe abençoe sempre, mas seja feliz com o que Deus já está lhe dando, porque o melhor e o mais importante Ele já lhe deu, que foi o dom da vida. Hoje é dia 11 de setembro, é o dia que Deus escolheu para botar você aqui na terra. Parabéns, que Deus continue realizando seu sonho e lhe protegendo, né? Vá viver mais e ser feliz mais. Só não enfie o pé na jaca. Pegue a jaca, compartilhe com os amigos ou faça um excelente doce para adoçar mais ainda a sua vida. Parabéns, seja feliz. Feliz aniversário!
3: Parabéns pra você.
0: Isso! Felicidade sempre! Um abraço, Daniel Santos, já tá se preparando pra luta, né, Janjan? Um abraço, meu querido. Um abraço, Doca Mudice e toda a turma que está conosco. Zé Rodrigo tá mais feliz hoje, não tenho dúvida disso.
2: Com certeza.
0: Mas tá na hora das manchetes. Um abraço, irmão Luiz, das coxinhas. Já a gente faz referência aqui, viu, irmão Luiz? Missão cumprida, tá? Um abraço, meu querido, lá em São Domingos, irmão Luiz das coxinhas. Grande figura lá na rua São José. Simbora direto, rasteiro no canto, no mundo da polícia. Olha, atenção, hein? Polícia investiga golpe em sites falsos de hotéis em Fernando de Noronha e outras praias em Pernambuco e na Paraíba.
2: Denarc apreende 7 quilos do pó da unha do capeta à maconha.
0: Criminoso armado rende popular em saída de lotérica e rouba malote. Já detalhes no Patrulha do Agreste.
2: Ainda aqui no Patrulha do Agreste, você confere também, motocicleta clonada é apreendida pela Rocan.
0: Caminhão, mini caminhão, né? Não é um caminhão mesmo, não. Mini caminhão, desses caminhãozinhos curtinho, baú, parece ser aquele japonês, tá? Tomba e atinge residência e veículo no interior de Pernambuco.
2: Covardia, jovem de 15 anos de idade denuncia agressão dentro de instituição de ensino em Serra Talhada.
0: Bronca, viatura da Polícia Militar é flagrada por câmeras de monitoramento, batendo em moto de popular que estava em fuga. Resultado, viu, o rapaz morreu. Agora eu vou dizer uma coisa, é uma série de erros. O primeiro é o rapaz não ter parado.
2: Com certeza, eu vi a matéria.
0: Para, velho, para, meu irmão, pare. Pode parar, pare. Tá errado, vai ser uma bronca a menos se você parar. Mas se você correr, vai ser uma bronca a mais. E por outro lado, isso é estratégia da polícia, velho. Isso é orientação da polícia. Porque em São Paulo, o pau que dá é isso, viu? A turma vai perseguindo motoqueiro com a PM em viatura de carro, né? Porque tem viatura moto também.
2: Tem as motos.
0: Vai em viatura de carro, velho. Dá aquele totozinho que a gente chama no pneu traseiro da moto, velho. E o cara capota, o motoqueiro capota. Isso não existe. Quer dizer, existe, mas isso é um absurdo.
2: Com certeza.
0: Porque acima, né, da gravidade do crime que o sujeito possa ter acontecido, tá o valor da vida dele.
2: Claro, com certeza.
0: É absurdo isso. E agora o Pernambuco resiste uma morte, segundo as investigações, está apontando que realmente, na verdade, o vídeo já mostra que a viatura
2: já deu totozinho nele.
0: E o cara morreu por conta da queda. O cara não morreu por causa de outra coisa, não. O cara morreu por conta da queda. Ele voa vários metros, ele perde o controle da moto, dá um bico com o pneu da moto na calçada, dá um babalu e acaba morrendo. Não é se é procedimento orientado pelo comando, velho, e pelo treinamento tático da Polícia Militar, tem que repensar, viu? Esse tipo de coisa aí, tem que repensar.
2: Com certeza.
0: Já detalhes no Patrulha do Agreste. Atenção, Roberto Moura, atenção, patrulha.
2: Ambulância derrapa em pista molhada e tomba na BR-232 em Bezerros.
0: Polícia prende elemento que seria o chefe do comando de golpes em Pernambuco, inclusive, rapaz, prejuízo de 59 milhões, vou repetir, 59 milhões em cofres públicos no estado de Pernambuco.
2: Ainda aqui no Patrulha do Agreste, presidiário de regime aberto é executado a tiros. É isso mesmo.
0: Polícia Rodoviária Federal comemora resultado da Operação 7 de Setembro, feriadão no Brasil.
2: Duas mulheres foram pegas furtando na Feira da Sulanca em Caruaru e deu algema de prata nelas.
0: Elemento é preso após furtar botijão de gás.
2: Jovem de 19 anos de idade é morto a facadas após briga envolvendo três homens em Caruaru.
0: Ainda no programa de hoje a gente destaca mais um crime de morte no interior de Pernambuco.
2: Adolescente de 15 anos de idade é assassinado a tiros.
0: Ainda no programa de hoje a gente destaca elemento detido porque estava com faca peixeira ameaçando a vizinhança.
2: Homem é preso preventivamente por furto qualificado em Palmares.
0: Essas e outras a partir de agora no Patrulha do Agreste e na sua rádio estação que gira. Vou ter que trazer um pitaco rápido aqui, que é uma convocação, na verdade. É no pitaco de hoje. No pitaco de hoje. Eu estou animado, ó. O detalhe é o seguinte, tem uma convocação. Hoje o estado de Pernambuco vai parar para ouvir os candidatos a governo do estado. A rádio estação, essa rádio que você está ouvindo, vai transmitir tudo ao vivo. Você tem esse compromisso conosco e com você mesmo e com a cidadania. Veja o seguinte, tá? Hoje, tá? A rádio estação, a partir das 9 da manhã, a rádio vai transmitir na íntegra o primeiro debate com os candidatos a governo de Pernambuco, realizado pela Rádio Cidade Caruaru, com a mediação do jornalista Victor Araújo. A rádio estação fará parte desse pool de emissoras que estará transmitindo ao vivo o debate em tempo real. É um momento histórico para Pernambuco, é um momento histórico para Santa Cruz do Caparibe e também é um momento histórico para a Rádio Estação. Será a primeira vez que nossa emissora irá transmitir um debate político desta envergadura. Já estamos no circuito de transmissão, de movimentação e acompanhamento jornalístico do mundo da política desde 2024, onde transmitimos os debates a nível de município. Agora vamos transmitir o debate a nível de estado. E você é o nosso convidado a acompanhar este debate a partir de 9 horas da manhã, hoje, dia 11 de setembro. Já confirmada a presença dos candidatos João Campos, Ivan Moraes e a governadora Raquel Lira. Esses já confirmaram presença e será talvez o debate mais importante com a presença da maioria dos candidatos. Compromisso marcado e firmado conosco a partir de 9 da manhã. Você fica conosco na transmissão do primeiro debate para o governo do estado de Pernambuco, Rádio Estação Eleições 2026. 6:40, eu vou estar ligadinho, vou estar no meu trabalho, né? Vou estar lá despachando como defesa civil também, claro, faço isso todos os dias, graças a Deus, mas vou estar lá sintonizado com fonezinho de ouvido e escutando o debate, porque é de muita importância. Independente de você gostar de político ou não, é importante esse momento, que é onde você vai conhecer as propostas de seus pretensos candidatos. Se você não escolheu ainda, é um ótimo momento para você começar a definir quem você vota para o governo de Pernambuco ou vai votar nos próximos dias. Ou melhor dizendo, no próximo dia 4 de outubro, tá bem pertinho aí, né? Tem menos de 30 dias agora para a eleição, 20 e poucos dias, tá?
2: Verdade.
0: E Roberto Moura, ou escolher o seu, ou reafirmar o seu candidato e ter mais consistência na sua defesa de seu candidato, na sua convicção de seu candidato e por aí vai, ok?
2: Claro.
0: Então escute o debate hoje, 9 da manhã, na Rádio Estação. É de extrema importância a população acompanhar, viu, Moura?
2: É verdade, com certeza, de extrema importância, e vale a pena salientar também, não brigue, não crie desavença com vizinhos, com amigos, com familiares, por conta de político A, político B, político C, né? Cada um tem o direito de exercer o seu direito, né, de cidadão, de ir votar, né? Porém, né, não vamos transformar isso numa guerra sangrenta entre famílias, né, que acabam se degladiando entre si por conta de candidato A, de candidato B, de candidato C, né? Afinal de contas, eles não têm nem a noção de que nós existimos. Porém, né, nós estamos fazendo o nosso papel. Então façamos com consciência e não com emoção e alienação.
0: 6:42, Rádio Estação agora é direto, rasteiro no canto, no mundo da polícia.
2: Muito bem, olha só, situação complicada lá em Serra Talhada, Bartô. Uma jovem de 15 anos de idade denuncia agressão dentro de uma instituição de ensino, que claro, né? Por ética eu não vou divulgar aqui o nome da instituição de ensino, né? De acordo com as informações, né? Questiona a postura das instituições de ensino em Serra Talhada. Serra Talhada registrou um fato lamentável com uma jovem de 15 anos de idade que denuncia ter sido vítima de agressões físicas e verbais praticadas por 5 adolescentes dentro do centro de cursos, né, em Serra Talhada. De acordo com as informações, segundo o relato, o episódio teria sido motivado por uma série de fofocas e informações que a jovem afirma serem falsas, supostamente espalhadas por um ex-amigo após tomarem conhecimento dessas informações. 5 estudantes do sexo feminino teriam confrontado a adolescente e abordado a jovem, de acordo com as informações, e iniciado assim perguntas e iniciado assim uma série de agressões físicas coletivamente. A jovem afirma ainda que durante o episódio teria sido vítima de ofensas, difamação e intolerância religiosa, além também de violência física. Funcionários teriam presenciado a agressão. Um dos principais questionamentos levantados pela denúncia diz a respeito à atuação dos funcionários presentes no ambiente escolar. Segundo o relato da jovem, o segurança e a recepcionista teriam presenciado a situação e não teriam intervido para impedir a agressão contra a jovem, tendo em vista também que a jovem ela é autista e passou, né, por momentos de depressão, né, passou por momentos de depressão, ficou um tempo afastada das atividades escolares e na volta teve essa recepção, entre aspas, deprimente, né? E claro, né, não muito agradável, né? Por parte das colegas, entre aspas.
0: Ô, Alberto Moura, não, são colegas porque são todas estudantes. De colega diferente de amigo. Agora, qual é o nome da escola? Eu faço questão que você diga se tiver.
2: Senac.
0: Serra Talhada.
2: Lá de Serra Talhada.
0: Ó, absurdo. E a escola tem que ser exposta o nome nesse momento para justamente tomar providência. Segurança de braço cruzado, direção e funcionário de braço cruzado num momento desse, independente da aluna ser ou não autista. Agora, quando é autista, aparece a gravidade do fato. E desculpa, Roberto, vou discordar de você. Você disse que não tão agradável. É zero, aliás, isso é crime. Não,
2: sim, eu falei de fato, né? Entendeu?
0: Mas não é questão de ser agradável, não é crime.
2: É crime, claro.
0: É crime.
2: Né?
0: E tem que ser coibido, tem que ser combatido isso. Você que é aluno, velho, no dia a dia, todos nós, mas vamos lá, aluno, preste atenção. Meninos e meninas, jovens, vocês já são bonitos por natureza e sua beleza é sua e própria, acabou. Quem não vai com sua cara, o problema é quem não vai com sua cara. Agora, preste atenção. Tem que respeitar o limite do outro. Se não dá pra ser amigo, não precisa ser inimigo. E preste atenção em algumas brincadeiras. Muitas vezes isso começa com brincadeira maliciosa, brincadeira desrespeitosa, aí vai crescendo. E você não corta ali na hora, ô Roberto Moura, sabe? Essa liberdade, que amizade é diferente de liberdade, liberdade é diferente de libertinagem. E aí o coleguinha vai começando lhe constrangendo, você vai rindo, vai aceitando, que é pra não sair ali da roda de amizades.
2: De amizades e tal.
0: A melhor coisa é já cortar no início. Ó, não gosto desse tipo de brincadeira, fulano. Fulano ficou trombudo com você, não lhe entendeu? Então não merece sua amizade, vai pro outro canto. Deixa de lado. Pessoas que lhe ofendem não precisam estar no seu ciclo de amizade. Eu não gosto de piadinha de mau gosto, eu não gosto de arrudeio. Sabe, Moura, se tiver alguma crítica a me fazer, me faça. Agora, desde o tempo de aluno, eu nunca fui de ter 300, 400 mil amigos, não. Eu sou muito aquele Roberto Carlos que quer ter 1 milhão de amigos, não. Pra mim, é melhor um amigo que vale por 1 milhão de amigos do que 1 milhão de amigos que não valha por um.
2: É verdade.
0: Isso é a lógica da coisa.
2: Com certeza.
0: Certo? E graças a Deus, a vida me deu muitos amigos, muitos. Eu não consigo nem contar quantos amigos verdadeiros eu tenho. E dentro desses amigos verdadeiros, eu tenho alguns, vários irmãos. Que ainda é mais forte do que os amigos verdadeiros.
2: Com certeza.
0: Aí você, que é jovem, não faz isso com ninguém não, velho. Faz isso com seu coleguinha não. Corte de cabelo dele é dele, o modelo do cabelo dela é dela, a roupa que ela veste é dela.
2: A religião é dela.
0: E se você é amigo, você tem que respeitar, independente de ser amigo, mas se você é amigo, você tem que respeitar e apoiar as coisas dessa outra pessoa nesse sentido. Pô, velho, não cabe mais. Pleno século XXI, a gente tá fazendo bullying, perturbando e agredindo psicologicamente ou fisicamente, quem quer que seja. Principalmente dentro da escola, né, garotada? É, a turma tudo bonita, tudo jovem, rapaz. Buscando fazer amizade com comportamento desse, não vai dar certo nunca. E responde, viu? Responde. Quem acha que menor não responde, responde. Tem situação que o menor responde mais rápido do que o maior de idade, inclusive. Tá? A bronca chega mais rápido ainda, porque quando é menor o ritmo é celere, tá? E tem bronca, inclusive menor é preso. Tem gente que diz que não, mas é.
2: O cara claro, que tá dentro porque de uma existe sala, FUNASE.
0: É, o cara que tá dentro de uma cela com uma grade, com um cadeado e a chave trancada.
2: Tá preso,
0: não é? Não é preso, é preso. Agora mudaram o nome pra parecer romântico, né? Bota apreendido. É a mesma coisa de preso. Os adultos que estão aí dentro do presídio, todos estão apreendidos também. Vai lá no Google e dá um significado lá, busca o significado de apreendido e preso. Mesma coisa, só vai mudar pelo termo jurídico. Mas na prática tá todo mundo preso aí, velho. Então menor é preso, sim. Tá? Não busque fazer coisa errada, que é, sim, preso.
2: E com relação à escola, o que você
0: Ah, tem que tomar as providências, velho. E escola não pode estar fazendo vista grossa pra esse tipo de coisa, não. Não sei se é, provavelmente se é uma escola particular, que se paga mensalidade, provavelmente, não sei se é, mas se é ou não, a escola tem que tomar providência. E se é uma escola que o aluno ainda, o pai do aluno ainda tira do bolso pra pagar, pra botar o filho no sacrifício de uma escola particular e não ter a garantia mínima de segurança para o filho, aí é muito mais complicado. 6:50, olha, uma ambulância derrapou e acabou causando um acidente. Atenção, Moura, atenção, patrulha. Uma ambulância derrapa em pista molhada, acaba tombando na BR-232, em encruzilhada de São João, cidade de Bezerros, aqui logo após Caruaru, sentido Recife. O acidente aconteceu no KM-112, quando a ambulância voltava com o paciente da capital pernambucana para o interior do estado. Uma ambulância tombou ontem, quinta-feira, por volta de 6 horas, no KM-112 da BR já citada, município de Bezerros, na localidade encruzilhada de São João. Segundo informações, a pista estava molhada, sendo que o motorista perdeu o controle da viatura do veículo, no caso da ambulância, e acabou sofrendo a derrapagem do veículo. A ambulância saiu de sua trajetória, acabou saindo da pista, capotou logo após sair da rodovia. O momento do acidente, não havia paciente sendo transportado e ninguém ficou ferido, graças a Deus. Apenas o susto e o dano e o prejuízo material. 6:51, 6:51.
2: Eu confirmo para você, 6:51, jovem de 19 anos de idade é morto a facadas após briga envolvendo 3 homens em Caruaru. De acordo com as informações, um jovem de 19 anos de idade foi morto com golpes de arma branca. 3 indivíduos se envolveram em uma discussão que terminou em uma tragédia na tarde de quarta-feira. Dia 9, por volta das 15:30, o crime ocorreu na rua Presidente Ernesto Gesiel, localizada no bairro Kennedy, no município de Caruaru, agreste pernambucano. Silvânio da Silva Costa, de 19 anos de idade, não resistiu aos ferimentos e acabou morrendo no local após ser atingido por golpes de faca. De acordo com as informações prestadas pela polícia, as equipes encontraram Silvânio caído no chão, de acordo com as informações, já sem vida, apresentando uma perfuração provocada por uma arma branca na região do abdômen. Durante a ação criminosa, um segundo homem de 24 anos de idade também foi esfaqueado e precisou ser socorrido às pressas para o Hospital Regional do Agreste, o HRA. Relatos de populares colhidos no local indicam que os 3 homens iniciaram uma discussão em via pública, momento em que um dos envolvidos sacou uma faca e atacou os outros 2 homens, resultando assim na morte de Silvânio e nos ferimentos do outro rapaz. De acordo com as informações, após o trabalho pericial realizado no local, na cena do crime, o corpo da vítima fatal foi encaminhado para o Instituto de Medicina Legal IML da cidade de Caruaru. A Polícia Civil de Pernambuco instaurou inquérito para apurar a motivação e identificar o autor das agressões, que não foi preso.
0: 6:53. Tem uma utilidade pública aqui bem rapidinho. Olha, vende-se uma máquina de fabricar coxinhas e salgados. Não só coxinha, mas fabrica também outros tipos de salgado. Você quer começar o seu comércio, empreendimento, essa máquina é zero, tá? Uma pessoa que comprou essa máquina, a máquina já chegou, mas aí eles vão mudar de ramo, não vão utilizar a máquina. Então você quer comprar, preço de oportunidade. Preço de oportunidade. Jamais você vai comprar uma máquina zero dessa pelo preço que essa família está vendendo, tá? Além da máquina de fazer a coxinha, também vai uma fritadeira, que é onde você vai assar os salgados, tá? Já prontinha, serve também para assar batata frita, serve para assar pastel, essa fritadeira, tá? Arretado, vem com duas conchas, aquelas que é como uma grelha, né? Que é para poder escorrer do óleo. Bem interessante, tá?
2: Uhum. Máquinas elétrica.
0: Máquinas elétricas, para você não precisar estar com botijão de gás para lá e para cá. E a máquina de produzir coxinha, de produzir produzir salgado é arretada, porque ela produz como se fosse 3, 4, 5 funcionários aí.
2: Você em grande sozinho, escala.
0: Você sozinho ou você sozinha já consegue montar sua fábrica de salgados, tá? Você vai falar comigo pelo PV 992388615. Estamos vendendo aí para uma família essa utilidade pública, vendendo uma máquina de fabricar coxinhas e fabricar salgados. A mesma máquina fabrica também outros tipos de salgados, mas o carro-chefe é coxinha, tá? Inclusive é aquela pequenininha, faz a maiorzinha e a mais pequenininha para aniversários e festas. Fale comigo, 992388615. Olha, atenção, polícia prende elemento que chefiava o esquema que desviou aproximadamente 59 milhões de reais em Pernambuco. Isso aconteceu, a polícia resiste, a patrulha do Agreste divulga. A operação Playback cumpriu 8 mandados de prisão e apreensão em Recife, Olinda e Jaboatão dos Guararapes. A operação investiga um esquema de corrupção, de sonegação fiscal, estelionato, lavagem de dinheiro e falsidade ideológica, além de formação de quadrilha. A Polícia Civil de Pernambuco deflagrou ontem, quinta-feira, a Operação Playback contra vários elementos, na verdade, um grupo que já vinha sendo investigado por crimes que já foi citado aqui na matéria. Segundo a polícia, o esquema está relacionado entre municípios e pode chegar a um prejuízo de mais de 59 milhões aos cofres públicos. Rapaz, durante a operação, um popular acabou sendo apontado como um dos principais operadores do golpe no grupo criminoso. Esse foi preso junto com outros comparsas. Ao todo, foram cumpridos 8 mandados de busca e apreensão e também ordens para só passar aqui o trecho da matéria bem certinho para a gente poder fechar antes do guia. Ordens para busca e apreensão, e ordens para prisão. No caso, são mandados de prisão, né? E sequestros de bem, bloqueios de bem também foram deflagrados nesta operação. Eu vou dizer uma coisa, velho. O ser humano, ele se supera quando é para praticar o mal. Mas graças a Deus também se supera para praticar o bem. Agora parece que o mal é uma constância maior na sociedade. Ainda conforme as investigações, o dinheiro teria circulado por redes de empresas ligadas a esse grupo criminoso no setor de sucata e reciclagem, utilizando parentes e pessoas próximas como pessoas laranjas. Na verdade, o esquema, o Roberto Moura, você que está em casa para fechar a matéria, fazia esse tipo de crime, esse tipo de golpe com sonegação fiscal. Os elementos, né, a principal modalidade deles era sonegação fiscal, mas aí acaba desencadeando outras modalidades, como lavagem de dinheiro, né, e outros crimes que foi já citado pela matéria. Lamentável pelo crime e parabéns à polícia que chega a desmontar mais um esquema criminoso. Ainda no mundo da polícia.
2: Isso, ainda no mundo da polícia, adolescente de 15 anos de idade é assassinado a tiros em Venturosa. De acordo com as informações, amigo do adolescente também foi baleado na mesma ocasião. De acordo com as informações, o adolescente de 15 anos de idade foi assassinado a tiros na noite de quarta-feira no centro do Lino, no bairro Boa Vista, no município de Venturosa, no Agreste Pernambucano. A vítima, identificada como sendo Caio Vinícius, estava na companhia de um amigo quando dois elementos foram quando os dois foram surpreendidos por três elementos que efetuaram vários disparos de arma de fogo em direção aos dois amigos. De acordo com as informações, Caio foi atingido por um tiro na cabeça. O amigo ainda tentou fugir correndo, de acordo com as informações.
0: São 6:59. A gente vai preparar para o guia eleitoral. E lembrando que hoje, 9 da manhã, debate para o governo de Pernambuco, presença de Raquel Lira, João Campos e outros convidados que vão concorrer ao governo do estado. Vamos ao guia, a gente já volta.
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0: Em Santa Cruz do Capibaribe, são 7 horas e 27 minutos. Hoje, 9 da manhã, você tem um compromisso com o debate com os candidatos a governador do estado de Pernambuco. Aqui na Rádio Estação, você tem esse compromisso. A gente vai buscar um bloco. Tem manchete, tem bloco, tem bloco, tem manchete para você, logicamente, não perder as informações aqui no Patrulha do Agreste, o que rolou no mundo da polícia nas últimas 24 horas. Tem manchete, Roberto Moura, vamos embora.
1: DENARC apreende 7 quilos de cocaína e encomenda. Isso mesmo.
0: Ainda no programa de hoje, a gente destaca também: Polícia Rodoviária Federal faz balanço positivo sobre feriadão de 7 de setembro.
2: Patrulha, a verdade para o Agreste.
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0: 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São 7:41. 7:41, atenção Moura, vamos lá, direto antes do Zap Zap. Moura, atenção, tem aqui um recado e um convite para fazer a você que tá do outro lado do rádio. Olha, atenção, hoje 9:00 vai ter o debate entre os candidatos a governo do estado de Pernambuco. Já confirmaram presença Raquel Lira, João Campos, Ivan Moraes, entre outros candidatos. Hoje, a partir de 9:00, a Rádio Estação vai transmitir o debate ao vivo e você é o nosso convidado a acompanhar pela Rádio Estação.
1: Muito bem, a gente continua por aqui porque chegou a hora dele, o Zap Zap aqui da Rádio Estação, Zap Zap do Patrulha do Agreste. Vamos lá? Muito bem, vamos lá, já tem áudio por aqui, é isso mesmo, vamos lá, nossa amiga Alcione Ferreira, bom dia.
2: Bom dia, Bartô, bom dia, Roberto, sou eu, Alcione. Hoje eu estarei ouvindo o debate juntinho com toda essa galera que escuta a Rádio Estação. Mas, Bartô, eu vim agradecer a Capilé pela deliciosa pamonha, viu?
1: Boa, pai.
2: Tá de parabéns, muito boa, muito obrigado, Capilé. E como se diz, né? Vindo mais, a gente agradece de novo.
1: Opa aí, rapaz.
2: E Bartô, ela... também quero aproveitar o seu programa para desejar um feliz aniversário à querida Daiane, que tá de idade nova hoje. A nossa ouvinte é a Sivoneide, ela que também tá de idade nova hoje. E ao meu primo Davi. Então, esses três aniversariantes, que Deus abençoe com ricas bênçãos do céu e um feliz aniversário.
0: Amém, amém. Obrigado ao Alcione, Alcione Ferreira, que faz parte de nossa equipe aqui. Logo após o Patrulha, ela assume o horário das manhãs da Rádio Estação. Parabéns aos aniversariantes e ela agradece com amor, já pedindo mais com outra, né, velho? Aí, é. Capilé, obrigado, meu querido Capilé, que ontem trouxe esse presentaço aqui, que a gente dividiu aí, deu pra um monte de gente, o Capilé, um abraço. Inclusive, eu quero ver se é o Rodrigo que participa hoje ou não. 7:43, Zap Zap de hoje.
1: Isso, vamos lá, quem tá por aqui também é a nossa amiga Van, lá na Rua da Lama.
0: Bom dia, Van.
1: É isso mesmo, Deus abençoe vocês sempre. É, tô na escuta, é Van da Rua da Lama, Deus abençoe Bartô e Roberto.
0: Bom dia, querido, você também.
1: Isso, fala Sinane, bom dia. Fala, meu querido.
3: Bom dia, Bartô. Bom dia, Roberto. Aqui é Sinano. Tá aqui no programa, meus amigos. E até segunda-feira, se Deus quiser.
1: Obrigado, até segunda. Sinano.
0: É segunda-feira, bom final de semana, assinando, seu Zé Preto, toda a turma do Lagoa de Pedra, abraçar também Dona Ritinha, seu Misael, casal maravilhoso, Jurandir, todos os irmãos, irmãs, sobrinhos, netos e bisnetos e seu Misael, que Deus abençoe a todos, abraçar ainda Expedito, Dona Miúda, que é a esposa dele, nossa amiga Miúda, um abraço, que Deus abençoe a todos, Lagoa de Pedra. Rapaz, ontem eu encontrei com o Suecílio. Ontem eu estava entregando as pamonhas de Zé Rodrigues e Suecílio vinha para trabalhar. Ele trabalha aqui em Santa Cruz. Obrigado, meu amigo Suecílio, pelo carinho, pela amizade, viu, Sinani? Ontem encontrei com ele, figuraça, sempre escutando o Patrulha do Agreste. Obrigado, abraço, Suecílio. Deus abençoe. Quem mais está conosco, Moura? Vamos lá, Moura. Isso, gira, Moura.
1: Quem tá com a gente aqui é ele, ó. Ele que tá por aqui, Zé Rodrigues.
0: Bom dia,
1: e
0: Zé.
1: Tem depois o áudio do Capilé. Fala para mim, Zé Rodrigues, bom dia.
4: Bom dia, Batu. Bom dia, Roberto. Vai, Batu, Capilé, a promessa cumpriu, viu?
0: Tá vendo?
4: Ô, pamonha boa da Gota Serena. E um café aqui, me uma pamonha. Só botou uma coisa. O queijo, né?
0: Mas, rapaz,
4: eu tenho que cobrar o queijo.
0: Nem Jesus agradou.
4: E o direito dele era pra trazer a pamonha e o queijo, né?
0: Alcione.
4: Obrigado, Capilé.
0: Alcione, agradecer uma
4: obrigado pedir, pelas pamonhas.
0: Zé Rodrigo agradeceu, mas reclamou da falta do queijo. Não tem quem entender esse povo, não. Capilé, esquece esse povo aí. Obrigado pela pamonha. Primeiro, obrigado pela amizade, pela audiência. Claro. Capilé tá conosco. Bom dia, Capilé. Já tá aí na audiência?
1: Bom dia, tá na audiência. Fala, Capilé, bom dia.
5: Bom dia, Roberto. Bom dia aí a todos os amigos do Vinho. Valeu, obrigado aí, pessoal. Eu só não fiquei pra comer da pamonha também, tá vendo?
0: Tá nas correrias.
5: Um feliz final de semana a todos, né? Que Deus abençoe, ilumine a cada um. É, e parabéns aí aos homenageados, nosso amigo Alcione. Parabéns. E que Deus abençoe o final de semana de cada um da gente. Muita paz, muita luz e amor do coração.
0: Amém, amém. Obrigado, Capilé, valeu, pela Capilé. Amizade. Grande figura.
1: Ó, vai ser Capilé da Pamonha.
0: É, na verdade, é Capilé do Aviamento São Mateus.
1: São Joaquim.
0: São Joaquim. São Joaquim, lá na principal da Palestina. Um abraço, Capilé, e toda a família. Deixa eu mandar um abraço aqui pra dona Terezinha e um amigo Luciano. São os pais do doutor advogado, doutor Lucas. Um abraço, grande doutor Lucas. Figura que eu gosto pra caramba. Gente boa, de coração gigante. Ele e a família dele. Um abraço, dona Terezinha. Deus abençoe, minha querida. Quem mais tá conosco aí?
1: Isso, quem tá conosco aqui é o Miasson. Miasson tá conosco aqui.
0: Bom dia,
1: aqui.
0: Miasson. Ele toca sanfona, velho?
1: É, toca sanfona. Olha a sanfona que ele mandou aqui, ó.
0: Ele toca sanfona ou não? É a resenha
1: sua? É a resenha dele.
0: Dele, né? Um abraço, Miasson. Deus abençoe. Obrigado, Dida Dinan. Tá conosco também o ex-prefeito, vice-prefeito, o ex-vereador Dida Dinan. Mas continua sendo forrozeiro, sanfoneiro, caminhoneiro e um cara arretado de bom. Dida Dinan, um abraço, meu querido. Abraço também a Edson Igaraçu, que era Edson da Coab, agora mora na cidade de Igaraçu e sempre que pode, escuta Patrulha do Agreste pelos aplicativos. Abraço. Obrigado mesmo. E o irmão dele, que é o Edmilson, né? Edmilson da Barbearia.
1: Isso.
0: Né?
1: Edmilson.
0: Ele e o filho do Edmilson. Como é o nome do filho do Edmilson?
1: É o filho do Edmilson. Eita, rapaz.
0: É, agora seu cabeleireiro, você esqueceu.
1: Meu cabeleireiro, eu esqueci.
0: Ah, covardia aí.
1: Esqueci.
0: Muito bem. Um abraço a toda a família.
1: Danilo.
0: Muito bem. Abraço a toda a família. Ó, 747, Ping Pong Moura. Abraçar o amigo Réuel, que está lá em São Domingos escutando a gente. Quem mais, Moura?
1: Isso, abraçando também é o nosso amigo Roberto Amalhada, que tá ligado com a gente também. Abraçando também dona Neide do Pudim, tá sempre ligada com a gente aqui, sua irmã.
0: Dona Neide Neves, um abraço. Isso
1: mesmo, um abraço, tudo de bom.
0: Que Deus abençoe, minha querida Neide. Quem mais?
1: Isso, abraçando também o Rony da Malhada também. Abraço, Rony. Abraçando também o nosso amigo Paulinho do Ar-Condicionado, sempre ligado com a gente aqui na nossa programação.
0: Abraço, Rony. Abraço, Paulinho. Abraço a Rony Som lá, turma da Estilo do Mar. Abraço, que Deus abençoe. Obrigado, Rony, pela audiência. Obrigado a toda a família aí, Marquinhos e toda a família Estilo do Mar. Obrigado mesmo. Quem mais está conosco é também o Cícero lá em São Domingos. Obrigado, meu querido. Gerson Campos. Mandar um abraço especial ao meu amigo e irmão Gerson Campos, que mora na cidade de Inhumas, no Goiás. Ele é baiano, morou muitos anos em Santa Cruz. Passei parte de minha adolescência convivendo com ele. Cara fantástico, coração de menino, de criança ainda, com um coração bondoso, gente boa pra caramba. Já pai de família, já. Um abraço, meu querido Gerson Campos e toda a sua família, meu querido irmão Gerson, que Deus abençoe. Quem tá mais conosco, meu amigo Roberto Moura?
1: Isso, quem tá conosco também é o nosso amigo Matheus Lopes, lá do bairro da Bela Vista, sempre ligado com a gente aqui também, né? Obrigado pelo carinho, obrigado pela audiência. O nosso amigo Robério lá na Rua do Arame, Paraíba, né? E toda a turma, Mariano e toda a turma, e o Galego da Oficina também ligado. Diga.
0: Abraçar toda a turma lá, Paraíba. Tá chegando mensagem nova aí, Moura. Dá uma olhada aí.
1: Chegando mensagem.
0: Abraçar
1: aqui,
0: Mariano. Abraçar Paraíba. Abraçar também o nosso amigo.
1: Dema.
0: Dema, né? E o do Mercadinho é Dema.
1: É Dema.
0: Né? Abraço isso. Toda a turma lá. Da Rua do Arame. Quem mais aí?
1: Isso, fala pra mim, meu amigo Pirão, bom dia.
0: Bom dia, Pirão.
6: Bom dia, Batoneve. Mas, Roberto, parabéns pra Capilé Pirapamunha. Será que é Pamunha, Zé Rodrigo?
0: Capilé, eu vou trazer a Pamunha e o povo comeu o juiz dele. Que até Dona Selma entrou no circuito.
1: Decisão monocrática de Dona Selma.
0: Mas Capilé, ele ia cumprir, que ele não é de arrudear,
1: ele ia cumprir,
0: não.
1: Ele ia um abraço. Cumprir.
0: É porque esse horário do patrulha não tem Pamunha pra vender, não. É difícil, raro a conseguir. Geralmente é a boca da noite que tem essas Pamunhas nas padarias. Obrigado, mais uma vez, vamos embora voltar aqui.
1: Quem
0: para o patrulha
1: ele,
0: do Agreste.
1: Cícero. Nosso amigo, nosso amigo Zé Severino. Chegou aqui da Jomac.
0: Vamos lá, bom dia, Zé Severino, amigo Zé Pinico das Máquinas, bom dia.
1: Fala, Zé Pinico, bom dia.
7: Bom dia, meu amigo Batoneve, bom dia, meu amigo Roberto, que Deus abençoe a vocês e esse programa lindo, um programa bom.
0: Obrigado, querido.
7: De todos que não estou aqui na escuta, estou na Toritama, a visita lá uns clientes e desejo a vocês um bom dia, que Deus abençoe aí a vocês, a todos e os que escutam.
0: Valeu, muito bem, querido. Boa viagem, viu? O Zé Severino, o amigo Zé Pinico das Máquinas, que tem um trabalho social também gigante na área da saúde, viu? É uma figuraça e merece nosso respeito e admiração. Valeu, Zé, Deus abençoe. Zé Severino da Jomac, o irmão Zé Severino da Jomac, é o Zé Pinico das Máquinas. Vamos embora, direto, achei ele no canto para concluir. Patrulha do Agreste ainda tem muita informação no mundo da polícia.
1: Isso, casa pega fogo no conjunto habitacional da Malhada do Meio, na quarta etapa. Na tarde de ontem, né, no início da tarde de ontem, uma casa pegou fogo e acabou, né, aí tendo um incêndio de grandes proporções, né, não se sabe ainda a causa que motivou esse incêndio, porém, né, dá dó de se ver aí a família totalmente desolada. Né, graças a Deus não houve feridos, né, não houve mortos, mas desolada, né, eu tive a oportunidade de ver algumas imagens, né, Bator? E a situação lá tá de dar dó, realmente, né, os familiares todos consternados pela situação e quem não fica, né, meu amigo?
0: Verdade, Corpo de Bombeiro, Defesa Civil, toda uma equipe de voluntários também acionados, a população também ajudou, obrigado aos pipeiros que sempre chegam junto a esses guerreiros e ajudam a combater esses incêndios em Santa Cruz do Capibaribe. Segundo informações, ainda não se sabe o diagnóstico, a causa realmente do incêndio, provavelmente foi mais um curto-circuito que provocou mais um incêndio em Santa Cruz do Capibaribe. Ninguém ferido, porém, grande prejuízo econômico para a família que teve bastante perda em seus bens materiais. Mas graças a Deus que todos estão bem no sentido físico e no sentido de saúde. No mundo da polícia ainda, popular é preso após agredir mulher, inclusive ela se apresentou com lesões no rosto. Atenção, Roberto Moura, atenção, patrulha. A informação é que a Polícia Militar recebeu uma denúncia anônima sobre uma ocorrência de violência doméstica que estava acontecendo no Engenho Bom Sucesso, zona rural da cidade de Água Preta, na Mata Sul de Pernambuco. Informações ainda dão conta de que a vítima trata-se de uma mulher que foi agredida fisicamente pelo próprio companheiro. O caso aconteceu e a polícia chegou até o local, onde conseguiu constatar a veracidade do fato. A vítima apresentava lesões no rosto e também nos braços, inclusive na região dos olhos, marcas de espancamento. A polícia diz que durante o atendimento inicial à mulher, ela negou logo no início as agressões. Teria dito que foi, na verdade, um acidente doméstico, teria caído. Depois, em conversa com ela em particular, ela acabou abrindo o jogo e dizendo realmente que foi o companheiro dela que lhe agrediu. De imediato, a polícia deu voz de prisão ao elemento, que foi detido e levado para a delegacia de plantão na cidade de Palmares. 7h53 no mundo da polícia.
1: Isso, duas mulheres foram pegas É na Feira da Sulanca em Caruaru ontem. De acordo com as informações, as ladras estavam furtando na Feira da Sulanca em Caruaru quando foram abordadas por populares e a guarda municipal foi acionada e as duas foram parar no Chilindró. De acordo com as informações, já era um hábito rotineiro das mesmas estarem indo, né, algumas vezes, né, lá fazer a feira de forma indevida, né, e claro, né, furtando.
0: Como assim fazer a feira de forma indevida, mano?
1: Fazer a feira, que eu tô querendo dizer, furtar.
0: Ah, não, né? Foi fazer feira, não. As foi coisas, praticar crime mesmo, né, velho?
1: Praticar crime.
0: Eu vim fazer feira, é o batalhador, é a mãe, é, de família, claro. Honesta, pai de família honesta.
1: Com certeza.
0: Essas desocupadas, né, pra eu não usar outros termos mais pesados, essas desocupadas foram presas.
1: Foram
0: e
1: presas.
0: E já vão tomar café de canequinha, né, ô, Moura?
1: É, já vão tomar café de canequinha, né, e claro, né, chama a atenção que uma tem uma certa idade aí, aparentando ter aí aproximadamente 50 anos pra lá.
0: Polícia Militar e Guarda Municipal prende pedreiro acusado de ameaçar ex-companheira no Agreste de Pernambuco. Atenção, Roberto Moura. Atenção, patrulha. A informação é que a equipe comandada pelo sargento Salatiel, composta ainda pelo cabo René e o soldado João Tiago da Polícia Militar, além dos agentes de polícia, perdão, agentes da Guarda Municipal Vitor, né, e Raimundo, além do Silvestre, que compõe toda a equipe, seguiram até o bairro 13, na cidade de Agrestina, onde conseguiram prender José Flávio da Silva, de 49 anos, este que é pedreiro, e foi preso em flagrante delito após invadir a casa da ex-companheira e ameaçar a mesma de morte. A polícia e a guarda municipal foi acionada por vizinhos que perceberam a situação e acabaram chegando até a Agrestina, no endereço citado, e prenderam o pedreiro de nome José Flávio Silva. Ó, ex-companheiro é ex-companheiro, tá? Ele estava, ou pelo menos foi apreendido com ele, o Roberto Moura.
1: Sim.
0: Foi apreendido, na verdade, uma faca peixeira. A matéria não disse se a faca peixeira já pertencia à casa onde estava acontecendo a confusão, ou se ele levou a faca peixeira junto com ele para poder ameaçar a esposa, a ex-esposa. 6:56. 6:56.
1: Escute essa, DENARC apreende 7 quilos do pó da unha do capeta, cocaína em encomenda postal destinada ao Vale do São Francisco. Isso mesmo, de acordo com as informações, tudo embaladinho, tudo certinho aqui, né? Tudo bem embalado e tal, para não provocar nenhuma suspeita. Porém, a Polícia Civil de Pernambuco, por meio da 12ª Delegacia de Polícia de Repressão ao Narcotráfico, a 12ª DPRN, a DENARCO, a DENARC, né, apreendeu aproximadamente 7 quilos de cocaína durante uma ação exitosa de combate ao tráfico internacional, interestadual, perdão, de drogas, realizada nesta quarta-feira, de acordo com as informações, no município de Juazeiro, na Bahia. De acordo com as informações, a apreensão foi realizada pela equipe após um trabalho prévio de inteligência, e a investigação da equipe identificou uma pessoa e uma remessa postal suspeita enviada do estado de São Paulo, com o destino ao Vale do São Francisco, e conseguiu assim interceptar o material ilícito nas dependências dos Correios antes mesmo da droga chegar até o seu destinatário final. De acordo com as investigações, o entorpecente seria destinado ao abastecimento do mercado ilícito de drogas na região, de acordo com as informações. Então tá aí, né? A gente trazendo 7:58 pra você.
0: 7:58, 7:58. Olha, deixa eu lembrar você, no Cotidiano do Patrulha, é o seguinte: próxima terça-feira, o Patrulha do Agreste vai estar recebendo aqui a turma da Chapa 2, que vai concorrer à diretoria do Moda Center Santa Cruz, que vai ter nova eleição agora no dia 28 de setembro. Um grande compromisso de Santa Cruz e região é a eleição do Moda Center Santa Cruz. Você que é condômino, já começa a se ajeitar, a se organizar para ter o seu direito de voto. Próximo dia 28 de de setembro, eleição para a nova diretoria do Moda Center. A Chapa 2 vai estar aqui sendo entrevistada na próxima terça-feira, dia 15 de setembro. E no outro dia, na quarta-feira, dia 16, quem vai estar aqui é a equipe da Chapa 1, que concorre também à diretoria do Moda Center. Chapa 2 é oposição ao grupo que já está lá na administração. E a Chapa 1 é apoiada, inclusive tem vários membros da Chapa 1 que hoje já está nessa atual administração do Moda Center, mas aí precisa concorrer mais uma vez para saber se os condôminos quer que continue com o grupo que está com a Chapa 1 ou quer mudança com um novo grupo que se propõe aí a Chapa 2. Muito importante essa entrevista, principalmente para quem é condômino, viu? Interessa a toda Santa Cruz, mas principalmente a quem tem box, loja e condômino ou hotel, né? São condôminos lá do Moda Center Santa Cruz. Um abraço, fique com Deus. E aí, Alcione Ferreira, continua a programação da Rádio Estação. Roberto Moura, até amanhã. Até amanhã não. Até desculpa, amanhã, não. Até segunda-feira.
1: E fique ligado a partir das 9 da manhã, o debate aqui na Rádio Estação. O debate das eleições estaduais aqui na Rádio Estação.
0: Bom final de semana, fique com Deus e até segunda-feira, se Deus quiser.
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12: Rádio Estação 8:01.
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0: 11 horas da manhã, mas hoje é um dia especial, né? Pois a Rádio Estação transmite daqui a pouquinho, às 9 horas da manhã, o primeiro debate com os candidatos ao governo de Pernambuco. E nessa hora, até às 9 horas da manhã, teremos os bastidores, né? O início, né, da programação, né, o debate, né, com os candidatos ao governo do estado. Presenças confirmadas da governadora Raquel Lira, do PSD, o ex-prefeito do Recife e candidato ao governo nessas eleições pelo PSB, o João Campos, e o candidato do PSOL, Ivan Moraes. Todos eles estarão frente a frente às 9 horas da manhã no Teatro Difusora em Caruaru. O debate que é produzido pela Rádio Cidade em Caruaru e é mediado pelo jornalista Vitor Araújo. Pela primeira vez em sua história, a Rádio Estação, né, ao longo mais desses 2 anos, né, e 10 meses de existência, 2 anos e 11 meses, né, transmite um debate ao governo de Pernambuco. Um debate importantíssimo. E é a única emissora de Santa Cruz do Capibaribe que estará nesse pool de emissoras que transmite o debate logo mais às 9 horas da manhã. Nós, em 2024, transmitimos 2 debates. Debate com os candidatos à Prefeitura de Santa Cruz do Capibaribe e o debate com os candidatos à Prefeitura de Taquaritinga do Norte. É, e que vem, né? Que venham mais debates, que vamos estar aqui nessa cobertura especial nas eleições. Então a gente fica muito feliz, muito grato com a oportunidade de estar colaborando, né, para esse processo democrático de escolha e que você cidadã, terá a oportunidade de ouvir as propostas e analisar da melhor maneira possível para escolher, de fato e de direito, né, quem será, né, que vai comandar, né, os destinos do nosso estado a partir do ano de 2027. Então você seja muito bem-vindo, sejam todos bem-vindos, bem-vindas à Rádio Estação 88.9 nessa cobertura especial. Já estamos ao vivo também no nosso canal no YouTube, Estação FM 88.9. Você também assiste a nossa programação, você acompanha tudo aqui através, né, do seu smartphone, através do seu computador, você pode assistir também o nosso conteúdo. A gente vai até às 9 nessa cobertura especial aqui no programa Política em Pauta. Intervalo rápido, a gente já volta daqui a pouquinho trazendo informações e bastidores, né, desse debate que promete e muito hoje pela manhã aqui na Rádio Estação 88.9. 8:11, a gente volta já.
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1: Estamos retornando com o nosso programa Política em Pauta. São 8 da manhã mais 20 minutos. Hoje no nosso programa, edição especial, pré-debate, né? Expectativa para o debate das eleições 2026, o primeiro debate com os candidatos ao governo de Pernambuco, teremos algumas participações, né? E vai estar participando com a gente a jornalista Renata Gondim, o comentarista Iago Roberto, também expectativa aqui, né, para a participação de Petrônio Barbosa, fazer uma análise também, né, sobre a expectativa para esse debate eleitoral. E nós queremos informar para você que está nos assistindo e ouvindo também através do rádio nesse momento, que a Rádio Estação estará fazendo sim a cobertura das eleições do próximo dia 4 de outubro, desde as 7 horas da manhã. Desde as 7 horas da manhã, a nossa equipe estará apostas, né, para levar para você, né, todas as informações do dia da eleição. E o detalhe, após as 5 da tarde, vamos estar divulgando para você os primeiros resultados, os primeiros números da nossa apuração. Trazer para você os números, né, o desempenho dos candidatos aqui em Santa Cruz do Capibaribe. E ainda, antes do dia da eleição, nós teremos uma rodada especial com os candidatos a deputado estadual aqui de Santa Cruz do Capibaribe, que estarão participando aqui com a gente. No próximo dia 28 de setembro, estaremos recebendo aqui no estúdio o Edson Vieira, que faz parte do Podemos nessas eleições e é o primeiro convidado da nossa série. Na terça-feira, dia 29 de setembro, o candidato do Progressistas, o Iapoi. Na quarta-feira, dia 30 de setembro, o candidato do PSD, Fábio Aragão. E no dia 1º de outubro, fechando essa série de entrevistas com candidatos a deputados estaduais de Santa Cruz do Capibaribe, o deputado estadual Diogo Moraes, do PSB. Então, essa cobertura especial que a Rádio Estação está levando para você nesse período eleitoral. E aqui você não perde nada. Também, na próxima semana, estaremos recebendo aqui na nossa programação candidatos a deputados federais. A gente vem cumprindo muito bem o nosso papel. Essa é a realidade. Cumprindo o nosso papel de informar e fazer com que você possa acompanhar, analisar as propostas e escolher da melhor maneira possível no próximo dia 4 de outubro. É uma eleição, minha gente, que tem uma expectativa, né, que ela pode aqui em Pernambuco ser decidida já em primeiro turno. Essa é uma tendência mais forte, tendo em vista, né, de que a maioria dos votos, pelo menos em pesquisas divulgadas, segundo a pesquisa Quest, mais de 80% do eleitorado está, né, entre duas candidaturas aqui em Pernambuco. Segundo a pesquisa Quest, isso está se apresentando, está se configurando, e aí diminui a possibilidade, claro, de termos um segundo turno aqui, por exemplo, aqui no nosso estado de Pernambuco. Enquanto a eleição não chega, a gente traz para você essas informações e todos esses detalhes. E daqui a pouquinho, às 9 horas da manhã, repito, às 9 horas da manhã, estaremos levando para você a transmissão na íntegra deste que será o primeiro debate das eleições 2026. A gente confirma aqui para você a participação, né, dos candidatos. Alguns candidatos já estão chegando, né? Inclusive, né, o candidato Ivan Moraes acaba de chegar, né, no auditório, né? Daqui a pouquinho já está se preparando para ir para o espaço onde os candidatos estarão, né, preparados aí para fazer as suas propostas. Daqui a pouquinho, né, a gente vai estar acompanhando para você, ouvinte da Rádio Estação. Nós já temos, né, condições, está preparando, né? Está preparando aqui já. A gente vai chegar aqui com a Renata Gondim, jornalista, né, do blog da Renata, ela que vem também dando um show de cobertura nas eleições. Também a gente vai ter a participação do Iago Roberto também nesse primeiro momento. Iago Roberto está acompanhando também a nossa transmissão, está por dentro também das eleições, está participando também diretamente nessas eleições, e também Petrônio Barbosa. E por que Iago? Por que Petrônio também? É porque eles têm muito a cara da Rádio Estação nesse período de eleição. 2024, eles estiveram aqui presencialmente, né, participando com a gente ativamente na campanha eleitoral. E a gente faz questão de ter a participação deles também nesse período. Já são 8 horas e 25 minutos. 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Tudo certinho aí? Podemos? Tamo lá, tamo chegando, tamo se organizando. Estamos se organizando, né, para levar para você essas participações. Né? A gente acompanha aqui, né, o debate será mediado, né, pelo jornalista Vitor Araújo. Lembrando, detalhe, o debate é produzido pela Rádio Cidade de Caruaru. Vai acontecer no auditório do Teatro Difusora, não é isso? Teatro Difusora em Caruaru. Né, para você que quer se situar bem, como é que vai ser esse debate? Vocês vão poder acompanhar tudo aqui na íntegra através da Rádio Estação 88.9. Já estão todos posicionados. Eu estou vendo aqui, ó, os rostinhos. Estou vendo aqui a Renata Gondim, que está no seu escritório, assim como o Petrônio e também Iago Roberto. Podemos chamar então? Ainda não, né? Mas eu já estou vendo vocês aqui. Está no meu preview aqui. Está todo mundo no ponto aí para a gente poder dar prosseguimento, né, nessa cobertura das eleições 2026. E a gente agradece também a equipe da Rádio Estação que está aqui trabalhando, né, desde cedo para a gente poder levar para você essa cobertura especial, esse aquecimento para o debate eleitoral das eleições de 2026. A gente tem uma eleição, né, que vai ser bastante disputada. Pelo menos é o que mostram as pesquisas, né, uma diferença de 6 pontos aproximadamente aí, né, a diferença entre o João Campos e a governadora Raquel Lira nessas eleições. É uma disputa muito próxima mesmo, os números entre os dois candidatos e que a gente acompanha agora aqui na Rádio Estação. Podemos? Tudo ok? Vamos lá? Eles estão nos ouvindo, ok? Estão nos ouvindo aqui. Eu tô vendo aqui que eles estão sinalizando que estão nos ouvindo. É só você liberar o áudio aí, esse áudio aí. É esse aí. Vai não, pode ir lá, vamos lá. Vou começar aqui com a Renata, vou começar aqui com o Bom Dia, deixar os três na tela. Bom dia, Renata. Bom dia, já tá na tela, Renata. Bom dia, seja bem-vinda aqui à nossa cobertura especial.

Vamos lá. Começando aqui com o Petrônio. Vou começar com o Petrônio. Qual é a tua expectativa, Petrônio, em relação ao debate, né? Três candidatos confirmados, governadora Raquel Lira, Ivan Moraes e também o João Campos, né? Os três candidatos que estarão participando no debate na manhã de hoje em Caruaru.

agora são pontualmente 8 da manhã mais 30 minutos. Tira aqui a pré-escuta. Eu acho que tá acionada a pré-escuta agora sim. Baixa um pouquinho o BG. Baixa um pouquinho o BG. Isso. Agora chegou. Eles estão nos ouvindo perfeitamente aqui, né? Tá nos ouvindo aqui. Mas vamos lá. Dando aqui prosseguimento aqui. E aí, Renata, como é que tá a expectativa para esse debate e como é que você avalia, né? Como é que os candidatos devem se portar na participação desse debate?

0: 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A gente tem problema.
1: Muito bem, 8 horas e 30 minutos. Fazer o seguinte, chama aqui o intervalo. A gente tá com um probleminha técnico aqui pra gente poder se situar bem aqui no áudio aqui, pra que as pessoas possam também estar nos acompanhando. 8h30, a gente volta em 5 minutos. Voltamos já.

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1: Estamos de volta já 8h40 aqui na Rádio Estação 88.9. Agora a gente volta aqui, né, com eles, né? Agora sim, pedi para recapitular aqui com a Renata, o áudio dela não deu para entender, né? A gente tava com um probleminha técnico aqui no nosso áudio, pra gente poder seguir aqui. Renata, para você passar também tua expectativa, né, em relação a esse debate. A gente não estava com um áudio, né, legal no primeiro bloco, agora a gente vai tentar aqui restabelecer com você. Mais uma vez, bom dia, Renata.
2: Oi, Márcio, bom dia aos ouvintes, ao Iago. Viva sempre, né, do debate de é isso que o eleitor quer, mas até o momento tu pensa um tendo marcado. Por isso, após os feitos do governador Raquel, aquele episódio em...
1: Renata, eu vou ter que tentar refazer sua conexão. O áudio tá cortando bastante. Tentar refazer aqui com ela. Ver a questão do microfone, se é alguma questão do microfone que tá cortando. Quando fala, não dá, fala uma frase e depois corta outra. Mas a gente vai tentar restabelecer com você, Renata. A gente passa aqui para o Iago, né, para poder falar também em relação à expectativa dele em relação a esse debate. Iago, como é que você tá observando, analisando, pra gente poder passar aqui também para os nossos ouvintes essa expectativa para esse primeiro debate?
3: Bom dia mais uma vez, bom dia a todos os ouvintes. E acho que a expectativa é alta. Alto nível. O áudio está perfeito, né?
1: Agora sim, pode seguir.
3: Acho que a gente espera um debate de alto nível entre os candidatos a governador de Pernambuco, né? Principalmente vindo da Raquel Lira e do João Campos, que a expectativa é grande em relação aos dois. Mas esperamos também que haja, digamos assim, algumas situações de ataque, porque, principalmente vindo do lado do João Campos, é necessário ter um ponto de virada nessa campanha. Né? Se continuar a permanecer da forma que está, nessa política mais, digamos assim, arrefecida, o cenário mostra que não vai haver muitas mudanças no cenário eleitoral. Então, a gente tem uma expectativa de que o João Campos apresente uma nova versão da campanha, digamos assim, seja mais incisivo, e alguns questionamentos da governadora Raquel Lira. Já a governadora Raquel...
1: A gente perdeu aqui o áudio aqui do Iago. Tentar refazer aqui com o Iago. Agora voltou.
3: Se posiciona, os dois candidatos principais nesse debate. O João Moraes vai caber aquele candidato de não quero nenhum nem outro, né? De tentar pegar esse público que não quer votar nem na Raquel e no João. Então vai fazer também. Deve ser um candidato e vai puxar também um pouco esse ritmo do debate.
1: Muito bem, acredito que a gente já conseguiu melhorar a questão do áudio da Renata, para ela poder falar também, né, sobre essa questão da campanha em si, né? Tá tendo muita polêmica, muitas polêmicas, também muitas pesquisas. E aí, Renata, como é que o João, como é que a Raquel e o Ivan Moraes vão encarar esse debate que acontece daqui mais ou menos 16, 17 minutos?
2: Olha, Márcio, depois a gente vai ter a data reeleição, Lira, digamos, mas digamos assim, desse debate, sobretudo por essas polêmicas, vem com as polêmicas, pretos, João Campos, muito na tecla, uma militarização para atacá-lo, mas a gente sabe também que o impacto são as propostas. Então a gente vai querer ver quem vai ter condições de fato de responder as perguntas, quem não vai fugir das perguntas, isso é muito importante, e quem não vai ficar apenas na crítica, né? Quem é que vai apresentar soluções para os problemas que o Estado hoje enfrenta. Isso aí é o mais importante, porque não é quando a gente vê um debate, não é quem vence a discussão, é quem realmente consegue convencer a tela do eleitorado que ainda está em aberto, né? A gente tem aí ainda o número de indecisos, o número de eleitores que ainda falam que podem trocar a opção, ao mesmo tempo em que a gente já tem alguns votos consolidados, que são esses votos que aparecem nas pesquisas de intenção de voto. Então, essa nova fase da campanha, que é a fase dos debates, ela representa a conquista desse eleitorado que ainda está em aberto.
1: Ô Iago, você acha que para esse debate o João Campos, que representa a oposição em Pernambuco, deve ir de uma forma mais ofensiva contra a governadora, ou ele deve manter o script como ele tem realizado na própria campanha, de um tom mais propositivo? Como é que você vê a estratégia para esse debate para o João Campos?
4: Eu acho que se o João manter muito uma proposição, eu acho que pode haver, digamos assim, não haver uma grande mudança no cenário eleitoral, Márcio. Eu acho que realmente, para a gente ver um número, digamos assim, uma virada de chave, o João tem que puxar mais para cima essa questão com a Raquel Lira. Tem que ser mais incisivo. Mas, realmente, num cenário como esse, qualquer erro pode ser também crucial. Então, se ele for agressivo demais, às vezes, ontem mesmo no debate, por exemplo, da Marília Reis com o Túlio Gadelha, falaram sobre questão de machismo, misoginia. Então, também tem esse fator da mulher, no embate contra o homem também. Então, o João tem que ter muito cuidado na hora que for falar sobre isso, porque também tem essa questão que pode afetar um pouco a imagem do João, né? Embora eu não acho que configurou a fala do Túlio Gadelha em relação à Marília Reis, por exemplo, como essa questão de misoginia, mas nem de machismo. Mas o João tem que ter cuidado em toda essa situação para nenhum ataque também ser tão agressivo ao ponto de como foi as campanhas eleitorais, por exemplo, da Prefeitura do Recife, onde a gente teve um debate de um nível muito raso quando teve a Marília disputando com o João. Eu acho que aquele debate ali não é um debate que o pernambucano espera. A gente quer um debate realmente de proposição. Eu até estou vendo boas propostas dos candidatos, né? A gente escuta os guias eleitorais e vê boas propostas. Inclusive, o João Campos mesmo está apresentando propostas inovadoras que não foram ditas ainda no cenário eleitoral de Pernambuco. Então, tem propostas, mas também tem que partir um pouco para o ataque. Ontem, a gente pegando muito no debate que houve ontem no Senado, a gente viu poucas situações de embate, como, por exemplo, entre Humberto e Mendonça Filho. Então ali foram momentos de mais, digamos assim, mais calorosos de debate, e que termina trazendo a atenção do eleitor e também gerando cortes para as redes sociais. Então efeitos como esse é importante um debate, mas tem que ter cuidado na dosagem ali do ataque, digamos assim.
1: O Petrônio, e você falou também na sua fala, né, de que é um debate que ele é importante porque é o primeiro debate onde vai reunir os candidatos. E uma eleição que a gente observa que está bastante parelha, pelo menos nas pesquisas que vêm sendo divulgadas, né, mas que o João precisa, de uma certa forma, reagir. E é uma oportunidade, né, Petrônio? Perdemos aqui o áudio do Petrônio. Tentar refazer aqui com o Petrônio. Vamos lá, tentar mais uma vez. Petrônio, só um momento para a gente poder recuperar aqui, né, o seu áudio aqui. Agora sim,
5: Petrônio. Acredito eu que a estratégia dele foi levar muito à esquerda a questão do voto. E ele fala muito sobre Lula, apela muito sobre Lula, e que hoje só está surtindo efeito na questão do Senado, né? Apesar de que a gente sabe que o Senado é decidido ali nos últimos 10 dias, mas essa estratégia da parte de João não vem surtindo efeito porque ele não consegue crescer. O ponto positivo para João é que ele parou de cair. Isso é muito importante para um candidato que veio de uma crescente muito grande e vem baixando. Isso é muito importante. Mas, infelizmente, o cenário sendo estável ajuda quem está na parte de cima. Então, é muito bom para Raquel. Então, João tem que ter muito cuidado nesses ataques. Acredito que a estratégia dele de esquerdizar muito a chapa e o discurso dele faz com que Raquel não possa criticar isso, porque Raquel, de fato, fica nessa sinuca, que ela não é nem Lula nem Bolsonaro, ela é os dois, e ela ganhou o voto da direita por gravidade e uma parcela dos votos da esquerda. A gente recebeu aqui em Toritama, por exemplo, muitos materiais de Lula com Túlio Gadelha, de Lula com Raquel, porque tem uma parte do eleitor que, de fato, vota em Lula e vota em Raquel Lira. Por exemplo, eu estou andando aqui fazendo campanha na rua em Toritama, e estou me deparando com muitos votos que são casados com Raquel Lira e com Lula. Então, a gente vai andando e a gente vai vendo que a estratégia de João não está surtindo o efeito que ele pensou que surtia. Até porque, só um segundo, Iago, se chegasse a ponto de casar o voto de governador com o voto de presidente, o governador do estado não seria Raquel a mira seria Danilo Cabral. Então eu acho que é uma estratégia que tem que ser pensada. Acredito eu que o ataque que ele tem que vir deve ser a respeito, por exemplo, o teto da restauração ontem caiu em cima de uma pessoa, deixou uma pessoa ferida. Acredito que ele vai bater muito forte nesse ponto. Ele vai justificar que Eduardo entregou um hospital no final de cada período. Então, assim, acredito que vai ser mais nessa linha de raciocínio aí. Acho que ele vai atacar mais nessa parte da saúde.
1: Horas e 50 minutos. O Renata, ontem teve debate com os candidatos ao Senado, Renata. O que você pode observar, né? Pelo menos, né, nesse primeiro debate que a gente pôde acompanhar, pelo menos foi o que eu pude assistir, né? Que foi promovido ontem pela TV Nova e também parceria com a Rádio Cultura de Caruaru. O que você pode falar em relação a esse encontro que aconteceu ontem à noite, Renata?
2: Márcio, antes. Deixa eu só abrir espaço para o meu colega Iago, que queria fazer um complemento que eu acho que se for o que eu estou pensando, é muito importante também.
4: Renata, rapidinho, Pedro, só para complementar. Desse ponto que você falou aí, da campanha do João, acredito que ele vai muito explorar essa questão do Lula hoje, realmente, como aconteceu ontem nos candidatos de Senado, mas o que ele mais atacou nas outras campanhas, inclusive a própria Marília Reis, né? A atitude dela de estar ali ao lado de Lula, ele está fazendo a mesma campanha que ela fez e que ela perdeu. Ele ganhou para ela. Então, talvez seja uma estratégia equivocada. Talvez esteja a campanha de João esteja precisando acertar o ritmo dessa campanha. Porque mostrar o apoio de Lula, acredito que é muito importante, até pelo peso eleitoral que Lula tem em Pernambuco. Mas já está no momento de uma nova fase da campanha. O João imprimir agora o seu legado. Talvez o seu jeito de governar em Recife, como é que funcionou. Agora, eu acho que está na hora de sair um pouco da sombra de Lula e começar a mostrar quem é João Campos, porque senão a campanha vai ficar presa, igual ficou a campanha de Marília Reis, que o João Campos, inclusive, foi o vencedor sobre ela.
2: E aí, Iago, eu ainda complemento o que você falou, vendo aí a contrapartida da governadora Raquel Lira, que foi criar o termo pernambuquista, né? Ela vem insistindo nisso, ela vai trabalhar, vai tocar nessa tecla aí também durante o debate, certamente. Ela diz que toda vez que ela é questionada em quem ela vota para presidente, ela diz: eu voto por Pernambuco, eu trabalho por Pernambuco, eu sou pernambuquista. E isso casou muito com a estratégia que ela já vinha usando, que era essa questão do símbolo da bandeira de Pernambuco, né? Pernambuco é de todos. Então, ela vem mantendo o quê? A relação institucional com o presidente Lula. Então, também, ela nem ataca o presidente Lula, ela mostra a parceria, ela agradece a parceria e ela diz: olha, eu tenho capacidade, já mostrei a vocês que eu tenho capacidade de parceria e de fazer acontecer com o governo federal. Então, acaba que essa estratégia do João Campos fica aí um pouco fragilizada dessa chapa totalmente de esquerda. E tem um outro ponto que a gente pode observar, é que ainda não existe uma data definida para o presidente Lula vir a Pernambuco. Ontem, durante o debate dos candidatos ao Senado, Humberto Costa foi questionado sobre isso, disse que Lula tem a intenção de vir, né, a Pernambuco, mas que não tem data e que essa tratativa está sendo feita diretamente com o candidato João Campos. Então, certamente vai ser uma pergunta hoje: Lula vem ou Lula não vem? Lembrando que, nacionalmente, Lula não enfrenta uma campanha fácil. Então, será que ele vai, de fato, subir no palanque de João Campos e correr o risco aí de perder esse voto casado, como o Petrônio colocou, de Raquel e Lula, né? Então, assim, são muitos questionamentos no processo que enfraquecem a estratégia inicial do João Campos, porque as pesquisas não mostraram essa oscilação após todos aqueles vídeos, né, publicados em redes sociais, em guia eleitoral, em que Lula pediu o voto diretamente para o João.
1: Muito bem, 8 horas e 54 minutos. Petrônio, pois não, Petrônio?
5: Citou que é primordial, que é o fato de que Raquel vem surtindo o efeito. Raquel está liderando nas pesquisas junto com Lula. Isso é a prova de que tem muito voto casado entre Raquel e Lula. Raquel pontuando 45%, 46%, João está pontuando 30% e Lula pontuando 60% em Pernambuco. Isso quer dizer que uma parte muito grande dos votos de Raquel Lira estão com Lula. Então Lula não vai correr esse risco. Acredito eu que ele não vai pular com os dois pés na piscina, porque ele corre o risco de fato passar por esse problema de que o voto casado vai dizer, pronto, então, já que não é, o voto de Lula não é de Raquel, então ele pode perder uma parcela desses votos, então eu acredito que ele não vai se arriscar, e eu acho que isso vai ser muito prejudicial para João, tendo em vista que governador aqui em Pernambuco, sinceramente, eu tentando analisar qual foi o ano que um presidente ganhou uma eleição de governador, eu não estou me recordando.
1: 8h55, eu vou partir agora para as considerações finais, agradecer aqui a Renata por essa participação, né? Na próxima semana teremos novos encontros aqui, a gente vai estar podendo falar a respeito deste debate que vai começar daqui 5 minutinhos e a gente vai estar transmitindo tudo ao vivo na íntegra aqui na Rádio Estação, mas obrigado Renata pela participação e até a próxima, se Deus quiser.
2: Eu que agradeço, Márcio, o convite, agradeço ao Iago, ao Petrônio aí pela companhia e até a próxima. E vamos continuar aqui, né, acompanhando esse debate. E vocês que nos ouvem, nos assistem, podem acompanhar também o blog da Renata lá no Instagram, @blogdarenataoficial.
1: Agradecer também aqui ao Iago, Iago Roberto, obrigado, meu querido, pela participação também, a disponibilidade também do horário para a gente fazer essa edição extraordinária aqui, o Esquenta para o Debate das Eleições.
4: Eu que agradeço, Márcio, agradeço a você, a toda a Rádio Estação, a Renata e a Petrone também, pela parceria. Tem muita coisa para debater, o tempo é curto aí, mas tem muito assunto para retratar na próxima semana, também após esse debate, se Deus quiser. Então, vamos estar aí em breve falando mais sobre esse cenário eleitoral de Pernambuco e de todo o Brasil.
1: Valeu, obrigado. Obrigado, Petrone, também pela participação, meu querido. Foi bom também esses minutinhos que a gente teve aqui junto, trazendo essas análises importantes de vocês.
5: Valeu, valeu, Márcio, tamo junto, dizer que foi um prazer estar aqui aprendendo, tanto com Renata, que é uma profissional que eu acompanho já durante um tempo legal, abraço para meu amigo Iago e dizer que vamos embora, conta comigo na próxima. E eu gosto mais de debater política e falar de coisa boa.
1: É isso aí. A gente vai concluindo a nossa participação aqui na Rádio Estação 88.9. Você fica na sequência com a transmissão do primeiro debate com os candidatos ao governo de Pernambuco. Na segunda-feira tem mais Política em Pauta e também análise de todos os detalhes desse debate que promete daqui a pouquinho, faltando 9h, a gente fica por aqui e agradece a todos pela audiência e pela companhia aqui na Rádio Estação.
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1: Rádio Estação 8:58.
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0: debate com os candidatos ao governo de Pernambuco. A nossa intenção é levar a você, eleitor, as ideias, projetos, propostas dos postulantes ao principal cargo do Estado de Pernambuco. Você nos acompanha em 99.7 para Caruaru e região, também pelo nosso canal no YouTube e pelo aplicativo da cidade, o Flixidade. Também estamos com um pool de emissoras que retransmitem este debate para todas as regiões do Estado. São elas: a Rádio Grande Rio FM de Petrolina, Boa Vista FM de Santa Maria da Boa Vista, Grande Rio FM de Cabrobó, Afogados FM de Afogados da Ingazeira, Nova Betânia FM de Betânia, Vale da Serra FM de Serra Talhada, Rádio Cultura FM de São José do Egito, Rádio Integração FM de Surubim, Litoral FM de Barreiros, NASA FM de Nazaré da Mata, Itapuama FM de Arcoverde, Papacaça FM de Bom Conselho, Rádio Esperança FM de Jaboatão dos Guararapes, Rádio Pajeú de Afogados da Ingazeira, Rádio Grande Serra FM de Araripina, Rádio Grande Serra FM de Ouricuri, Rádio Estação 88.9 de Santa Cruz do Capibaribe, Rádio Cidade FM de Tabira, Olho d'Água FM de Frei Miguelinho, Rádio Pontal de Afrânio, Jataúba FM de Jataúba, Triunfo FM de Triunfo, Floresta FM de Floresta, Nova Geração FM de Taquaritinga do Norte, Alternativa FM de Agrestina e Lagoa FM de Lagoa dos Gatos. Nosso debate também é retransmitido pelas plataformas digitais do Sistema Jornal do Comércio de Comunicação. Apresentamos agora os candidatos presentes a este debate, que foram convidados em conformidade com a legislação eleitoral número 9.504 de 1997, artigo 46. De acordo com o sorteio realizado na presença de representantes das candidaturas, a disposição dos candidatos aqui no palco é a seguinte: candidato Ivan Moraes, do PSOL; candidato João Campos, do PSB; candidata Raquel Lira, do PSB. Nós vamos, a partir de agora, conferir as regras do primeiro bloco do nosso debate.
1: Este bloco é dividido em duas etapas. Na primeira parte, cada candidato terá até 2 minutos para se apresentar. A ordem das apresentações vai seguir a disposição dos púlpitos, que foi definida em reunião anterior. A ordem dos púlpitos será da esquerda para a direita, ficando então da seguinte forma: João Campos, Ivan Moraes e Raquel Lira. Após essa etapa, cada candidato responderá às duas perguntas elaboradas pela emissora e que serão feitas pelo mediador. A pergunta terá duração de 15 segundos e cada candidato terá até 2 minutos para responder. A ordem das respostas será sorteada ao vivo. Será feita uma rodada de sorteio e depois ela se repetirá quando mudar a pergunta.
0: Em caso de eventual direito de resposta, uma banca composta por membros da Ordem dos Advogados do Brasil vai avaliar e, caso o pedido seja deferido, teremos 1 minuto para direito de resposta. A banca da OAB presente aqui ao nosso debate é composta pela presidente da OAB Pernambuco, Ingrid Zanella, o presidente da subseção da OAB em Caruaru, Ranieri Coelho, e o corregedor-geral da OAB Pernambuco, Saulo Amazonas. O nosso debate é apresentado ao vivo do Teatro Difusora. Nós temos aqui plateia presente, representantes das candidaturas e convidados. Nós pedimos a todos que, por favor, permaneçam sentados e que a plateia não se manifeste ao longo do debate. Pedimos ainda que, por favor, desliguem os celulares ou ponham no modo silencioso. Essas medidas são necessárias para garantia estrita das regras
2: regras acordadas pelas candidaturas e a produção deste debate. Damos início, então, ao debate. Quero agradecer aos candidatos, senhores candidatos, senhora Cassi, debate. Damos início, então, ao debate. Quero agradecer aos candidatos,

0: candidata Raquel. Que bom que eu posso conversar com vocês agora, um cidadão comum, veja, que não participava da política, que tinha muita dificuldade de dialogar com pessoas feitas esses dois, porque é difícil falar com essa gente. Eu sou uma pessoa comum, filho de um comerciário, com uma professora, que estou tendo agora a oportunidade de dizer que Pernambuco tem uma grande oportunidade. O Brasil está aperreado, o Brasil tem que eleger Lula de todo jeito. O Brasil não tem outra alternativa para seguir rumo a uma democracia. Mas Pernambuco não, porque Pernambuco a gente tem, competindo como principais favoritos, né? Duas candidaturas que vêm do centro ideológico, duas candidaturas que vêm de famílias tradicionais na política, que estão muito longe daquilo que eu desejo, daquilo que as pessoas que eu caminho junto querem para a política, mas que também não são o que temos de pior. Aqui não tem nenhum fascista, aqui não tem a extrema-direita, aqui tem duas candidaturas comuns e tem uma candidatura diferente das iguais, a candidatura de Ivan Moraes, a candidatura que vem sendo construída por muita gente há muito tempo, uma candidatura de um cara que vem de organizações da sociedade civil, que muito indignado com a política, talvez como você, indignadíssimo com a forma com que a política tradicional acontece, resolvi em 2016, no meio do período do golpe contra a presidenta Dilma, assinar uma ficha partidária pela primeira vez, entrei no PSOL, me tornei vereador da cidade do Recife com o compromisso de transformar a política. Eu não fui um bom vereador, eu fui um vereador que fez um mandato diferente, transparente, participativo, que fez com que todo mundo que luta por direitos na cidade do Recife tivesse um canal para se expressar dentro da Câmara de Vereadores. E mesmo sendo oposição, e muitas vezes oposição da oposição, tive muitas vitórias. Então aqui, mais uma vez, eu estou para dizer para Pernambuco que temos uma grande oportunidade de acabar com o revezamento de herdeiros no Palácio das Princesas. Pernambuco não precisa trocar seis por meia dúzia, oposição, e muitas vezes oposição da oposição, tive muitas vitórias. Então aqui, mais uma vez, eu estou para dizer para Pernambuco que temos uma grande oportunidade de acabar com o revezamento de herdeiros no Palácio das Princesas. Pernambuco não precisa trocar seis por meia dúzia, tem uma candidatura diferente das iguais, que é a minha, Ivan Moraes 50.
1: Obrigado, candidato. Vamos então, seguindo a ordem, a apresentação do candidato João Campos, do PSB. Candidato, o senhor tem 2 minutos a partir de agora.
2: Bom dia a todos, a todas, quem nos acompanha nesse debate. Saudar o candidato Ivan Moraes, a candidata Raquel, saudar Vitor, que media esse debate, toda a plateia presente. Dizer da alegria de estar aqui hoje, poder debater o futuro de Pernambuco, poder me apresentar ao nosso estado, poder falar do futuro. Eu tive a oportunidade de governar a capital de Pernambuco por 5 anos e 3 meses. Assumi esse desafio com muita responsabilidade e capacidade de trabalho. Conseguimos fazer uma gestão histórica. Recorde de investimentos em área de morro, triplicando o número de vagas de creche, fazendo hospitais, UPAs especialidades, fazendo a maior expansão da atenção básica entre todas as cidades brasileiras nesse período. 78 unidades de saúde construídas, funcionando em horário estendido, e agora estou pronto para poder fazer muito mais por Pernambuco. Eu pergunto a você se Pernambuco está no ritmo que a gente espera e deseja, se Pernambuco está indo mais rápido do que os estados vizinhos. A gente vê Bahia, Ceará, até Alagoas, Paraíba, conseguindo ultrapassar Pernambuco em indicadores importantes. Pernambuco precisa ser o líder do Nordeste, o estado que mais investe, precisa ser o estado que tem a maior malha de rodovias duplicadas, que consegue construir hospitais mais do que qualquer um, que tem a ousadia de fazer políticas públicas inclusivas, que cuide do povo de verdade, que faça o IPVA zero para as motos de 180 cilindradas, como nós já temos em outros estados do Brasil e não tem aqui em Pernambuco, que faça obras de água para chegar para quem precisa, tirando famílias do racionamento, e garantindo que até que a água chegue, quem está na tarifa social possa ter a sua conta zerada se estiver convivendo com rodízio de água. Eu estou pronto para governar Pernambuco, feliz e animado, e certos de que vamos fazer um grande trabalho. Fiz muito como prefeito do Recife e chegou a hora de Pernambuco ter um governador que coloque o nosso estado como líder do Nordeste do Brasil.
1: Obrigado, candidato. Passamos agora à apresentação da candidata Raquel Lira, do PSD. Candidata, a senhora tem 2 minutos a partir de agora.
3: Gente, bom dia. Quero cumprimentar você que está em casa, no trabalho, nos ouvindo pela rádio, pelo pool de rádios que tem aqui. Agradecer a oportunidade de podermos falar sobre o nosso trabalho e o que vem pelo futuro. Cumprimentar os candidatos aqui presentes, João e Ivan, e dizer que esse chão onde eu estou aqui hoje, na minha cidade de Caruaru, é o chão onde eu me fiz gente. Conheço de perto a realidade desse povo. Tive a oportunidade de ser prefeita de Caruaru, deputada...

0: por duas vezes. Governadora do estado, a primeira mulher eleita governadora de Pernambuco. Mas antes disso, fui por concurso público, advogada do Banco do Nordeste, delegada da Polícia Federal, procuradora do estado de Pernambuco. Chegando a filha do interior ao governo do estado, o nosso papel foi arrumar a casa. Pegamos um estado bagunçado, sem capacidade de investimento. A gente organizou a casa, construiu pontes. Estamos devolvendo ao povo pernambucano o direito de voltar a acreditar no seu futuro. Construímos estradas, estamos reformando e requalificando hospitais, entregando obras paradas, como o Hospital da Mulher do Agreste Pernambucano, e devolvendo ao nosso povo a oportunidade de poder ser feliz no seu chão. Para quem é filho do interior, isso é muito forte. Saber que a água está chegando, que a estrada está chegando, que a habitação que parecia um sonho distante, hoje está virando realidade. E uma certeza só, é de que Pernambuco vai continuar seguindo em frente. Vimos por muito tempo a gente olhar com inveja para os estados vizinhos. Agora Pernambuco voltou. E esse trabalho precisa continuar. Você sabe e me conhece de perto. Eu sou uma mulher que acorda cedo para trabalhar de maneira honesta e que juntou muita gente boa para enfrentar problemas que em Pernambuco não eram enfrentados e colocados para debaixo do tapete. Agora, Pernambuco está pronto para viver os melhores anos da sua história e eu estou pronta para ser governadora de novo. O meu nome é Raquel, eu sou mãe de João e Nando e o meu número é 55.
1: Obrigado, candidata. Nós passamos agora à segunda etapa deste primeiro bloco, onde os candidatos respondem a perguntas, duas perguntas elaboradas aqui pela produção da Cidade 997. A ordem que os candidatos respondem às perguntas vai ser sorteada agora. Então, o primeiro candidato a responder é o candidato Ivan Moraes. O segundo candidato a responder é o candidato João Campos. E então, a candidata Raquel Lira é a terceira a responder. Esta mesma ordem vai ser respeitada na segunda pergunta. Então, vamos à pergunta, candidato Ivan Moraes. Qual a realidade mais preocupante hoje no estado? E como o senhor pretende executar ações para superar esse problema em um eventual governo? O senhor tem, neste momento, 2 minutos agora.
2: Perdoe, você precisa repetir a pergunta. Está tendo uma microfonia muito alta, não ouvi nada.
1: Repito sim, candidato. Pergunto, qual o principal problema do estado hoje e que ações o senhor pretende executar no eventual governo para superar essa situação? 2 minutos a partir de agora.
2: Veja, acho que o principal problema do estado hoje é o revezamento da mesma política há tanto tempo. Porque, veja, eu ouvi muito atentamente as apresentações de meus adversários. Ambos muito preparados por suas equipes de marqueteiros e marqueteiras, ambos listando números, listando seus progressos na política. Mas se a gente trocasse as falas, talvez você achasse que é a mesma coisa. É porque são grupos que vêm se revezando no poder desde que eu me entendo por gente. É o pai de um, o pai da outra, tio, parentes. E eu acho que a gente precisa, de fato, ter uma política diferente. A gente vai ver hoje duas candidaturas favoritas revezando-se para ver quem faz mais ou melhor a mesma coisa. Então, acredito que o nosso problema é a necessidade que a gente tem de ter uma política diferente, de ter um governador que conhece o bloco de carnaval de dentro do bloco, de um governador que conhece a quadrilha de dentro da quadrilha, de um governador que pega ônibus, de um governador que sente os problemas que você sente todo dia. Então, naturalmente, eu poderia dizer da segurança, que historicamente foi tratada muito mais como marketing do que como política pública. Eu poderia dizer da saúde, que há muito tempo a gente esqueceu da atenção básica como tarefa também do estado, ainda que seja prerrogativa do município. Há muito tempo a gente esqueceu de fazer concurso público. Meus adversários e suas famílias preferem as seleções simplificadas. E aí dá problema. Veja a educação. Essa semana, milhares de professores e professoras com contratos temporários que foram feitos no governo em que, inicialmente, o meu primeiro adversário era chefe de gabinete e depois o governo da minha outra adversária não renovou contratos e fez com que milhares de professores hoje não tenham contrato para poder trabalhar nas escolas. Eu podia citar a comunicação. Historicamente, milhões de reais gastos com as mesmas empresas, enquanto a comunicação independente, comunitária, popular está lascada. A cultura sempre foi tratada como acessório. Eu proponho a cultura sendo o motor do nosso desenvolvimento. Então, Pernambuco tem muito problema, mas que bom que a gente tem esse ano a oportunidade de acabar com esse revezamento e ter um governo popular.
1: Obrigado, candidato. Nós damos sequência aqui. Candidato João Campos, o senhor compreendeu a pergunta, candidato? Precisa que repita a pergunta? Não precisa? Então, candidato, responde a partir de agora, 2 minutos, candidato.
3: O maior desafio de Pernambuco é vencer a desigualdade social e gerar oportunidade para todos os pernambucanos. Para isso, é preciso de um governo que funcione, que não trabalhe apenas em ano de eleição, que trabalhe os 4 anos, tendo capacidade de entrega e de resultado. Foi assim que eu fiz na Prefeitura do Recife. Senão, o Recife não teria triplicado o número de vagas de creche, ter sido a cidade do Brasil que mais aumentou o seu investimento público, saltando de 250 milhões para mais de 1 bilhão e 80% na periferia da cidade. É por isso que a gente vai inaugurar esse tempo em Pernambuco, um tempo onde escolas técnicas serão construídas. Nós vamos duplicar as escolas técnicas do estado. Vamos levar um embarque digital para todo o estado de Pernambuco, para garantir que o filho de alguém que está na periferia, que nasceu na zona rural, vai poder estudar tecnologia e trabalhar nas grandes empresas multinacionais, duplicando a renda da sua família. Nós vamos cuidar de verdade da saúde, construindo hospitais de verdade, como nós fizemos com o Hospital da Criança do Recife, podendo expandir o atendimento especializado no interior do estado, para que pacientes do sertão tenham de fazer um tratamento de oncologia para poder tratar o câncer, ter seu diagnóstico feito. Nós vamos levar um cuidado de verdade para as mães atípicas do estado. Como prefeito, eu construí 8 centros TEA para cuidar das crianças com neurodivergência. Sabe quanto Pernambuco fez nesse período? Nenhum centro, tendo 6 vezes mais dinheiro do que Recife. Nós inauguraremos um tempo de cuidado de quem é pequeno, porque a nossa principal diferença é que meu compromisso é com quem precisa, é com quem precisa de um cuidado atento do estado e de um governo que faça de verdade, não apenas tenha um discurso bonito, mas que tenha capacidade de trabalho e compromisso com quem é pequeno e que precisa de um cuidado verdadeiro.
1: Obrigado, candidato. Quem responde agora é a candidata Raquel Lira, do PSD. A senhora tem 2 minutos a partir de agora.
0: O maior desafio de Pernambuco é a sua maior oportunidade. A gente vem de uma região que é pobre e tem muita desigualdade, o Nordeste brasileiro. E Pernambuco experimentou por muitos anos o estado andando para trás. Pegamos uma casa desmantelada, mas a gente não foi parar para reclamar. A gente arregaçou as mangas e foi trabalhar. Garantir de volta a Pernambuco a sua capacidade de investimento, de construir pontes. Resgatamos a credibilidade do estado com o governo federal. O presidente Lula tem feito parcerias conosco. Resgatamos a credibilidade do governo do estado com os municípios. Fazemos parceria com todos os municípios pernambucanos. Mas mais do que tudo, resgatar a confiança do seu povo no seu futuro. Em 3 anos e meio de governo, nós investimos mais em todas as áreas do que os 8 anos do governo que nos antecedeu. O resultado disso são 3 mil quilômetros de estradas entregues e nós vamos fazer mais 3 mil quilômetros. Obras que estavam paradas, como a BR-104, está entregue. A duplicação da 232 está sendo executada. A gente está fazendo o maior investimento em água da nossa história. E nos próximos anos, iremos garantir água na torneira da casa de todo o povo pernambucano, através do programa de universalização de águas. A gente trabalhou para reduzir a fome e 500 mil pessoas saíram da extrema pobreza através de política pública de verdade, de quem cuida, de quem mais precisa e que nunca se sentiu enxergado. Eu sou governadora de todos e todas os pernambucanos. Preparamos o estado para poder viver os seus melhores 4 anos da sua história. A casa desmantelada chegou a uma casa que bate recorde de geração de emprego, de investimento, de atração de novos negócios. E a gente só pede uma oportunidade para que eu possa continuar trabalhando pelo nosso estado, para que não haja retrocesso, porque saudade eu quero ter do futuro que nós iremos construir juntos. Eu sou Raquel, meu número é 55, eu peço o seu voto e a oportunidade de continuar sendo governadora de Pernambuco.
1: Obrigado, candidata. Nós fechamos então as respostas à primeira pergunta. Nós vamos à segunda pergunta, produzida aqui pela nossa equipe da Cidade 997, e vamos seguir a mesma ordem de resposta. Então, candidato Ivan Moraes, candidato João Campos, candidata Raquel Lira, como sorteamos há pouco. A pergunta é a seguinte: segundo a pesquisa Quest, divulgada na última terça-feira, 12% dos eleitores se declaram indecisos e 23% afirmam que podem mudar o voto indicado. O que o senhor, o que a senhora tem a dizer para convencer este eleitor a sair da dúvida e considerar que o senhor, a senhora, é a melhor opção? Candidato Ivan Moraes, o senhor tem 2 minutos a partir de agora.
2: Primeira coisa que a gente precisa dizer para você, eleitor, e quando você vai na espontânea, são 40% de pessoas, por essa mesma pesquisa, que ainda não sabem quem vão votar. E quando eu vou para a rua, quando eu vou panfletar, quando eu estou nas feiras, quando eu estou nos mercados, quando eu estou no sinal de trânsito, o que eu mais ouço é: ô, gente, então tem outro candidato que a mídia não mostra? Então tem outro candidato diferente dos iguais? Então realmente eu não preciso escolher entre dois herdeiros, porque hoje a governadora é ela, antes o governador era um, ele era chefe de gabinete, antes o governador era o pai dela, antes era o pai dele, antes eram pessoas que faziam parte de grupos políticos que estavam alinhados a um ou a outro, ou aos dois juntos, como já aconteceu muitas vezes. Então a gente tem representantes da privatização, a gente tem representantes do negacionismo climático, que aplaudem a chegada de uma escola de sargento que vai de matar 100 hectares de Mata Atlântica, a gente escolhe um modelo, a gente não precisa escolher um modelo que trocou concurso público por seleção simplificada. A gente pode, de verdade, olhando para você, eu também estou indignado com a política e eu tenho proposta nova. Comigo, governador, você pode ter ônibus de graça na região metropolitana do Recife, em Caruaru e Petrolina. Comigo, no governo, a gente pode ter um plano estadual da cannabis, tirar uma planta do crime, do preconceito, da violência e trazer ela para ser desenvolvimento para Pernambuco e saúde para quem precisa. O programa Cultura Todo Dia, fazendo com que, ao invés de gastar milhões para artistas botarem dinheiro no bolso e ir embora, a gente gastar esse recurso aqui em Pernambuco, fazendo com que o mestre de maracatu não tenha que cortar cana, nem a mestra da ciranda tenha que ser empregada doméstica. Eu quero cultura no território todos os dias, atraindo turista, trazendo riqueza, trazendo renda, trazendo alegria para o nosso povo. Eu posso oferecer. No nosso governo, você vai ter a oportunidade de ter um governador que anda na rua, que conversa com as pessoas, que conhece de verdade o problema que você sente. E acho que isso a gente não pode deixar para lá. É uma oportunidade incrível que eu tenho certeza que você vai querer somar.
1: Obrigado, candidato. Vamos agora à resposta do candidato João Campos, do PSB. O senhor tem 2 minutos a partir de agora, candidato.
3: Essa eleição não se trata de um debate entre o presente e o passado. Quem está aqui está para discutir o presente e o futuro. Nós temos um projeto de desenvolvimento para o estado de Pernambuco. Eu não tenho nenhuma dúvida. Se colocar qualquer uma das candidaturas aqui e der a tarefa de cuidar de 4 anos para o Pernambuco. Nós temos a capacidade de fazer muito mais do que qualquer candidatura que está disputando essa eleição. Eu tive a oportunidade de fazer pelo Recife. Enquanto governei a cidade do Recife, batemos recorde de investimento. E o investimento chegou na periferia da cidade. Se eu ficasse reclamando dos governos passados, em toda fala, falasse sempre do passado, eu não teria conseguido triplicar as vagas de creche da cidade do Recife. Se é a cidade do Brasil que mais fez vaga de creche nesse período. E é por isso que a gente está pronto para fazer um governo de entrega e de cuidado, onde nós faremos grandes obras, inauguraremos essas obras. Vamos fazer o maior hospital da história de Pernambuco, o Hospital Geral Metropolitano, com mais de 900 leitos. Vamos fazer o Hospital da Criança de Caruaru. Assim como eu fiz no Recife, nós vamos fazer aqui em Caruaru para garantir um atendimento digno, porque no nosso governo nós não vamos fechar o hospital. A gente vai abrir, vai construir, a gente vai cuidar de verdade. A gente vai inaugurar escolas técnicas, porque nos últimos 30 anos, todos os governos fizeram escola técnica, menos a atual gestão estadual. Nós vamos duplicar a quantidade de escolas técnicas no nosso estado, ampliar o ensino integral, levar atendimento especializado de saúde para os 4 cantos de Pernambuco, porque aqui está um cara que sabe fazer. Vocês não vão me ver reclamando, brigando com as pessoas. Vocês vão me ver leve, feliz, porque eu amo o que faço e amo cuidar do povo. E pode ter certeza que Pernambuco vai ter um engenheiro que vai fazer muito.
1: Obrigado, candidato. Candidato João Campos respondeu. Então, vamos à resposta da candidata Raquel Lira, do PSD. A senhora tem 2 minutos a partir de agora.
0: Eu quero conversar com você que está nos ouvindo, você que acorda cedo, você que precisa juntar água quando ainda não tem água na casa onde você mora, precisa organizar o almoço, a janta e trabalhar. A gente pegou um estado muito desarrumado. Foram 8 anos em que o estado andou para trás. E eu não parei para reclamar. Eu fui trabalhar. Agora é importante saber onde a gente está para saber onde a gente quer chegar. Porque tem muita gente que quer ser muita coisa, mas não sabe exatamente por quê. E eu lhe digo que que quero ser governadora de Pernambuco mais uma vez, para seguir trabalhando, para fazer o nosso estado crescer, sem deixar ninguém para trás. A gente faz as coisas do jeito certo, porque governar exige coragem, maturidade, seriedade, enfrentar problemas que não enfrentaram, colocaram para debaixo do tapete. Eu sou a governadora que coloca luz e foco sobre eles. Esses problemas que por muito tempo afligiram a vida e o coração do povo pernambucano. A violência, Pernambuco bateu recorde, foram 5 mil homicídios em 2017. Estamos vivendo o melhor momento da nossa história na segurança pública. E esse investimento vai continuar. Os Laranjinhas, o investimento em segurança, em combate à criminalidade. O maior investimento em saúde pública. Inauguramos o Hospital da Mulher do Agreste, que estava com 10 anos a obra parada. Mas a gente garantiu o investimento e hoje faz 700 partos por mês. Mas além disso, estou construindo 4 novos grandes hospitais da mulher. O Hospital Mestre Domingos, tão prometido. Ele não tinha projeto, não tinha terreno. Compramos o terreno, fizemos o projeto e a obra será entregue em julho do ano que vem. Eu não faço obra de qualquer jeito. Creche para mim tem que ser do jeito certo. Entregarei 100 delas até o final do ano. E no primeiro semestre do ano que vem, 250. E é por isso que eu peço a sua oportunidade, mais uma, de continuar sendo...
1: Obrigado, candidata. Concluímos então o primeiro bloco do nosso debate, o primeiro debate entre os candidatos ao governo de Pernambuco. Nós vamos fazer uma breve pausa e na volta teremos no segundo bloco confronto direto, quando o candidato pergunta para candidato. 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

0: vai ser superada. Agora sim, nós tínhamos uma dificuldade já superada. Estamos de volta agora com o segundo bloco do debate com os candidatos ao governo de Pernambuco. Debate realizado pela cidade 997 de Caruaru, que é retransmitido por um pool de emissoras de rádio em todas as regiões do estado. Nós estamos aqui no Teatro Difusora, em Caruaru. Estamos apresentando aqui o debate com presença de plateia, com presença de representantes das candidaturas e também convidados. Nós vamos agora para a segunda etapa do debate, que é marcada por confronto direto, quando os candidatos perguntam a candidatos. Nós vamos acompanhar agora as regras deste segundo bloco.
1: O segundo bloco do debate contará com o primeiro confronto direto entre os candidatos, pela regra estabelecida entre os representantes deles em reunião. Será realizada uma rodada de confronto direto, com 30 segundos para a pergunta, 2 minutos para a resposta, 1 minuto de réplica e 1 minuto de tréplica. A ordem de quem pergunta será sorteada ao vivo. O candidato sorteado escolherá quem responde. Cada candidato só poderá perguntar uma vez e responder uma vez.
0: Muito bem, então nós vamos fazer aqui o sorteio. No sorteio, nós teremos o candidato a fazer a pergunta e o candidato escolhe a quem vai dirigir a pergunta. É importante lembrar que, como temos apenas 3 candidatos, a partir do primeiro sorteio nós já teremos uma limitação para o segundo candidato. Afinal, todos os candidatos têm que perguntar e responder uma vez. Então, o primeiro candidato a fazer a pergunta é o candidato João Campos. Candidato, a quem o senhor escolhe dirigir a pergunta?
2: Candidata Raquel.
0: Candidata Raquel Lira. Candidato, o senhor tem, a partir de agora, 30 segundos para formular a pergunta.
2: Candidata Raquel, no seu governo, 1.200 leitos de hospitais pernambucanos foram fechados. 150 mil cirurgias deixaram de ser realizadas. 2 hospitais foram fechados. O que é que você diria para uma mãe de família que precisa de atendimento nesse momento para justificar o fechamento de 1.200 leitos na saúde de Pernambuco?
0: Candidata Raquel Lira tem 2 minutos para a resposta a partir de agora.
3: Nós estamos fazendo o maior investimento em saúde pública da nossa história. Fizemos 350 mil cirurgias eletivas. A gente está descentralizando, regionalizando, requalificando a saúde pública de Pernambuco, que todo mundo sabe que pegamos absolutamente sucateada. Imagina que aqui o Hospital Regional do Agreste, ou ali no Recife, o Hospital da Restauração, sequer contrato de manutenção tinha. Como que um hospital de quase 1.000 leitos não tem contrato de manutenção? Os elevadores são de 55 anos atrás. Estes até contrato de manutenção tinha. O que não tinha era peça para reposição. A gente está fazendo um trabalho sério e de verdade, que exige planejamento e muita capacidade de trabalho, e garantir que saúde pública é prioridade no nosso estado. Estamos requalificando os 27 hospitais públicos de Pernambuco. E você, que usa a saúde, que trabalha na saúde pública do nosso estado, sabe muito bem do que eu estou falando, de como a gente ainda tem muito o que fazer, mas que o trabalho está sendo feito com o pneu do carro. A gente está trocando o pneu do carro com o carro andando. No mesmo corredor onde passa a maca, ela passa o carrinho do pedreiro. Na restauração, são 130 milhões de investimento. Novo hospital de trauma no Agreste Pernambucano, mais 130 milhões de reais de investimento. 4 hospitais da mulher novo, Igaraçu, Serra Talhada, Oricuri e Garanhuns, em construção, entregaremos no final do ano e no começo do ano que vem. O hospital Mestre Dominguinhos, que prometeram muito, não tinha terreno, não tinha projeto, em construção, e nós vamos entregar em julho do ano que vem. Olha, saúde é coisa séria. Não adianta ficar fazendo discurso e ele está totalmente dissociado da realidade. O que a gente tem que fazer é um trabalho sério, que exige maturidade, experiência, de saber que se as coisas não se resolvem da noite para o dia, mas que todo dia a gente precisa andar para frente.
0: Obrigado, candidata. O candidato João Campos tem 1 minuto para a réplica a partir de agora.
2: Eu lamento que a candidata não tenha respondido porque fechou os 1.200 leitos. Isso é um fato, não é uma opinião dito pelo Ministério da Saúde. Nesse mesmo período, enquanto eu estava na prefeitura, nós abrimos 190 leitos a mais, com orçamento 6 vezes menor. Construímos o Hospital da Criança, 78 unidades de saúde da família, porque aqui está um cara que sabe fazer. Eu não fico reclamando do passado, falando do passado. Em todos os momentos de resposta, a candidata sempre fala do passado. A gente tem que falar do futuro e ter a capacidade de fazer. É por isso que eu vou fazer aqui em Caruaru, o Hospital da Criança do Agreste, como eu fiz no Recife. Vamos fazer o maior hospital da história de Pernambuco, o Hospital Geral Metropolitano. E repito, enquanto a candidata Raquel fechou 1.200 leitos, como prefeito, abrimos mais de 190, construímos hospitais, UPAs, UPAs especialidades. Candidata, o seu governo inaugurou alguma UPA?
0: Candidata Raquel Lira, 1 minuto para a tréplica agora.
3: Quem ouve o candidato falar pensa que a saúde pública do Recife é uma maravilha. Policlínica Gouveia de Barros fechada há 2 anos sem ser entregue. A gente está trabalhando de maneira séria, com compromisso, e ele falta com a verdade quando fala que a gente não está investindo na saúde, que não começou a trabalhar e que a gente simplesmente fez mais do mesmo. Todo mundo sabe como recebemos a saúde pública do governo do PSB, do qual ele foi chefe de gabinete, e que não investiu 1 milhão de reais, 2 milhões de reais em manutenção do Hospital da Restauração. Agora, a realidade da saúde pública está mudando. Os leitos fechados eram leitos Covid, e todo mundo sabe que depois da Covid precisava fechar leito. Agora a gente está entregando leito. Já entregamos 600 e chegaremos a mais de 1.000. Hospitais em construção, entregamos o de Paulista, que não estava nem prometido. Ali serão mais de 200 leitos que já estão começando a funcionar. Além disso, 4 hospitais da mulher, inclusive um que a obra estava parada há 10 anos.
0: O hospital... Obrigado, candidata. O tempo já encerrado. Nós vamos então ao próximo candidato a fazer a pergunta. Candidato, a candidata Raquel Lira, obrigatoriamente a pergunta dirigida ao candidato Ivan Moraes. A senhora tem 30 segundos, porque nós temos que todos perguntem e respondam. Se a senhora perguntar ao candidato João Campos, o candidato Ivan não vai responder. Por gentileza, a senhora tem 30 segundos para formular a pergunta a partir de agora.
3: Candidato Ivan, a questão da superação da pobreza e desigualdade é um desafio gigante. Nós criamos um programa chamado Mães de Pernambuco, para cuidar das mulheres que têm crianças pequenas, para colocar mais dinheiro em casa. 100 mil mães atendidas com R$300 por mês. A gente conseguiu chegar a mais de 300 cozinhas comunitárias e 100 cozinhas solidárias, saciando a fome de quem tem fome. Qual o seu projeto para a redução da pobreza?
0: Candidato Ivan Moraes, 2 minutos para a resposta agora.
4: Candidata Raquel, agradeço pela pergunta. Eu acredito que a Cozinha Solidária é até um bom exemplo do seu governo. E bom lembrar que veio de uma política do meu partido, do PSOL, né? Isso é uma proposta, inclusive, do Guilherme Boulos, que já é um projeto nacional, que conta com recursos do governo Lula. E que bom que esse recurso que vem do governo federal está sendo utilizado. Agora ainda é pouco. Veja, com tudo isso, Pernambuco tem quase 5 milhões de pessoas na faixa de pobreza. Ainda tem 1 milhão de pessoas passando fome. Então a gente precisa mudar a nossa forma do desenvolvimento. E é por isso que eu estou defendendo um desenvolvimento que vem de baixo para cima, que é coisa que nunca foi feita. É a gente entender que o recurso, o financiamento, a assistência técnica tem que privilegiar as pessoas que estão no campo, plantando comida, e não a gente privilegiar recurso de isenção e benefício fiscal para grandes empresas virem trazer emprego ruim e dano ao meio ambiente da gente. Então a política que eu proponho é um desenvolvimento que vai fazer com que, por exemplo, a gente recicle tudo que a gente produz de orgânico, que a gente recicle tudo que possa ser reciclado, e o que não puder ser reciclado, a gente poder compostar. Isso a gente fazendo em acordo com cooperativas de catadores e catadoras no estado todo, a gente vai fazer com que 98% do resíduo sólido, que a gente paga bilhões para ser enterrado, gere dinheiro no bolso do trabalhador. A gente fazer o projeto Cultura Todo Dia, em que pelo menos 400 agremiações da cultura popular vão receber recursos do governo para poder existir e botar seu bloco na rua pelo menos uma vez por mês, trazendo renda. É a gente fazer com que haja renda básica, começando com quem precisa, para depois ir para todo mundo. Renda básica universal é condição sine qua non para se combater a pobreza, não apenas em Pernambuco, mas no mundo inteiro. Esse é um grande desafio para a humanidade e sem renda básica é muito difícil de a gente resolvê-lo.
0: Candidata Raquel Lira tem agora um minuto para réplica.
3: No nosso governo, a chegar nas pessoas invisíveis e onde os governos não chegaram foi extrema prioridade. Para isso, sai do discurso e entra no orçamento. A gente construiu o programa Mães de Pernambuco. São 350 milhões de reais por ano, 100 mil mães atendidas, chefes de família que têm crianças de 0 a 6 anos, tem 300 reais por mês. A partir do momento em que ela sai da extrema pobreza, ela dá a vez e o lugar a outra mulher. Além disso, a gente está em mais de 300 cozinhas comunitárias. São mais de 65 mil pratos de comida servidos todos os dias, parceria com as prefeituras, que não queriam nem ouvir falar do programa no governo anterior, porque pagava pouco e pagava atrasado. 100 cozinhas solidárias, mais o maior programa social de todos. Pernambuco voltou a crescer, voltou a gerar emprego de carteira assinada. Hoje temos mais carteira assinada do que Bolsa Família, batendo recorde de geração em 3 anos, mais do que os últimos 12 anos que nos anteriores.
0: Obrigado, obrigado, candidata. Agora, um minuto para a tréplica do candidato Ivan Moraes.
4: O governador, veja bem, se aumentou o emprego e a gente continua sendo o segundo estado do país com maior índice de desemprego, é tromba, viu? Tá difícil. Para pessoas com mais de 40 anos de idade, que é meu caso, a gente é líder nacional de desemprego. E eu vou criar no meu governo, não é qualquer emprego, porque esse índice de desemprego é inclusive mais caro, porque você que está pedalando sua bicicleta 12 horas por dia para chegar no final do mês e não ganhar nem um salário mínimo, está contando como empregado, está contando como pessoa que não está no índice de desemprego. Então eu vou promover um desenvolvimento que vai fazer com que você possa produzir de forma autônoma. Eu vou incentivar a formação de cooperativas, de associações, eu vou fazer com que o governo faça o seu papel, gerando tecnologia, gerando estrutura, fazendo com que novos negócios surjam e os empregos apareçam a partir do que está no nosso DNA, no turismo, na cultura, no campo digital e na agricultura.
0: Obrigado, candidato. Então agora o candidato Ivan Moraes vai dirigir a pergunta necessariamente ao candidato João Campos. Candidato Ivan, o senhor tem 30 segundos para formular a pergunta a partir de agora.
4: João, segurança pública é um problema que incomoda todo mundo, aliás, a falta de segurança pública, e particularmente as mulheres. Pernambuco aumentou o índice de feminicídio em 14%, de 24 para 25. Isso foi acima da média nacional de 10%. Recife, no seu governo de 6 anos, bateu recorde de feminicídio com 15 feminicídios em 25. Por que você não conseguiu resolver esse problema no nosso município?
0: Candidato João Campos, 2 minutos para a resposta, a contar de agora.
5: Nós temos o compromisso de cuidar da segurança pública e cuidar da segurança das mulheres. Enquanto Pernambuco tem delegacias que ficam fechadas 24 horas e uma rede que não expande, eu tenho o compromisso de duplicar a rede de delegacias das mulheres no nosso estado. Com isso, todas as cidades com mais de 60 mil habitantes receberão uma delegacia 24 horas de atendimento a mulheres em situação de violência. Fizemos um grande trabalho no Recife. A parte da cidade foi feita e bem feita. Construímos 8 centros especializados para atendimento. Criamos política de crédito, de acesso à formação profissional, de acompanhamento jurídico para garantir segurança e proteção às mulheres. E nós vamos fazer o pacto pela vida das mulheres em Pernambuco. Assim como vamos fazer o pacto antifacções. Nós combateremos as facções que estão entrando no estado de Pernambuco. Hoje, a presença do Comando Vermelho, PCC, é algo latente, presente no dia a dia do estado, e nós não vamos tolerar isso, porque Pernambuco vai ter um governador que vai enfrentar a segurança, cuidando dela, para a gente combater a criminalidade. Nós vamos lançar o De Olho na Estrada, para monitorar as estradas de Pernambuco, as divisas, para que o tráfico de droga, contrabando de armas, isso seja combatido de forma rigorosa, de ponta a ponta. Eu andei Pernambuco inteiro, de Poção de Afrânio ao nosso litoral, ouvindo as pessoas, entendendo as prioridades. Eu quero perguntar a você que está nos ouvindo: Você tem se sentido seguro no estado de Pernambuco? Você acha que verdadeiramente está funcionando a política de segurança? Você do interior está vendo o efetivo chegar, novos policiais? Nós vamos cuidar de todo mundo de ponta a ponta, trazendo cuidado e presença e combate ao crime organizado.
6: Muito bem, vamos ao minuto de réplica do candidato Ivan Moraes, a partir de agora.
4: Ô João, ninguém está seguro em Pernambuco, porque a forma com que a segurança pública é tratada por esse governo, pelos anteriores, do qual inclusive você participou, é a mesma. Mas vamos falar de violência contra a mulher, inclusive essa história de ter delegacia em todos os municípios maiores, ela é importantíssima. Isso está no meu programa de governo também. Inclusive tem delegacia para ser multada em Oricuri, em Pojuca, há muito tempo com lei, desde o governo de que você fez parte ainda não foi colocado. E isso precisa ser feito. Mas a gente precisa ouvir o movimento feminista a partir de um plano integrado de prevenção e violência, de prevenção à violência contra a mulher, que começa na escola, inclusive para que a gente possa prevenir a maior causa de violência às mulheres. A maior causa da violência contra a mulher é a existência de homens que praticam a violência contra a mulher. Isso precisa ser combatido do início, na escola, com crianças, a partir de educação sobre gênero nas escolas. Se tu for eleito, espero que não, porque eu espero que eu seja eleito, tu vai ter educação sobre gênero nas escolas do Recife, de Pernambuco todo?
6: Candidato João Campos, um minuto para a tréplica.
5: Nós vamos cuidar de verdade da segurança pública em Pernambuco. Não vai ser ação de fachada, nem só policiais nos bairros mais ricos do Recife e da região metropolitana. Nós vamos cuidar de quem precisa. É por isso, inclusive, que no primeiro mês do nosso governo, nós vamos fazer a aquisição de mais de 20 mil tornozeleiras eletrônicas, colocar à disposição da Justiça do Estado, para que qualquer agressor de mulher do Estado seja imputada a responsabilidade de colocar uma tornozeleira. Porque nós não seremos uma terra da impunidade. A gente vai cuidar de verdade. A grande diferença aqui nesse debate é de quem fala para quem faz. Modéstia à parte, eu tive a oportunidade de fazer muito no Recife, de trabalhar, de entregar e de realizar. E chegou a hora de Pernambuco ter um governador que vai cuidar da segurança e que vai botar o crime organizado para correr do nosso estado e garantir paz para as famílias pernambucanas.
6: Obrigado, candidato. E assim nós encerramos o segundo bloco do debate com os candidatos ao governo de Pernambuco. Lembrando que foram convidados aqui os candidatos conforme estabelece a legislação eleitoral. No terceiro bloco, nós teremos perguntas feitas por jornalistas convidados pela emissora. É um breve intervalo, nós voltamos em instantes. 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
16: Estamos de volta com o primeiro debate com os candidatos ao governo de Pernambuco, realizado pela Cidade 99.7, apresentado ao vivo do Teatro Difusora, aqui em Caruaru. Abrimos neste momento o terceiro bloco do nosso debate, que é retransmitido aqui para Caruaru pela Cidade FM, mas por um pool de emissoras também que alcança todas as regiões do estado e pelas plataformas digitais aqui da cidade e também do Sistema Jornal do Comércio de Comunicação. Neste terceiro bloco, nós teremos a participação de jornalistas convidados que vão fazer perguntas aqui aos candidatos. Os jornalistas que participam deste momento são Betânia Santana, da Folha de Pernambuco, Américo Rodrigo, do blog Cenário, o radialista Edenilson Gonçalves, da Rádio Grande Serra de Afogados da Ingazeira, a Rádio Grande Serra de Araripina, o blogueiro e radialista Nil Júnior, da Rádio Pajeú, esta sim, de Afogados da Ingazeira, Neia Gonçalves, apresentadora da Rádio Grande Rio FM de Petrolina, e a jornalista Laís Florencio, que representa a Cidade FM. Vamos conferir as regras deste terceiro bloco.
17: Agora é a vez dos jornalistas convidados pela emissora de fazerem perguntas aos candidatos. 6 jornalistas farão uma pergunta de 30 segundos cada. Cada candidato responderá a 2 perguntas. O tempo de resposta será de 3 minutos. Neste bloco, nem os jornalistas, nem os candidatos terão direito à réplica ou tréplica.
16: Bom, nós vamos neste momento proceder o sorteio do primeiro candidato a responder. É o candidato Ivan Moraes. Candidato Ivan Moraes, nós vamos acompanhar agora a pergunta enviada pela jornalista Betânia Santana, da Folha de Pernambuco, a partir de agora.
18: Estavam pensando que iam ficar livres de mim, era? Estou aqui. Minha gente, vocês acham que é possível numa eleição acirrada como a de Pernambuco fazer campanha sem recorrer ao danado do gabinete do ódio? Fazer uma campanha sem agressões pessoais? Experimentar, apresentar propostas que sejam estratégicas e atraiam o eleitor pelo interesse e em vez de provocar repulsa, conquiste pela política? Traga um pouco mais de respeito.
16: O candidato Ivan Moraes responde em 3 minutos a partir de agora, candidato.
19: Obrigado. Toda vez eu estou sendo sorteado para ser em primeiro, né? Espero que seja assim, 4 de outubro também. Eu acho que a gente tem aí já um indicador bom. Acho que vai ter que parar meu tempo. Será que a gente consegue começar de novo?
16: Restituído. Estamos voltando aqui. Fizemos um ajuste técnico e por isso o tempo do candidato vai ser restituído. Ele volta a ter os 3 minutos a partir de agora, por favor, candidato.
19: Então, feliz de estar mais uma vez sendo sorteado para ser em primeiro. Acho que isso é um prognóstico interessante. Isso é um sinal de que 4 de outubro a gente pode ter uma grande surpresa. Betânia, eu não apenas acho que dá para fazer política sem agressão. Eu acho que a política nova, a política que as pessoas querem ver nascer, ela vem de um jeito diferente. Ela vem sem gabinete do ódio, ela vem sem a formação de estrutura, seja de um lado, seja de outro, de perfis e blogs que servem e ganham recursos, às vezes até do Estado, às vezes até dos governos, prefeituras e governos do Estado, para ter a tarefa única e exclusiva de combater o seu adversário, expor as questões e muitas vezes até extrapolando um pouco da civilidade. Eu acho que a gente pode e deve fazer campanha, por exemplo, sem tanta pressão sobre o funcionário que não é concursado, aquele funcionário terceirizado ou aquela funcionária que é comissionada, que muitas vezes nos seus cargos, na prefeitura que for, no governo que for, muitas vezes é pressionada, às vezes intimada a fazer parte de grandes atos. Eu acho que a gente precisa fazer campanha sem aquela militância paga que está segurando bandeira somente porque ali tem a única fonte de renda que vai garantir seu pão. Eu acho que a gente precisa fazer campanha num outro formato. Eu acho que a gente precisa fazer campanha buscando consensos. Eu acho que a gente precisa fazer campanha mostrando diferenças, mostrando propostas. Por isso eu tenho feito diferente. Eu estou numa dificuldade danada de fazer uma campanha contra as duas maiores estruturas políticas do meu estado. Eu estou concorrendo contra um camarada que é presidente do seu próprio partido e contra uma governadora que está usando de recurso 20 vezes o recurso que eu tenho. Então veja, as pessoas me perguntam o tempo todo, Ivan, como é que você vai fazer para se inserir nessa disputa? Como é que você vai fazer para botar o pé nesse imprensado? E aí eu respondo sempre com muita alegria. Eu sei que é difícil. Eu sei que eu dialogo e procuro combater grandes estruturas que não nasceram hoje. Estruturas históricas. Tanto que o ex-prefeito da capital ele não gosta de discutir o passado, porque desde que ele se entende por gente, ele é poder. Desde que ele se entende por gente, ele é governo. E aí fica difícil criticar quem veio antes, que estava no mesmo grupo político, e o mesmo grupo político que a própria governadora também já participou. Eu entendo, sei e gosto de fazer diferente. Eu estou fazendo política porque eu sei que dá para fazer diferente. Contra as estruturas históricas e materiais, eu estou buscando talvez o valor mais bonito, mais importante e mais legítimo mão na disputa eleitoral, que é a quantidade de pessoas engajadas com o meu projeto. Eu vou aproveitar para te fazer um convite, você que está me assistindo, me segue nas redes sociais. Eu estou no Instagram como Ivan Moraes PE. Eu ainda estou no Twitter, viu? Como Ivan Moraes Filho, o ex-Twitter, hoje X, fazendo uma campanha com alegria, falando de ônibus de graça, falando de plano estadual da cannabis, falando de cultura todo dia, falando de renda básica, falando de todas as propostas importantes que meus adversários não têm nos seus planos de trabalho, porque estão...
16: Obrigado. Obrigado, candidato. O tempo já esgotou. Muito obrigado, candidato. Nós vamos receber agora o jornalista Américo Rodrigo, do blog Cenário, que está aqui conosco para realizar a pergunta no palco. Nós agradecemos ao Américo pela presença e vamos sortear agora o candidato que vai responder. É o candidato João Campos. Américo, você tem 30 segundos para fazer a pergunta. Obrigado pela presença.
20: Bom dia candidatos, bom dia candidata. Candidato João Campos, o senhor tem prometido que, se for eleito, vai vender um avião e dois helicópteros para poder cumprir uma promessa sua de campanha, que é a isenção das motos de até 180 cilindradas. Só que o senhor também tem dito no seu discurso que o preço dessas aeronaves chega em torno de 130 milhões. Nas suas redes sociais, o senhor falou que para cumprir um ano dessa promessa é cerca de 160 milhões. Como é que o senhor vai fazer para...
16: O tempo foi encerrado, o candidato compreendeu a pergunta. Candidato, o senhor tem 3 minutos para a resposta a partir de agora.
21: Nós vamos governar Pernambuco para cuidar de quem está na ponta, de quem é pequeno, de quem precisa. Hoje, 1.400.000 pernambucanos e pernambucanas utilizam motos todos os dias para trabalhar, para sair da zona rural, para poder ir para uma faculdade, para ir para uma missa, para um culto. E a gente sabe que é fundamental aumentar a renda das famílias. Por isso, nós vamos garantir a isenção do IPVA para moto de até 180 cilindradas. Vários estados fazem algo semelhante: São Paulo, Goiás, Piauí, Maranhão, Alagoas, Paraíba. Isso não é uma novidade que a gente traz a nível Brasil. A gente está trazendo isso para Pernambuco, porque Pernambuco precisa. Eu disse e reafirmo: no nosso governo não haverá avião e helicóptero transportando autoridades. A frota de avião e de helicóptero vai ser utilizada para médico, para o SAMU, para o bombeiro, para a polícia, para transportar pacientes, diferente do atual governo, que utiliza esses equipamentos para agendas com autoridade. Diferente do atual governo, que utiliza esses equipamentos para

0: A gente vai ser diferente. 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Se tem uma coisa que eu gosto é trabalhar pelo povo e fazer de verdade. Tive a oportunidade de fazer muito no Recife, e agora Pernambuco vai ter um governador que vai colocar o nosso estado como líder do Nordeste, gerando emprego, oportunidade e cuidando de quem mais precisa.
1: A próxima pergunta vai ser respondida pela governadora Raquel Lira, candidata Raquel Lira. Nós vamos acompanhar agora a pergunta feita pelo radialista Edenilson Gonçalves, da Rádio Grande Serra de Ouricuri.
2: Caso sejam eleitos, podemos garantir aos filhos e filhas do Araripe pernambucano água na torneira, água na região sequeira da nossa região? Se fala muito da Dutora de Negreiros e também do Canal do Sertão. Caso sejam eleitos, podemos acreditar que a água estará chegando e água em abundância para a nossa região?
1: A resposta, então, a candidata Raquel Lira tem 3 minutos a partir de agora.
3: Edenilson, eu estive contigo algumas vezes na cidade de Ouricuri, na região do Araripe, inúmeras vezes, como em Pernambuco inteiro. E é prioridade do nosso governo garantir água na torneira da casa de todo o povo pernambucano. A gente tem trabalhado no estado onde recebemos com 2 milhões de pessoas sem acesso à água. E vocês se lembram muito bem, Compesa sucateada. Eu cansei de ver aqui como prefeita de Caruaru, com o funcionário da Compesa numa pampa velha, carregando um pedaço de cano, queimando esse cano com vela para fazer uma junta, para poder corrigir um estouramento. A realidade está mudando e vai mudar ainda mais. Conseguimos atender mais de 600 mil pessoas com direito à água na torneira, olhando para os grandes investimentos e para os pequenos investimentos. Os grandes investimentos como a Dutora do Agreste, parceria com o presidente Lula, essa obra se arrastava de lado, a gente mudou o jeito de pensar e de fazer a obra e já entregamos água do São Francisco aqui em Caruaru, em Jataúba, em Toritama, em Santa Cruz, em São Bento do Una. Garantimos dentro do parque o projeto da segunda etapa da Dutora do Agreste e fizemos obras que estavam faladas há muito tempo, mas que não tinha nem dinheiro nem projeto. Finalizamos o projeto, garantimos o projeto da Dutora de Negreiros, que vai saciar a sede do povo do sertão do Araripe. E a gente já está com essa obra em execução. São mais de 300 milhões de reais em investimento. Não é só essa obra, não. A gente tem obra como a duplicação da estação de tratamento de água Voluntários da Pátria, que já está ficando quase pronta. Vamos fazer a Dutora e vamos acabar com o rodízio na cidade de Ouricuri. A região de Salgueiro, no sertão central, por exemplo, nós temos a metade da cidade com água. Conseguimos destravar um projeto de 2012 e vamos garantir na outra metade da cidade água também. Pequenos sistemas de simplificados de abastecimento rural, 1.200. Retomada de obras de dessalinizadores com poços instalados há 10 anos sem funcionar, 400 deles, e licitamos mais 500. É o maior programa de abastecimento d'água da nossa história. Fizemos a concessão dos serviços espaciais da Compesa. Teremos 23 bilhões de reais da iniciativa privada sendo injetado para garantir que cada povo de Pernambuco tenha direito a tomar banho de pé. Imagina, se a gente tem água na torneira, água para investir, essa região toda nossa que nunca teve acesso à água, o quanto que vai crescer e vai prosperar. Mas antes disso, fizemos a primeira tarifa social do Brasil. 500 mil famílias já contempladas com tarifa social para água e para abastecimento de esgoto, para que haja previsibilidade sobre a tarifa e quanto ela será ao longo do período da concessão. É isso. Eu quero ser governadora de Pernambuco, para ser a governadora da das águas, para garantir que todo o povo de Pernambuco, independentemente de onde ele nasce, onde ele viva, ou no Morro do Recife,

0: Eu aí no sertão do Araripe tenha direito a tomar banho de pé e a empreender com tranquilidade, dar banho no menino para ir para a escola.
1: Obrigado, candidata. Nós vamos a uma segunda rodada de perguntas. As bolinhas voltam aqui para o globo e nós vamos fazer novo sorteio para definição da ordem de quem responde. Então agora, o candidato a responder é o candidato João Campos. A pergunta foi feita pelo radialista e blogueiro Nil Júnior, da rádio Pajeú, de Afogados da Ingazeira. Vamos acompanhar.
2: O atual modelo de concessão da Compesa, defendido por esse governo, prevê 90% de saneamento e 99% de água nas casas até 2033. A oposição diz que a conta vai subir e defende propostas como sem água, sem conta. Minha pergunta, a ideia é manter ou alterar o atual modelo de concessão da Compesa pensando no futuro?
1: Candidato João Campos, o senhor tem 3 minutos para a resposta a partir de agora.
3: O modelo de concessão da Compesa teve erros muito graves. Dentre eles, colocar um outorga, que é um valor pago pela venda daquele serviço. O que é que significa? Enquanto milhões de pernambucanos estão sem água e sem saneamento, o Estado recebeu 4 bilhões de reais pelo simples fato de dar a companhia vender para um serviço privado. Esse dinheiro tem que ser integralmente revertido em obra de abastecimento de água. Por isso que, ao lado do presidente Lula, nós vamos construir o maior ciclo de investimento de recursos hídricos da história de Pernambuco. Serão 94 obras, mais de 8 bilhões de investimento. E nós vamos fazer de verdade. Vocês sabiam que a adutora do Agreste, que é a obra mais importante para toda essa região, que tem um balanço hídrico muito desafiador, ela está andando 1% ao ano. Se for no ritmo do atual governo, 1% ao ano são 100 anos para completar o 100%. Isso mostra a falta de compromisso e capacidade de fazer. Essa é uma grande diferença. Não adianta falar, tem que saber fazer, realizar e entregar de verdade. Por isso, nós vamos fazer obra para a água chegar na casa das pessoas. Não adianta o dinheiro estar na conta do Estado e as pessoas estarem 30, 40, 60 dias sem água, como em várias regiões. E não é apenas numa região. Isso está no sertão, no Agreste, na Zona da Mata, na região metropolitana do Recife. Uma cidade como Lagoa do Carro, Carpina, tem uma grande barragem e não tem água na casa das pessoas ali. Nós precisamos investir e tirar essas obras do papel. Enquanto a Bahia escreveu mais de 4 bilhões de projetos de água no PAC, o Ceará mais de 1 bilhão e 500 milhões, Pernambuco escreveu 400 milhões. A gente tem uma necessidade de mais de 8 bi para resolver esses problemas. Faltou capacidade, competência de fazer. Porque não adianta ficar falando do passado, botando dificuldade o tempo todo. As pessoas querem alguém que resolva. O povo não pode ficar ouvindo lamentações. Precisa ter resultado e compromisso. E é isso que nós vamos fazer. E até que a água chegue para os pernambucanos, quem está na tarifa social e está em situação de rodízio, vai ter a sua conta zerada. O custo disso é 5% da outorga, do valor pago pela venda da Compesa. Dá para fazer. O que não dá é para uma mãe de família passar 30 dias sem receber água. E aí chega a conta, se ela não paga, o Estado bota no Serasa. Isso é um absurdo. Eu vou estar do lado do povo, do lado de quem é pequeno e de quem precisa. Vou sentar na mesa com a empresa, vou enquadrar ela e vou dizer, ó, aqui está um governador eleito pelo povo e eu estou aqui para defender o pequeno, não é o interesse da empresa, não. E você tem que botar água na casa das pessoas e não vai cobrar a conta se não tiver água. Porque o meu lado é o seu lado que está nos ouvindo nesse momento.
1: Obrigado, candidato. Nós vamos agora ao sorteio de quem responde a próxima pergunta. Responde a candidata Raquel Lira. Pergunta formulada pela Neia Gonçalves, que é apresentadora da Rádio Grande Rio de Petrolina.
4: Vamos falar do Canal do Sertão, um projeto estratégico de infraestrutura hídrica planejado para levar água do Rio São Francisco à região do Sertão do Araripe. Sabemos que articulação política todos prometem. O que eu gostaria de saber objetivamente é em que ordem de prioridade estaria a concretização dessa obra e que esforços sua gestão assumirá para a realização desse marco do desenvolvimento do sertão de Pernambuco.
1: A candidata Raquel Lira tem 3 minutos para a resposta, a contar de agora.
0: Eu quero cumprimentar todos os que estão em Petrolina, no sertão do São Francisco, que viram por muito tempo e ainda estão vendo o rio na sua porta e a água simplesmente não chegava na torneira por falta de decisão política de investimento. Nós estamos dobrando a capacidade de entrega da água na cidade de Petrolina. Acabamos com o rodízio da água na cidade de Lagoa Grande. Estamos levando água para a zona rural. É curioso como se diz que vai fazer 90 obras com 8 bilhões e garantir a universalização de água em Pernambuco. Só na área rural são mais de 1.200 obras que já estão mapeadas e sendo executadas com recurso garantido no estado de Pernambuco. Para universalizar água e tratamento de esgoto, são 30 bilhões de reais de investimento. E sabe, se o governo tivesse no mesmo ritmo do governo do PSB, que me antecedeu, que investia para tudo 1,5 bilhão de reais, quando chegaríamos a 30 bilhões só para água e para tratamento de esgoto? No Recife, a estação do Cabanga trata 40% de todo o esgoto produzido lá. Mas, por uma briga do Estado com a empresa, que diz que vai enquadrar a empresa. Empresa não é para ser enquadrada, empresa é para ser parceira e regulada. Empresa é para garantir o investimento que ela precisa fazer com contratos sólidos e rígidos, que puna aquele que não cumpriu o seu papel e que garanta a prestação de serviço para quem está cumprindo o direito. O fato é, eu não sou sócia de empresa nenhuma, eu estou aqui para fazer o Estado rodar, para garantir contratos com segurança jurídica, estabilidade, um ambiente de negócios favorável. E é assim que a gente está liderando o Pernambuco. Fizemos a maior concessão pública do Brasil. E isso é importante dizer porque nós temos dia e hora para acabar com a sede no nosso estado. Hoje está publicado no Diário Oficial a ordem de serviço da barragem de São Bento do Una. Essa ordem de serviço, com projeto, na verdade, foi feito lá em 2014. Deixaram a obra não acontecer, perderam o dinheiro, devolveram. Nós garantimos o dinheiro, são mais de 100 milhões de reais. Estamos fazendo a barragem de Engenho Pereira, lançamos a barragem de Engenho Maranhão. Estamos fazendo barragens que estavam prometidas há anos. A de Serra Azul foi entregue em 18. As chuvas de 12, a gente fez a de Panelas, estamos a de Gatos, a de Garapeba e a de Barra de Guabiraba. Estou só esperando a autorização do presidente Lula para sair de projeto e para poder ir para a obra de construção física. E o canal do Sertão, para o Araripe, a gente está fazendo a Adutora de Negreiros. Ele mata a sede da população para beber água, para lavar roupa, para tomar banho, para levar o menino para a escola. Agora a gente sabe que tem grandes oportunidades de fazermos duas vezes os perímetros irrigados do Vale do São Francisco, garantindo emprego e renda para o nosso povo. E para isso, o canal do Sertão, o canal de Entremontes, a própria transposição do São Francisco são fundamentais para a gente dar um novo salto de desenvolvimento, gerando emprego e renda para o pequeno que mora no Sertão, que não tem oportunidade de trabalho, poder viver da sua renda, como o polo da fruticultura irrigada do São Francisco faz. Agora, para isso, precisa de governo sério, precisa de gente madura, que saiba planejar, que saiba construir pontes e trazer resultado de verdade.
1: Obrigado, candidata. Nós então vamos à próxima e última pergunta, e quem responde é o candidato Ivan Moraes. Quem faz a pergunta é a representante da cidade 997, Laís Florencio. Laís, você tem 30 segundos para formular a pergunta.
5: Bom dia a todos. A questão de água realmente é difícil e a minha pergunta também é sobre isso. Aqui em Caruaru a gente enfrenta há anos problemas com os serviços da Compesa. São a falta de água que incomoda, as tubulações com defeito e também os vazamentos constantes. A água muitas vezes que vem do Rio São Francisco desce rua abaixo e não chega nas torneiras. Gostaria de saber qual a solução do senhor que o senhor tem para isso, né, para resolver esse problema, e quanto tempo é preciso para mudar essa situação.
1: Candidato Ivan Moraes tem 3 minutos para a resposta, a contar de agora.
6: A água é um direito humano. E direito humano não pode ser terceirizado para a empresa comercial. Direito humano não pode ser submetido às regras do mercado. Onde se privatizou água no mundo, deu errado. Te convido a conhecer a guerra pela água em Cochabamba, na Bolívia, que é um marco histórico e tem documentários sobre isso. Não faz nenhum sentido privatizar a água. Lá em 2013, quando o governo do PSB começou esse processo de privatização da água, foi feita uma concessão para uma empresa que já mudou de nome não sei quantas vezes, que agora se chama BRK. Gastamos bilhões de reais com a promessa do saneamento universal na região metropolitana do Recife, chegando até Goiânia. Passados mais de 10 anos e bilhões de reais gastos, esse avanço não chegou a 10%. Hoje a gente tem cerca de 40% desse saneamento. Então entendo, e aí faço questão de dizer isso, é que é uma privatização, uma terceirização, ou chame como quiser, uma PPPização de parte da Compesa, é um grande equívoco. Tem tudo para dar errado. O que a gente precisa é entender a Compesa como uma empresa que precisa ser cuidada. E também não acho que é bacana você propor que vai garantir acesso à água prejudicando a própria Compesa. Porque não é que o povo não queira pagar a conta. O povo faz questão de pagar a conta. Agora o povo quer água na torneira, o povo quer água na cisterna. E há muitas saídas para isso e todas elas passam pelo fortalecimento da Compesa pública. Então a gente vai precisar analisar esses contratos da terceirização para entender até onde dá para destratar, quanto é que custa, em que tempo, porque ainda não entendo como é que uma empresa pública forte como a Compesa, que sempre deu lucro, agora está sendo tratada como se fosse uma empresa deficitária. Ora, a Compesa já lucrou mais de 200 milhões de reais num determinado ano. Recentemente esse lucro estava em cerca de 70 milhões de reais. Ainda é lucro. Então eu defendo, naturalmente, um programa que fortaleça a Compesa, que tenha metas mensuráveis de curto, médio e longo prazo, para que a gente possa fazer com que essa estrutura permita que a água chegue em todo canto. Agora me permita um parêntese. Eu acredito que boa parte da falta de acesso à água por parte da nossa população não é falta de recurso, não é falta de investimento. Eu entendo que é uma decisão política. Porque, veja, eu vivo numa cidade muito desigual, eu vivo na capital de Pernambuco, que é o Recife. É curioso como as pessoas que me conhecem, quando eu visito as periferias, sempre falam de rodízio de água. Existe até você que mora no Recife, ou você que mora em qualquer lugar de Pernambuco, que sabe quando chega a água, entenda que não é todo mundo que é assim, não. Porque nos bairros ricos, todo dia tem água na torneira. Eu nunca vi ninguém rico que mora na Avenida Boa Viagem dizer assim: eu tenho que correr para casa hoje porque hoje é dia de chegar água, eu tenho que tomar banho ou tenho que encher a nossa cisterna. Então o problema é de gestão.
1: Obrigado, obrigado, candidato. Tempo já encerrado. E nós fechamos assim o terceiro bloco do nosso debate aqui apresentado do Teatro Difusor ao vivo em Caruaru. Pela Cidade 997, com um pool de emissoras que abrange todo o estado. No próximo bloco, nós teremos confronto direto novamente, quando o candidato pergunta a candidato. 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
1: Primeiro debate com os candidatos ao governo de Pernambuco, debate realizado pela cidade 997 de Caruaru. Estamos apresentando o debate ao vivo do Teatro Difusora, neste momento, 10 da manhã e 32 minutos. Foram convidados em conformidade com a lei eleitoral e comparecem ao debate Ivan Moraes, do PSOL, João Campos, do PSB e Raquel Lira, do PSD. Neste quarto bloco, os candidatos voltam a ter oportunidade do confronto direto. Candidato pergunta a candidato. Vamos conferir as regras agora.
2: No quarto bloco, teremos uma nova rodada de confronto direto. Assim como no segundo bloco, será realizada uma rodada com 30 segundos para a pergunta, 2 minutos para a resposta, 1 minuto de réplica e 1 minuto de tréplica. A ordem de quem pergunta será sorteada ao vivo. O candidato sorteado escolherá quem responde. Cada candidato só poderá perguntar uma vez e responder uma vez.
1: Então, vamos então ao sorteio de quem faz a primeira pergunta. O candidato Ivan Moraes. Candidato, a quem o senhor escolhe dirigir a pergunta?
3: A candidata Raquel.
1: Então o senhor tem 30 segundos para formular a pergunta a partir de agora.
3: Candidata Raquel, quando é perguntada sobre a eleição nacional, você se diz pernambuquista. E pernambuquista todos somos, a gente acha Pernambuco massa mesmo. E eu não vou tentar lhe tirar desse muro nesse momento, mas eu queria uma opinião sua sobre o governo Bolsonaro. Você foi prefeita de Caruaru durante a Covid, viu escalar a fome, viu escalar o desemprego. O que é que você acha que foi o governo Bolsonaro para o Brasil e para os nossos estados e municípios? Avalia só Bolsonaro.
1: A candidata Raquel Lira tem 2 minutos para a resposta a contar de agora.
4: Eu quero conversar com você que está em casa, que sabe que recebemos um Estado absolutamente abandonado, sem capacidade de entrega. O Estado andou de lado enquanto os nossos vizinhos cresceram. Pernambuco precisava de alguém que pudesse ter coragem de enfrentar os problemas graves da população e que foram escondidos por muito tempo. Na saúde pública, com a reforma dos hospitais, batendo recorde de cirurgia, encaramos o problema de frente, sem colocá-lo debaixo do tapete, sabendo que tem muito a ser feito, mas que a gente está no caminho certo. Na segurança pública, infelizmente, pegamos a segurança pública absolutamente sucateada, e quem é aqui filho do interior ou da capital sabe muito bem disso. Os policiais dividiam colete à prova de balas, pegavam fungo pelo suor um do outro. Não tinha revólver, não tinha viatura. Cansei de ver os policiais empurrando viatura quebrada pela prefeitura, a gente entregando material de limpeza, de expediente, para que as delegacias pudessem funcionar. A gente garantiu o maior concurso público da história. São mais de 8 mil agentes de segurança pública já nomeados. Durante o nosso governo, a gente encarou de frente o problema das estradas, esburacadas, abandonadas, as piores do Nordeste brasileiro. Estamos refazendo 3 mil quilômetros, já entregamos 1.650. O nosso compromisso é fazer mais 3 mil quilômetros de estradas. E você sabe que um governo sério, com capacidade de planejamento e de construir pontes, entrega. E aí, Eu quero falar sobre a necessidade de unir o nosso estado e de ser pernambuquista. Pernambuquista é colocar Pernambuco acima de qualquer coisa. Tem gente que se coloca de um lado ou do outro por conveniência. Eu quero ser governadora de Pernambuco de novo para continuar garantindo a construção das pontes necessárias para trazer o dinheiro para cá, para mudar a vida do povo para melhor e para que cada pernambucano possa ter direito a ser feliz no seu chão.
1: Obrigado, candidata. Nós temos agora um minuto para a réplica do candidato Ivan Moraes. Candidato.
3: Candidata, que carreira medonha que tu desse agora. Vixe, veja, eu não perguntei em quem você vai votar. Eu não pedi para você sair desse muro que você está. Eu não cometi essa deselegância. Eu pedi uma opinião de uma gestora pública que foi prefeita de uma cidade importantíssima para o nosso estado durante um período em que a gente foi governado por um presidente fascista. Um presidente que deixou 33 milhões de pessoas com fome, um presidente que negou vacina, que foi responsável pela morte de centenas de milhares de pessoas, um presidente em cujo governo o desemprego escalou, que as pessoas tiveram fome, que fizeram fila para pegar osso para poder comer. E a gente está correndo um risco muito grave de essa política voltar. E é importante que a gente diga, a gente é pernambuquista e a gente quer o melhor para Pernambuco, e o melhor para Pernambuco hoje é escapar do fascismo, eleger o presidente Lula. Não estou pedindo para você votar em Lula, mas estou pedindo para você fazer uma análise do governo Bolsonaro e do que estão fazendo agora, inclusive implementando taxações, pedindo aos estados...
1: Obrigado, obrigado, candidato. Tempo esgotado. Nós temos agora um minuto de tréplica para a candidata Raquel Lira.
4: Para você que está preocupado de como é que o estado anda para frente, vendo que o nosso governo conseguiu avançar e precisa continuar, sabendo que temos muitos desafios, mas que estamos no caminho certo... Eu digo para você que o governo do PSB anterior ao nosso, ele brigou com 3 presidentes da República. Brigou com Lula, com Temer, com Bolsonaro, com Dilma. E aí não é uma questão de ideologia, é uma questão de compreender que não se constrói pontes, nós estamos construindo pontes e construímos com o presidente Lula e com o governo federal. Foi com ele que a gente retomou as obras da Doutora do Agreste, a transnordestina que tinha sido parada no governo anterior, já virou realidade, as obras do Minha Casa Minha Vida, junto com a Morar Bem Pernambuco, já entregou casa para mais de 26 mil pessoas, inclusive com obras paradas aqui no Severino Quirino, em Caruaru, no Residencial Jordão, em Jaboatão, lá no Encanta Moça, no Recife. A gente disse que iria governar e iríamos na primeira semana para Brasília. E para lá eu fui mais de 150 vezes. Construir relação sólida de trabalho e de entrega, que é isso que interessa para o nosso povo.
1: Obrigado, candidata. Nós vamos agora ao candidato que faz a segunda pergunta. É o candidato João Campos. O candidato necessariamente tem que fazer a pergunta ao candidato Ivan Moraes. Por favor, candidato. 30 segundos para a sua pergunta, a contar de agora.
5: Candidato Ivan, hoje tem 1.500 professores demitidos da rede estadual e nesses últimos 3 anos e meio, nenhuma escola técnica entregue...
1: Peço desculpas aqui. Cometi um engano... O senhor precisa fazer a pergunta à candidata Raquel Lira. A pergunta precisa ser feita.
5: Ela precisa fazer.
6: Eu já perguntei, Raquel. É minha vez de perguntar.
1: Nesse caso.
7: O sorteio é só para começar. Agora a candidata Raquel pergunta e é obrigatoriamente.
1: Exatamente isso. O candidato pergunte ao candidato Ivan Moraes e depois a candidata Raquel pergunta ao candidato João. Peço desculpas. Por favor, o senhor tem seu tempo restabelecido. 30 segundos, candidato.
5: Candidato Ivan Moraes, neste momento tem 1.500 professores demitidos do estado de Pernambuco. Quase 100 mil alunos sem aulas na véspera do Enem. Nesses 3 anos e meio, nenhuma escola técnica foi construída, inaugurada no estado de Pernambuco. O que é que você acha do governo que não entrega escola técnica, que demite 1.500 professores e deixa 100 mil alunos sem aula na véspera do Enem?
1: Candidato Ivan Moraes tem 2 minutos para a resposta, a contar de agora.
3: Ô João, vê mesmo no que deu os governos de vocês deixarem de lado o concurso público e começarem a colocar o nosso funcionalismo na seleção simplificada. Mas isso não começou agora, isso começou em governos anteriores do PSB, tanto que os 1.500 professores, no mínimo, porque há quem diga que são alguns milhares, que foram demitidos no dia 1º de setembro, foram contratados há 6 anos, durante um governo do qual você fazia parte. né, que preferiu naquele momento fazer uma seleção simplificada, do que efetivar um concurso público que foi feito somente no final do mandato, e aí a governadora errou, porque ao invés de contratar os milhares de professores que foram concursados e que estão prontos para começar a dar aula, começou a fazer corpo mole, inclusive tendo o TCE mandado contratar mais professores, e aí continua sem contratar. E veja a falta de planejamento de alguém que faz uma seleção simplificada para contrato de 6 anos para professor e professora, porque todo mundo sabe que o ano escolar não termina em setembro. O ano escolar termina no final do ano. Então, como é que você começa um contrato em setembro sabendo que daqui a 6 anos ele vai precisar acabar e não vai poder mais renovar? Porque a gente já sabia, quem tem planejamento sabe, que ia cair no meio de um processo eleitoral que dificulta tudo. Porque agora os professores vão precisar que tenham seus contratos aditados. Eu sei que não é simples aditar contrato no meio de um processo eleitoral, mas isso vai ter que ser feito. E mais do que tudo, os professores e professoras que estão concursados e concursadas, que já deveriam estar em sala de aula, precisam ser chamados ontem, não é depois de amanhã. E a gente precisa parar com esse negócio, João, de achar que botar todo mundo agora no período integral de qualquer jeito é a grande solução. Eu conheço muita gente, mães, pais, alunos e alunas, que dizem que ficam no extra horário só esperando o horário acabar para poder ir embora, porque professores e professoras não estão preparados, as escolas não estão preparadas e muitos estudantes não sabem nem o que é que estão fazendo no contra-horário depois de ter comido um almoço muitas vezes muito ruim.
1: Obrigado, candidato. O candidato João Campos tem agora 1 minuto para a réplica.
5: Eu defendo o ensino integral, o ensino técnico. Fui autor do marco legal do ensino técnico no Brasil. Nós vamos duplicar o número de escolas técnicas no nosso estado. Nós vamos criar o pé de meia Pernambuco, fazendo com que o pé de meia chegue também nos meses de férias, fazendo o pé de meia técnico para quem está no ensino técnico depois que termina o médio, e o pé de meia empreendedor. Esse problema aqui relatado é típico de quem não consegue fazer a gestão bem feita. Os contratos já tinham data para terminar. Tinha que ter uma solução antes. O que não pode é o aluno pagar essa conta. Imagina, no ano do Enem, no ano que ele vai fazer uma das provas mais importantes da vida, ele não ter aula de química, de matemática, de português. Como é que vai funcionar desse jeito? Precisa saber fazer de verdade, ter responsabilidade, capacidade de gestão e cuidar verdadeiramente da educação. E eu farei isso a partir do ano que vem.
1: Agora o candidato Ivan Moraes tem 1 minuto para a tréplica. Candidato.
3: Sabe uma coisa que a gente precisa urgente? Acabar com esse negócio de ter professor de primeira categoria e professor e professora de segunda categoria. A gente não pode ter que contar com mais de 1/3 da nossa força de trabalho nas nossas escolas, com professores e professoras que foram contratados com contrato temporário, que tem muito menos direitos do que professores e professoras efetivas. Então, no meu governo, a gente vai ter concurso público. No meu governo, a gente vai contratar as pessoas que foram concursadas e que passaram no concurso e estão esperando serem convocadas e ainda não foram. Isso acontece na Prefeitura do Recife, isso acontece no governo do Estado, isso não acontece de hoje. Nós não estamos falando de um problema novo, nós estamos falando de um problema histórico da nossa rede escolar. Eu não sou contra a educação integral. Ela é importante se for bem aplicada. Se a gente tiver estrutura que a gente não tem, se a gente tiver professores e professoras formadas que a gente não tem, e se a gente escutar os alunos e alunas para saber o que é que eles e elas pretendem para esse mundo que possa ser aprendido nas escolas.
1: Muito bem, então temos agora a última pergunta, que, claro, vai ser feita pela candidata Raquel Lira, necessariamente ao candidato João Campos. A senhora tem 30 segundos para formular a pergunta a partir de agora.
4: Candidato, eu entrei na vida pública por concurso. Primeiro como advogada do Banco do Nordeste, depois delegada da Polícia Federal e depois passei como procuradora do Estado de Pernambuco. A Prefeitura do Recife tem mais cargo de indicação política do que o governo do Estado. Qual a sua opinião sobre concurso público em Pernambuco?
1: O candidato João Campos tem 2 minutos para a resposta a contar de agora.
5: Candidata Raquel, nós vamos cuidar do Estado de Pernambuco em todas as áreas. Faremos a valorização do profissional que trabalha para o Estado. Ontem, inclusive, eu estava dialogando num debate que a candidata faltou no Simpol sobre segurança pública, sobre pautas muito importantes de valorização desta carreira dos delegados, dos agentes que combatem o crime organizado. Nós faremos a valorização do servidor que trabalha na segurança. Vamos Vamos contratar mais de 8 mil policiais militares. Nós vamos também recompor o quadro de servidores efetivos da segurança na área da Polícia Civil, que hoje não está completo. Por isso que não tem delegacia 24 horas, nós vamos abrir as delegacias 24 horas. Nós também faremos com que situações como essa não aconteçam, que a gente está vendo no dia de hoje. Como é que tem mais de 1.500 professores demitidos na véspera de um Enem por uma incapacidade do governo de fazer uma gestão básica? Isso não é justo com quem vai fazer o Enem, com quem está estudando em sala de aula. Faltou capacidade de gestão. Isso é inadmissível. Por isso que nós vamos valorizar os servidores. Nós vamos cuidar da saúde, fazendo, como eu fiz no Recife, mais de 5 mil profissionais de saúde nomeados, garantindo 3 vezes mais atendimentos médicos na cidade, porque a gente aumentou o número de servidores e teve também capacidade de gestão. Então eu queria perguntar, qual é a sua opinião sobre os 1.500 professores? E o que é que você diria para os alunos que estão sem aula nesse momento, porque o seu governo não teve a capacidade de garantir que o professor ia estar dentro de sala de aula no ano do Enem, na véspera dessa...
1: Candidata Raquel Lira, 1 minuto para a réplica.
4: Para você, que me conhece de perto, sabendo que eu sou uma governadora honesta, trabalhadora, e entrei no serviço público por vocação, escolhi ser servidora pública, eu nunca furei fila, e fiz como prioridade no governo do Estado a maior nomeação de concursados da história de um governo. Foram mais de 26 mil concursados que foram nomeados, 8 mil na segurança pública, 13 mil na educação, mais de 3 mil profissionais de saúde. Para você que é concurseiro, que sabe que a gente faz concurso do jeito certo, olha, tem edital no forno, saindo agora, para a segurança pública de novo, mas também tem para a saúde, para a educação e para áreas estratégicas do Estado. É a diferença de quem fala muito, mas quem faz de verdade. Um real de aumento para professor, falta de mesa de negociação, isso certamente não são as páginas da nossa história, do respeito a quem está na ponta, cuidando das pessoas de verdade. Essa é a porta de entrada do serviço público em Pernambuco.
1: Vamos a 1 minuto para a tréplica do candidato João Campos, a contar de agora.
5: Eu queria falar com você que está em casa. Eu queria falar com você que está em casa. Você sabia que a candidata Raquel é fura-teto? Você sabia que a candidata que declarou um real na sua conta corrente recebe 3 vezes mais do que o salário do governador? Que isso tem indícios claros de inconstitucionalidade? Se colocar tudo que recebeu nesse período, dá mais de 1 milhão de reais de forma inconstitucional. Enquanto você está trabalhando, buscando um emprego para poder segurar a sua família. Eu queria fazer um apelo à candidata Raquel, que ela pudesse devolver ao povo de Pernambuco esses mais de 1 milhão de reais que foram recebidos de forma inconstitucional, furando o teto e afrontando a nossa Constituição.
1: Concluímos então o quarto bloco do nosso primeiro debate com os candidatos ao governo de Pernambuco. No próximo bloco, nós teremos perguntas feitas por entidades representativas de classe. Nós voltamos em instantes. 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
2: Rádio Estação, 10:50.
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0: primeiro debate com os candidatos ao governo de Pernambuco, realizado pela cidade 997, com um pool de emissoras de rádio que retransmitem para todas as regiões do estado e também transmissão pelos nossos canais digitais e pelas plataformas digitais do Sistema Jornal do Comércio e de Comunicação. Nós apresentamos o debate aqui no Teatro Difusora, em Caruaru. Pedimos à plateia que, por favor, possa voltar à condição de silêncio para que quem está em pé possa sentar novamente. Antes de abrirmos o quinto bloco aqui do debate, nós tivemos um pedido de direito de resposta feito pela equipe jurídica da candidatura de Raquel Lira. Pelo uso da expressão fura-teto, a banca da OAB aqui presente considerou justo o pedido e ele foi deferido. A candidata tem um minuto para exercer o direito de resposta. Candidata, o seu tempo começa agora.
1: Para você que está nos ouvindo, sabe muito bem da minha história. Eu, por concurso público, sem furar fila, fui advogada do Banco do Nordeste, fui delegada da Polícia Federal e sou procuradora do Estado de Pernambuco desde 2005. Eu dediquei a minha vida a servir ao povo e escolhi ser servidora pública. Estudei muito para isso. Todo mundo que me conhece sabe de perto quanto eu me dediquei a minha vida inteira ao que eu faço. Eu me preparei para estar aqui, para cada cargo que exerci. Como deputada, como prefeita e como governadora, agora eu posso servir mais ao meu povo, de maneira honesta. Eu recebo o meu dinheiro de maneira honesta, eu nunca fui sócia de negócio, não tenho investigações contra mim. Eu garanto a vocês, como vocês me conhecem muito de perto, que tudo o que eu faço é trabalhar e gastar a minha energia, tudo aquilo que eu tenho de melhor, para dar o meu melhor como a melhor governadora que Pernambuco pode ter neste tempo. Agora tem gente que agride,
0: Tempo encerrado, nós vamos então para a abertura do quinto bloco do nosso debate. Neste momento, teremos perguntas feitas por entidades representativas de classe que foram convidadas a participar do nosso debate. Acompanhe as regras.
2: Este bloco terá participação de entidades representativas de classes, assim como no bloco em que os jornalistas fizeram perguntas. Serão feitas 6 perguntas, cada uma com 30 segundos. Cada candidato poderá responder em até 2 minutos. A diferença neste bloco é que será sorteado um candidato para responder e outro para fazer uma réplica. Quem responder terá direito à tréplica. Tanto a réplica quanto a tréplica terão 1 minuto cada.
0: Nós vamos então ao sorteio de quem responde a primeira pergunta e é o candidato Ivan Moraes. Sorteamos então quem vai fazer a réplica. Não pode ser o candidato Ivan Moraes. Então, candidato João Campos. Então, o candidato Ivan Moraes vai responder e o candidato João Campos vai fazer a réplica. Quem faz a primeira pergunta é a Associação Comercial e Empresarial de Caruaru, a ASIC, que é representada por um de seus conselheiros, Osíris Lins Caldas. Vamos acompanhar a pergunta.
3: Considerando o nosso polo de confecção, qual é o plano que consta no plano de governo para que a gente possa ter aí algo em torno de desenvolvimento sustentável?
0: A pergunta feita. Fizemos aqui um ajuste de áudio. Pergunta feita, o candidato Ivan Moraes tem 2 minutos para a resposta a contar de agora.
4: Pernambuco tem um grande desafio, que ao mesmo tempo é uma espetacular oportunidade. Pernambuco é a terra da Caatinga. A Caatinga absorve 40% do carbono do Brasil, um bioma imprescindível para a nossa sobrevivência humana no planeta. Então, meu governo vai investir em oportunidades para a chamada economia verde, para que cuidar da Caatinga possa gerar recurso. No meu governo, a gente vai deixar de pagar caro para enterrar o que tem valor. O meu governo vai ter uma política de lixo zero. Hoje, a gente não composta nem recicla nem 3, 4% do que a gente produz de resíduo sólido. Então, meu governo vai fazer acordos, convênios, contratos com cooperativas de catadores e catadoras, botando dinheiro no bolso dessas pessoas para que a gente tenha uma convivência melhor com a natureza e, naturalmente, para que a gente possa preservar a vida humana nesse momento tão difícil que a gente passa por uma mudança do clima. E aí no meu governo não vai ter negacionismo climático. No meu governo, a gente não vai aplaudir chegada de escola de sargentos, como está sendo feita agora na região metropolitana do Recife, que pretende devastar pelo menos 100 hectares de Mata Atlântica. Isso é um grande absurdo, que num governo nosso não acontece, porque os empreendimentos têm que vir, mas têm que vir adequados à nossa política de meio ambiente. Eu não vou adequar a lei à necessidade do empreendedor. Eu vou querer empreendedores e empreendedoras, e vai ter recurso para isso, vai ter crédito para isso, vai ter formação para isso. Eu vou querer empreendedores e empreendedoras que vão fazer com que o recurso que é gerado no nosso estado, ele não apenas proteja o meio ambiente no sentido de não devastá-lo e não prejudicá-lo, mas eu quero atrair negócios e fazer com que negócios existam a partir do que já é nosso, que possam não apenas preservar, mas fazer com que o meio ambiente seja florescido. Eu quero recatingar Pernambuco e quero fazer com que a gente possa se tornar um exemplo, não apenas para o Brasil, mas para o mundo todo, porque o mundo precisa.
0: Obrigado, candidato. Agora o candidato João Campos tem um minuto para a réplica. Candidato, seu tempo conta a partir de agora.
5: Nós faremos o maior plano de investimento na área de saneamento, abastecimento de água, tratamento de esgoto da história de Pernambuco. Isso é decisivo para o agreste pernambucano. Poder chegar com água na casa de tantas famílias que hoje não têm água. Para isso, são 94 obras de grande porte. A maior delas, mais importante para toda essa região, a adutora do Agreste. Hoje, 1% é executado por ano pela atual gestão, muito devagar. E a segunda etapa não está em obras. Nós vamos acelerar a primeira e começar a segunda etapa, porque isso é decisivo. Além disso, no polo de confecções, como você aqui falou, nós vamos fazer o Agreste Moda Global, um centro de grande porte, de formação para toda essa região produtiva, que é um grande orgulho de Pernambuco, com cooperação internacional, fortalecendo a mão de obra e trazendo oportunidade de renda para quem aqui mora.
0: Agora temos um minuto para a tréplica do candidato Ivan Moraes. Tempo conta agora, candidato.
4: Imagina o Pernambuco do lixo zero. Imagina o Pernambuco em que tudo que pode ser reciclado será reciclado e tudo que poderá ser compostado a partir de pequenas usinas instaladas pelo Estado, que vai fazer com que nossos municípios deixem de gastar bilhões, como é o caso do Recife, e passem a receber bilhões para a gente cuidar do meio ambiente. Imagina o Pernambuco do desmatamento zero, do cuidado com a caatinga. Imagina o Pernambuco da economia verde. Imagina um Pernambuco que vai cuidar das suas águas, um Pernambuco que vai cuidar das suas praias, porque compreende que o meio ambiente saudável é o ser humano saudável, já que o ser humano faz parte desse meio ambiente. Esse Pernambuco é muito possível. A gente trazer a economia verde, que vai garantir que o dinheiro chegue no bolso do trabalhador e da trabalhadora, em comunhão com o meio ambiente que a gente vive e que precisa ser preservado. É possível.
0: Obrigado, candidato. Então agora vamos para a segunda pergunta. Vamos sortear quem responde. Responde o candidato João Campos e a candidata Raquel Lira faz a réplica. Mas vamos à pergunta agora da Câmara de Dirigentes Lojistas de Caruaru. Quem pergunta é o diretor da CDL Caruaru, vice-presidente da Federação das Câmaras de Dirigentes Lojistas, Adjar Soares. Ele está conosco e nós vamos então à pergunta.
6: A segurança é uma das principais preocupações de empresários e de consumidores. Qual será a sua estratégia para combater roubos, furtos e a sensação de segurança nos centros comerciais do interior? Há alguma previsão de reforço efetivo, investimentos em tecnologia e policiamento ostensivo?
0: Bom, peço desculpas, na verdade nós ouvimos o Almir Leite, que é diretor da CDL Caruaru. Então, candidato, o senhor tem 2 minutos para a resposta.
5: Primeiro, eu gostaria de parabenizar todos aqueles que estão empreendendo, trabalhando no comércio, gerando emprego, renda, movimentando a economia. Nós faremos um plano de segurança que traga a segurança de verdade para todas as cidades de Pernambuco. Que os novos policiais estejam presentes no interior do estado, onde a gente possa trazer muita inteligência, capacidade e tecnologia nessas ações. Quando a gente fala do de olho na estrada, é a gente poder monitorar as divisas, trazendo segurança, tecnologia, andando lado a lado. Assim como eu já fiz esse compromisso com o CDL, que nós vamos lançar uma ação específica para áreas de comércio, onde a gente vai conseguir integrar as câmeras de segurança dos comércios com a nossa central de operações, que será construída no Recife, para a gente compartilhar com a polícia essas imagens. Nós vamos garantir que a segurança chegue numa sensação verdadeira. Por isso que eu pergunto a você que está nos ouvindo agora, se você tem se sentido seguro em Pernambuco, se você se sente seguro no ambiente de comércio, se você se sente seguro quando anda à noite na zona rural ou numa grande cidade, na área metropolitana. As pessoas têm tido muitos relatos da sensação de insegurança. É por isso que nós vamos contratar mais de 8 mil policiais. Vamos priorizar que eles estejam no interior do estado e nós vamos fazer uma política de segurança verdadeira combatendo as facções, com a presença da Secretaria de Fazenda do Estado num ponto central, porque não adianta só fazer a segurança no território. Nós vamos rastrear o dinheiro do crime e combater o crime organizado do nosso estado. E você falou de câmera, é muito importante a gente monitorar com tecnologia e integrar isso. E fazer diferente da atual gestão, que passou vários anos sem uma câmera de segurança sendo utilizada, inclusive pediram à Prefeitura do Recife para liberar as imagens.
0: Candidato, tempo encerrado. Vamos à réplica da candidata Raquel Lira. Um minuto para a senhora, a contar de agora.
1: A gente lançou o programa Juntos pela Segurança e ele já é realidade em Pernambuco como um todo. Contratamos 8 mil policiais e a gente está lançando o concurso de novo. Aqui em Caruaru, estamos construindo o batalhão do Biesp, mas a gente está fazendo em Arco Verde, em Barreiros, em Petrolina também. Em Bezerros, um batalhão de polícia novo, para garantir que toda a retaguarda daqueles que hoje estão no quarto batalhão sejam cidades que sejam acobertadas diretamente por um batalhão único. Olha, sistema de vídeo monitoramento, quando a gente chegou no governo de Pernambuco, tinha 11 câmeras funcionando. Hoje são 1.700 funcionando. O que se promete para o futuro, teve a oportunidade de fazer e não fez. Nós estamos fazendo de verdade. Combate a crime organizado, com 1 bilhão de investimento em presídio, isolando o preso, garantindo integração, inteligência e investimento. Polícia, não se faz com o discurso. Ele reduziu no Recife a guarda municipal em 350 pessoas. A integração de que ele fala nunca existiu. E a gente está trabalhando para fazer mais e melhor. E vamos avançar muito na segurança. Estamos vivendo o melhor ano da história, mas podemos fazer muito mais.
0: Obrigado, candidata. Agora, um minuto para a tréplica do candidato João Campos. Candidato, seu tempo a partir de agora.
5: Candidata, quando o estado ficou sem câmeras na sua gestão, a SDS solicitou à Prefeitura do Recife que compartilhasse as imagens da câmera do Recife, porque a gente tinha uma gestão que funcionava. E a gente fez isso, porque a gente não faz política do toma lá da cá. A gente está aqui para trabalhar de verdade. E também esclarecer, eu nunca fui governador de Pernambuco. A partir do próximo ano, com fé em Deus e no povo, nós seremos. E eu estou aqui para falar do futuro, para comparar a nossa gestão, para mostrar quem foi que fez UPA nesses anos no estado. Foi a Prefeitura do Recife, não foi o estado. Quantas UPAs foram inauguradas na sua gestão? Quantos hospitais construídos do zero? Quantos centros TEA para as crianças neurodivergentes? Com orçamento 6 vezes menor da Prefeitura, nós fizemos 8. O estado não fez nenhum nesse período. Aqui é que está a diferença. Tem gente que sabe falar e tem gente que sabe fazer. Fazer de verdade, com alegria no coração e cuidando do povo.
0: Obrigado, candidato. Então nós vamos agora para a próxima pergunta. A candidata Raquel Lira responde e o candidato Ivan Moraes vai comentar. A pergunta é do presidente do Sindiloja, Michel Jean, que está conosco aqui no palco do nosso debate. Muito obrigado pela presença, Michel. Você tem 30 segundos para formular a pergunta.
7: Estimados candidatos ao governo de Pernambuco, o comércio é um dos principais motores da economia de Pernambuco e o maior na geração de emprego. Qual será a meta de vocês sobre qualificação de mão de obra, geração de emprego e melhoria no ambiente de negócio. Qualificação de mão de obra, geração de emprego e melhoria no ambiente de

0: poder voltar a negociar com tranquilidade. A gente tem a segunda maior lei de liberdade econômica. Tiramos da necessidade de licenciamento mais de 900 atividades econômicas em Pernambuco. Atraímos 40 bilhões de reais da iniciativa privada. A gente diminuiu o prazo de licença ambiental, que era um grande gargalo, de 6 meses para 34 dias. A gente, este ano, já tem mais de 80 mil empresas abertas no estado de Pernambuco. Em 3 anos e meio, garantimos mais emprego de carteira assinada do que nos 12 anos que antecederam o nosso mandato. Foram mais de 200 mil pessoas que tiveram direito a ter sua carteira assinada. Gente que estava até morando fora de Pernambuco, em Santa Catarina, em Mato Grosso, no Rio Grande do Sul, e que agora tem a oportunidade de poder trabalhar aqui. Isso só é possível porque tem um governo sério, que planeja, que está garantindo infraestrutura, que está fazendo o estado crescer. Esse ano, nós vamos fechar os 4 anos com 26 bilhões de reais em obras públicas. Isso tudo garante a estrutura necessária para que os negócios prosperem. E não foi por outra razão que o comércio varejista em Pernambuco, este ano, no primeiro semestre, é o que lidera o Brasil em comercialização. É claro que ainda há muito o que fazer, mas a gente está no caminho certo, garantindo mais segurança, mais estradas, mais infraestrutura. Seremos de volta líder do Nordeste brasileiro. O Leão do Norte acordou e a gente não pode retroceder. Vamos em frente. Por isso eu peço uma oportunidade de ser governador de novo. Raquel Lira, meu número é 50.
1: Obrigado, candidata. Temos agora 1 minuto para a réplica do candidato Ivan Moraes. Candidato, seu tempo a partir de agora.
2: Acredito que o comércio, assim como a cultura, está no DNA do nosso estado. É uma cadeia produtiva que a gente precisa desenvolver, naturalmente. Agora, o comércio hoje, ele não é mais o comércio que era no tempo do descobrimento, da invasão do Brasil pelos europeus. O comércio mudou. Então, a questão digital entra muito forte. Eu entendo que a formação para o comércio precisa ser atrelada a uma grande formação para o mercado digital, que daqui a 10 anos vai estar totalmente diferente, com empregos que ainda nem existem. Agora, deixa eu dizer um negócio que vai ser muito bom para o comércio, porque nas mais de 300 cidades no mundo em que foi implementado, fez com que o comerciante ganhasse mais dinheiro. Ônibus de graça. Porque quando o povo para de pagar a passagem do ônibus, como já acontece em 300 lugares ou mais de 300 lugares no mundo todo, aquele recurso do povo trabalhador acaba indo para ele comprar bens, sejam bens duráveis, sejam os bens que eles precisam para poder viver cotidianamente. Então, ônibus de graça é excelente para o comércio.
1: Obrigado, candidato. Tempo encerrado. Agora a candidata Raquel Lira tem 1 minuto para a tréplica. A contar de agora.
0: É importante falar que um comércio ele só vai bem quando a economia cresce. Nós voltamos a ser a maior bacia leiteira do Nordeste brasileiro, porque reduzimos impostos, chegamos junto do pequeno produtor, das associações que voltaram a querer o programa do leite, porque o estado de Pernambuco, lembra no governo anterior, o programa do leite pagava pouco, pagava atrasado, estava no Tribunal de Contas e na Polícia Federal. A gente organizou, fez do jeito certo e voltamos a liderar o Nordeste. São Bento do Une, aquela região, são o segundo maior produtor, quarto maior produtor de ovos do Brasil, não tem estrada nem água, agora tem e vai continuar ampliando, porque vem a barragem de São Bento do Una. A gente simplificou o tributo, a gente trouxe um sistema tributário de conformidade, fazendo o empreendedor ser parceiro do Estado, porque vocês são parceiros do desenvolvimento. Sabe o que é a diferença? É de um governo que enxerga o interior e cada uma das nossas regiões, com a sua potência local. O Porto Digital está aqui, vai estar em Petrolina, a Universidade de Pernambuco tem campo sendo construído aqui, reformado em Pernambuco todo, vamos crescer ainda mais.
1: Obrigado, candidata. O tempo já encerrado. Nós vamos então para uma segunda rodada de perguntas. Novamente, as bolinhas aqui, indicativas aos candidatos, estão de volta ao globo. Vamos voltar a sortear quem responde e quem faz a réplica. Então, para a próxima pergunta, responde o candidato João Campos. E quem faz a réplica é candidato João Campos. Não pode. A candidata Raquel Lira. Então, o candidato João Campos responde, a candidata Raquel Lira faz a réplica. Nós vamos acompanhar agora a pergunta feita pelo presidente do sistema FEComércio, SESC e SENAC de Pernambuco, Bernardo Peixoto.
3: Qual a sua posição sobre o teto do piso do Simples Nacional? Todos sabem que o teto está congelado desde que foi criado. Você apoiaria a ampliação desse teto? E o que você poderia fazer sobre o

0: fortalecimento das micro e pequenas empresas no estado de Pernambuco.
1: O candidato João Campos tem 2 minutos para a resposta, a contar de agora.
2: Doutor Bernardo, nós concordamos 100% com a ampliação do piso, do teto do Simples Nacional. Inclusive, é uma pauta que nós defendemos. O nosso partido defende isso ao lado do presidente Lula e defendemos que seja feito o quanto antes, para que a gente possa ajudar quem está empreendendo, principalmente nos pequenos negócios. É por isso que, além de defender isso nacionalmente, que é uma lei nacional a ser feita, e vai ter o meu apoio, o apoio do meu partido de forma unânime, nós também faremos com que Pernambuco faça a sua parte. A construção de escolas técnicas é decisiva para isso. Fazer a duplicação da nossa rede, garantir o pé de meia para os alunos terem o direito de estudar, e eles vão receber nas férias, vão receber para empreender também, o pé de meia empreendedor, onde depois de concluir o ensino técnico, a gente vai garantir uma remuneração, curso, para que a gente possa ajudar quem quer começar o seu primeiro negócio. E ter uma agenda de desburocratização, simplificar, porque é muito importante fazer isso. Eu fiz como prefeito, a gente vai fazer o embarque digital em Pernambuco inteiro. Recife formou mais de 2.500 jovens na área de tecnologia, onde 70% da turma sai empregada no dia da formatura. Sabe quantas outras cidades de Pernambuco têm algo semelhante? Nenhuma. Porque o governo do estado não fez e nenhuma outra cidade fez. Nós vamos fazer 10 mil vagas no estado todo, porque isso é olhar para quem está querendo ter renda, quem está querendo empreender, para quem está querendo trabalhar. Nós vamos fazer de verdade. A nossa diferença é essa, a gente tem a capacidade de fazer. A gente não vive aqui no gerúndio, estou fazendo, está sendo feito. A gente faz de verdade, inaugura coisas concretas que funcionam e cuida da vida de quem precisa.
1: Temos agora 1 minuto de réplica para a candidata Raquel Lira, a contar de agora.
3: Meu querido Bernardo e a todos aqueles que trabalham e são pequenos empreendedores em Pernambuco, no nosso país de Pernambuco, é claro que a gente quer a atualização do teto e é importante que isso aconteça para garantir simplificação tributária e garantia de pagamento de menos impostos pelas empresas que geram mais de 75% dos empregos em Pernambuco, que são as pequenas e médias empresas. Agora é importante dizer que há diversas estratégias para que a gente possa fortalecer esse empreendedorismo local. A Agência de Desenvolvimento de Pernambuco tem agido nesse sentido, inclusive na produção do fardamento escolar dentro do polo de confecções do Agreste. São mais de 50 milhões de reais que iam para São Paulo para trazer para cá, de lá o fardamento para cá. A gente aprovou uma lei na Assembleia, garantimos o costureiro e a costureira de Pernambuco produzindo fardamento, a mochila, a necessaire, e esse dinheiro agora vai para o bolso da costureira. A diferença do nosso governo para o governo do PSB é que a gente entende que empreendedor é aliado do crescimento de Pernambuco e é ele que precisa de ser cuidado.
1: Temos agora 1 minuto de tréplica para o candidato João Campos, a contar de agora.
2: A grande diferença é que quando a gente tem a oportunidade de fazer, a gente faz. A gente não fica falando do passado ou sempre questionando quem veio antes. Enquanto prefeito, nós geramos 60% dos empregos de Pernambuco no Recife. Porque lá nós fizemos o trabalho que precisava ser feito. Eu vi há pouco ser dito pela candidata Raquel que o leão acordou do ponto de vista econômico, falando de Pernambuco. Olha, o crescimento da Paraíba, Piauí, Maranhão, todos acima de Pernambuco, isso é o leão acordar? A fábrica de carros ir para a Bahia e para o Ceará, o data center no Ceará, o supercomputador de IA de mais de 1 bilhão e para o Rio Grande do Norte. Qual foi uma grande fábrica no interior do estado que veio nesses anos? Nós vamos fazer de verdade. A gente vai gerar emprego, renda, oportunidade e o governador dará tamanho às conquistas que são da altura do nosso povo.
1: Vamos à próxima pergunta. O sorteio de quem vai responder, candidato Ivan Moraes, responde. E o comentário, a réplica é do candidato João Campos. Nós vamos à pergunta agora, está conosco para fazer a pergunta, o diretor regional da Federação das Indústrias do Estado de Pernambuco, a FIEP, o João Bezerra. João, muito obrigado pela presença. 30 segundos para formular a pergunta.
4: Bom dia, candidatos. Milito na indústria há 40 anos e falo aqui pela Federação das Indústrias do Estado de Pernambuco. Há uma preocupação muito grande no Estado com o fim dos incentivos fiscais a partir da reforma tributária, né? Vamos perder competitividade e ser menos atrativos para novos empreendimentos. O que o candidato pretende fazer para compensar essa falta de competitividade?
1: O candidato Ivan Moraes tem 2 minutos para a resposta, a contar de agora.
5: Eu agradeço a pergunta e, de fato, a reforma tributária, mais do que um desafio, é mais uma grande oportunidade de a gente fazer diferente. Porque a atração de novos negócios, historicamente, ao longo desses tantos anos em que a gente foi governado pelo mesmo povo, foi sempre feita da mesma forma. É incentivo fiscal, benefício fiscal, cessão de terreno, tudo feito do mesmo jeito, com muito pouca contrapartida dessas empresas. Perceba que há 10 anos, esses incentivos chegavam a pouco mais de 2 bilhões de reais por ano. E hoje já passam de 8 bilhões de reais, enquanto o nosso desemprego continua sendo campeão no Brasil todo. Então não deu certo desse jeito. Eu entendo que a tarefa do Estado não é sair por aí concedendo benefício fiscal a torto e a direito. E que bom que a reforma tributária vai fazer com que isso seja proibido. Acabou a guerra fiscal. Então o Estado agora vai ter que fazer o seu trabalho. Investir em infraestrutura, investir em formação, desburocratizar os processos, privilegiar aqueles que empreendem negócios que fazem bem ao meio ambiente, é fazer com que o Estado foque sua força na capacidade tributária, no fortalecimento da Secretaria da Fazenda, inclusive com novos concursos públicos, para que a própria Cefaz possa negociar possíveis dívidas. Eu quero um Estado que seja aliado de quem produz. Eu quero um Estado que não foque a sua capacidade tributária somente acochando aquele empresário que eventualmente vai dever alguma coisinha. Hoje, quase tudo é resolvido na procuradoria. Quase todo problema de dívida pública não é resolvido administrativamente na Secretaria da Fazenda. É feito judicialmente pela procuradoria. Então, eu quero uma Secretaria da Fazenda que compreenda o nosso empresariado, que compreenda as necessidades do nosso Estado e a gente possa, a partir do poder indutor, inclusive das compras do Estado, movimentar nessa economia sem ter que dar tudo para grandes empresas que têm muito pouca contrapartida.
1: Vamos agora à réplica do candidato João Campos, 1 minuto a contar de agora.
2: Nós faremos o trabalho do protagonismo de Pernambuco. O que é isso? Garantir grandes obras de infraestrutura. Nós vamos fazer a Transnordestina. O Estado puxará para si a responsabilidade para fazer em parceria com o presidente Lula, com a frente saindo a partir de Suape. Vamos lutar por uma nova montadora aqui no nosso Estado, como Eduardo Campos fez, trazendo a Jeep para a Goiânia. Nós vamos fazer com que uma política que garanta uma ação do nome limpo das pessoas, ajudando quem está endividado, poder ter acesso a crédito subsidiado pelo governo do Estado, ajudando aqueles que têm uma renda pequena a poder limpar o seu nome e ter o direito de poder viver com a sua família de forma digna. Para isso, nós estamos prontos para governar Pernambuco, para cuidar do pequeno, fazer grandes obras e, ao lado do presidente Lula, fazer verdadeiramente Pernambuco ser o Leão do Norte.
1: Candidato Ivan Moraes, tem 1 minuto para tréplica a partir de agora.
5: Tu tá vendo que a gente não vai resolver problema novo com a ação que já aconteceu antes? Tu tá vendo que não adianta nada continuar com o mesmo tipo de política? Ah, vamos atrair montadores. Montadora, hoje em dia, as montadoras da Europa estão decidindo se vão continuar montando ou não. Montadora não é mais o negócio do futuro. Data center. Trazer data center para Pernambuco, no meu governo não vai ter. Data center é uma estrutura pesadíssima que consome mais energia do que pequenas cidades, gera pouquíssimo emprego, é um desastre ecológico. O povo do Ceará está indignado com a chegada do data center, assim como o povo do Rio Grande do Sul. Então essa solução para a gente não dá. A gente precisa empreender a partir do que é nosso. A gente precisa investir em cultura. A gente precisa investir no meio ambiente. A gente precisa fazer de um outro jeito. Do jeito que vem sendo feito há 30 anos, nós não queremos mais. O povo não está acostumado. Quer dizer, o povo não está satisfeito com a forma com que tem sido feita. E soluções antigas não vão dar conta de problemas antigos que ainda não foram resolvidos.
1: Nós vamos agora para a última pergunta a ser respondida. Temos então a candidata Raquel Lira para responder e o candidato Ivan Moraes para a réplica. A pergunta foi enviada pela Associação Brasileira dos Produtores e Exportadores de Frutas e Derivados, a Abra Frutas, representada pelo presidente Valdir Promícia. Vamos acompanhar.
6: A fruticultura brasileira, ela é responsável por 16% de toda a mão de obra empregada no agro. Temos há muito tempo sofrido muito com a falta de mão de obra no campo. A minha pergunta para os candidatos é o seguinte: qual seria a postura de vocês, caso eleitos, para minimizar esse problema?
1: A candidata Raquel Lira tem 2 minutos para a resposta, a contar de agora.
3: Quero agradecer a oportunidade de a gente poder falar sobre a potência de Pernambuco no desenvolvimento local. Pernambuco é um dos grandes produtores de frutas do Brasil. O polo do São Francisco, ele garante não só o abastecimento do mercado interno, como também no mercado internacional. A gente precisa garantir competitividade a essa mercadoria. Com isso, a retomada da Transnordestina foi fundamental. Mas vocês se lembram que ela saiu do mapa no governo do PSB, no que diz respeito ao braço da Transnordestina que ligaria até o Porto de Suape. Todos os investimentos que estavam planejados para Pernambuco, a gente está conseguindo destravar. Fizemos o Porto de Suape, a dragagem do canal externo, do canal interno, requalificação do mole, a Transnordestina voltou e a gente, com o presidente Lula, já está garantindo que a obra seja retomada. Não é um exercício para o futuro, foi uma luta danada de muitos para garantir que uma obra, que não é uma obra de uma decisão de uma empresa, é uma obra de uma decisão estratégica para o Nordeste brasileiro, que conecta Pernambuco com o mundo e com o restante do Brasil. Nós somos o melhor estado para investir no Brasil nos próximos anos. A gente está duplicando a 232, terminamos a duplicação da 104, vamos fazer a duplicação da PS60, já fizemos 1.650 quilômetros de estrada, estamos destravando o arco metropolitano que está em obras e foi prometido por muito tempo. Aeroportos e portos, o de Caruaru está em obras, foram de 3 décadas de promessa, inclusive no governo do PSB, e agora ele está em obras. Fizemos a obra de Serra Talhada, ampliação, entrou na concessão os demais aeroportos. Sabe o que é que vai acontecer agora? Pernambuco vai viver os melhores 4 anos da sua história, aproveitando a potência da nossa energia, da nossa economia, a força da nossa gente. Vamos duplicar os perímetros irrigados que existem no Vale do São Francisco, com o Canal do Sertão, com a transposição de São Francisco e mão de obra qualificada, com o Porto Digital, por exemplo, unindo tecnologia e potência local para fazer Pernambuco crescer ainda mais.
1: Agora, para a réplica, 1 minuto, o candidato Ivan Moraes, a contar de agora.
5: Companheiro empresário do agro, eu tenho uma sugestão para que a gente possa resolver o problema da mão de obra no agro. Pague melhorzinho, né? Vamos garantir salários melhores para as pessoas que têm a tarefa de botar comida na nossa mesa. Ainda que boa parte da sua produção seja exportada, as pessoas que trabalham para que você permaneça na posição social que você está, precisam receber melhor. Agora me perdoe, eu não vou entrar nesse negócio de que Pernambuco tem que ser melhor do que Paraíba, do que Bahia. Eu quero todo mundo junto, a gente é Nordeste, a gente faz parte do Brasil. Vamos deixar um pouquinho essa competição, vamos passar a falar de colaboração. Agora, governadora, candidata, eu acho que está prejudicando muito o nosso mercado da fruta essas taxações que estão sendo colocadas pelo presidente Trump a pedido dos Bolsonaro. O que é que você acha do Eduardo Bolsonaro estar agora nos Estados Unidos aperreando o Trump para lascar mais ainda o povo que planta fruta aqui em Pernambuco?
1: Candidata Raquel Lira tem 1 minuto para a tréplica agora.
3: Respondendo aqui rapidamente, é claro que eu sou contra qualquer taxação e ainda mais modificada a forma de ter tributo por solavanco da política. É claro que eu sou contra que isso aconteça. O que mais o empreendedor precisa é de estabilidade e segurança jurídica, é de infraestrutura e mão de obra qualificada. A gente fez o maior contrato de gestão do Porto Digital, estamos investindo R$1 bilhão em pesquisa, ensino, extensão, através do InovaPE. Estamos construindo aqui em Caruaru, por exemplo, o campus da Universidade de Pernambuco e vamos trazer para cá cursos voltados para a tecnologia, mas o Porto Digital já está aqui, está se instalando em Petrolina também, a gente tem bolsas, mestrado, doutorado, Agência de Desenvolvimento de Pernambuco, pesquisa, extensão, tudo para que a gente possa aproveitar a potência que a gente tem, vinda de cada uma das regiões do estado, unir a inovação e garantir a geração de novos negócios que gerem mais valor agregado para o nosso povo.
1: Concluímos então este que foi o penúltimo bloco do debate com os candidatos ao governo de Pernambuco, realizado pela Cidade 997 ao vivo aqui em Caruaru. Nós vamos fazer uma breve pausa e em instantes voltamos com o último bloco para a consideração final dos candidatos. 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

0: Do primeiro debate com os candidatos ao governo de Pernambuco, realizado pela Cidade 997 em Caruaru, com pool de emissoras retransmissoras para todas as partes do estado de Pernambuco, também com transmissão nas plataformas digitais da Cidade FM e do Sistema Jornal do Comércio de Comunicação. Debate apresentado aqui no Teatro Difusora em Caruaru. Pedimos à plateia novamente que possa se manter em silêncio, que aqueles que estão de pé possam retornar a seus lugares, para que então nós possamos dar seguimento a este último bloco. O bloco reservado às considerações finais dos candidatos. Nós vamos realizar sorteio para definição da ordem e cada candidato terá 2 minutos para as considerações finais. Então, primeiro candidato a fazer considerações finais é o candidato João Campos. Candidato vai ser seguido pelo candidato Ivan Moraes e a candidata Raquel Lira, então, faz as considerações finais por último. Então, começamos com o candidato João Campos, 2 minutos para as considerações finais a partir de agora.
1: Primeiro eu gostaria de agradecer a você que está acompanhando esse debate. Eu vim aqui para falar do futuro de Pernambuco, falar de propostas. Inclusive, fui o único candidato que não trouxe aqui o adesivo do número, porque mais importante do que pedir o voto é mostrar o que nós faremos pelo futuro das pessoas que moram em Pernambuco e no nosso estado. 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
0: Obrigado, candidato. Temos agora 2 minutos para as considerações finais do candidato Ivan Moraes, do PSOL. Candidato, o senhor tem o seu tempo a partir de agora.
2: Estar com Lula em 2026 é prerrogativa de todo mundo que é do campo democrático. Eu espero que todos e todas nós estejamos com Lula. Agora, o que você viu hoje foi o que todo mundo está percebendo já há muito tempo. Você veja como são parecidas as duas candidaturas que estão aparentemente favoritas nessas eleições. Até para se criticam da mesma forma. Um chama a outra de fura-fila, a outra é fura-teto. Ah, fala muito e faz pouco. Quando é o grupo político, às vezes separado, às vezes junto, que nos governa há 30 anos e que deixou a gente de saco cheio da política. Então, quem quer alguma coisa diferente das iguais, vai ter alternativa. Quem quer um governo que não vai contratar nenhuma empresa que aplica a escala 6x1, vai votar em mim. Quem quer o governo do lixo zero, do desmatamento zero, da tarifa zero, do ônibus de graça? Quem quer o governo da cultura todo dia? 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Vai votar em Ivan Moraes 50. E você sabe que eu não estou sozinho. 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Eu tô para estadual com Daniel Valença, com Yasmin Alves, com Mari Lessa, com João Cavalcante, com Matheus Drama, federal tem estilo. Eu tô junto com Bruno do Moraes, lá de Araripina, eu estou junto com muita gente. Eu vou me permitir encerrar com dois pedacinhos do poema que eu fiz, que é o Pernambuco do Bem Viver, que traduz o meu desejo para o nosso estado. E a gente termina assim, Raquel e João. A gente termina dizendo: Pernambuco foi e é chão dos nossos ideais, da luta pelo direito, da força dos carnavais. 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
0: Agora, 2 minutos para as considerações finais da candidata Raquel Lira. Candidata, a senhora tem o seu tempo a contar de agora.
3: Eu quero conversar com você, que ao longo desses 3 anos e 9 meses tem visto o nosso trabalho acompanhado de perto. Vocês elegeram uma filha do interior do governo do estado de Pernambuco para ser sua primeira mulher governadora, para fazer o governo chegar onde não chegavam, para garantir que as pessoas pudessem ser felizes no seu chão. Eu, como filha de Caruaru, filha desse agreste, agradeço muito a oportunidade de poder começar esse ciclo de debates junto com você. A gente pegou uma casa desarrumada e vocês sabem disso. A gente não parou para reclamar, mas foi trabalhar. O nosso grande desafio foi unir Pernambuco em torno de fazer o projeto de nosso estado crescer, mas não deixar ninguém para trás. De garantir investimentos acontecendo em cada recanto de Pernambuco. A estrada do Socorro em Poção, a estrada dos perímetros irrigados, o arco metropolitano, tudo isso só foi possível porque a gente teve capacidade de enfrentar problemas que não enfrentavam há muito tempo. Eu sou a governadora que bota luz e foco sobre eles para resolvê-los. Garantir construção de pontes, retomar a capacidade de investimento de um estado que andou de lado muito tempo e que voltou a crescer. Hoje a gente tem mais carteira assinada do que gente no Bolsa Família. Hoje a gente garante 100 mil mulheres sendo assistidas todos os meses com R$300 por mês, mas o melhor ainda está por vir. A gente vai fazer 3 mil quilômetros de estrada. Os hospitais que prometem, nós já estamos construindo. 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Estamos construindo o Hospital Mestre Dominguinhos. Estamos construindo o novo Hospital de Traumas do Agreste. 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Então, o que a gente precisa agora é acelerar. 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Não, foi o tempo de arrumar a casa, fazer projeto, entregar, acelerar. 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
0: Obrigado, candidata. Nós pedimos, por favor, a plateia que não se manifeste. E assim nós encerramos este que foi o primeiro debate com os candidatos ao governo de Pernambuco. Queremos agradecer aqui a presença dos candidatos Ivan Moraes do PSOL, João Campos do PSB e Raquel Lira do PSD. Agradecer aos candidatos pela disposição para um debate equilibrado e propositivo. Agradecer também aqui a plateia pela postura colaborativa com esta mediação. Agradecer também as emissoras integrantes do pool que retransmite o debate para todas as regiões do estado: Grande Rio FM de Petrolina, Boa Vista FM de Santa Maria da Boa Vista, Grande Rio FM de Cabrobó, Afogados FM de Afogados da Ingazeira, Nova Betânia FM de Betânia, Vale da Serra FM de Serra Talhada, Rádio Cultura FM de São José do Egito, Rádio Integração FM de Surubim, Litoral FM de Barreiros, NASA FM de Nazaré da Mata, Itapuama FM de Arco Verde, Papacaça FM de Bom Conselho, Rádio Esperança FM de Jaboatão dos Guararapes, Rádio Pajeú de Afogados da Ingazeira, Rádio Grande Serra FM de Araripina e Rádio Grande Serra FM de Ouricuri. Rádio Estação 88.9 de Santa Cruz do Capibaribe. Rádio Cidade FM de Tabira. Rádio Pontal de Afrânio. Jatobá FM de Jataúba FM de Jataúba. 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Nova Geração FM de Taquaritinga do Norte, Alternativa FM de Agrestina e Lagoa FM de Lagoa dos Gatos, além das plataformas digitais do Sistema Jornal do Comércio de Comunicação. Agradecer aqui aos nossos parceiros comerciais, também aos nossos colaboradores, muitos envolvidos para a realização deste grande debate. E por fim, agradecer a você que esteve conosco por mais de 2 horas e meia acompanhando este debate. Esperamos que ele tenha contribuído para que você tome a sua decisão com segurança e consciência. Muito obrigado pela audiência. 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
2: 11:47.
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0: apresentadores desse programa, era pra ir pro ar, essa bexiga lixa. Boa tarde, bom almoço, bom almoço. Ei, bom almoço, bom dia, boa tarde, boa noite. É, Estação do Brega. 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Hoje é sexta-feira, tem galeto, não, tem uns dinossauro lá no Jonathan. Galeto aí, ó, aquele douradinho. Bem passado, mal passado. Você vai encontrar ali. É, mas... É eu falando, peraí, deixa eu engolir a saliva. Eu falando, uma fome da tifa. Uma fome da gota serena. 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J. Luna é mão aberta demais. Até quer ser. É uma égua. É. 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Tem o espírito de rico. 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Tem pedido aí, bora.
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2: Bom dia, meu amigo Hamilton.
0: Meu vice-presidente.
2: Bom dia, todos os ouvintes aí. Bom dia, meu amigo Tiagão aí.
0: Eu prometo.
2: Todos os ouvintes aí da Rádio Estação, que nesse exato momento, depois da mentira, tá melhor verdade, é a maior audiência do estado de Pernambuco, do Brasil, através da internet. Hamilton, toca uma música de funk e tu lopa, Hamilton. Eu tô muito magoado aqui, eu tô tão magoado, Hamilton.
0: Sim.
2: Que eu tô tomando eu tava deitado no meu colchãozinho aqui, abri um litro de cana agora, começa a Estação do Brega, eu abro um litro de cana. Eu tava aqui, um escorpião subiu em cima de mim.
0: Sim.
2: Eu botei um quarto de cana, deitei com o meu escorpião. Quero mandar um abraço pra toda a tropa lá de 10 quilos da carne lá de Jonas. Você quer que eu passe seu galeto e sua carne pra espetinho? É lá no em Jonas, esquina da carne. Quem fala é Matheus Lopes, pode confiar. Eu sou corno, mas tem palavra, viu? 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Toca aí, amigo. Franquito Lopes, pra Matheus Lopes,
0: que bebê da senhora.
2: Tô tomando uma aqui, tomei um com escorpião e tô tomando uma com água agora. Eu me arretei, mas depois de uma gaia, o cara endói.
0: Ô, Matheus, você vai fazer o seguinte agora.
2: Porque, amigo de França, a todos os ouvintes aí que eu respeito, graças a Deus minha mãe foi-se embora. Eu respeito, eu tenho muita educação na minha vida. Eu não dou conselho a nenhum. O que eu tô passando, fazer um feminicídio. Se pegue com Deus, beba cachaça. E curta a sua vida, morra bebo, durma bebo, morra bebo. Agora não faça um feminicídio, não. Porque eu sou contra o feminicídio no Brasil. Eu sou um corno assumido. Sou um corno assumido. Agora pra fazer um feminicídio e bulir com uma mulher, jamais. Matheus Lopes não é dessa qualidade, não. Eu dou conselho a todos os homens, tenha paciência. Entre na cachaça, que nem eu tô.
0: É, tá certo.
3: Não,
0: olha aí.
3: Não tá certo, não.
0: O meu vice fala bem demais. Nós somos candidatos ao Sindicato dos Cornos de Pernambuco. Eu sou o presidente, Matheus é o vice. E nós vamos fazer o Conselho Cornal. Eita! Matheus, ô Matheus. Matheus, peraí. Matheus tá tomando uma com um escorpião. E o escorpião não se dá com corno, por isso que não fez mal. O escorpião morreu na hora da primeira dentada de Mateus. O escorpião, aquelas garras dele virou gaia. Isso é um corno também, esse escorpião. É, aí é corno comendo corno.
4: E olha, amigo corno, toma mais uma que passa.
0: Passa, passa. Agora, olha, peraí. Eu acho que aí não tem um ninho de escorpião, não. E olha, a Jota Luna, vai, ô Matheus, dê um jeitinho pra vir buscar ou mandar alguém vir buscar um galeto, não, um dinossauro. Ele... aquele que você tava espiando lá na me televisão. Dê, e a Jota Luna tá dando um galeto e um litro de pitu. Um galeto e um litro de pitu. Vem buscar aqui na rádio. E olha, Matheus, cuidado, esse bexiga desse escorpião. É perigoso, porra. É perigoso assim, ele morrer se ele picar um corno. Escorpião não se dá com gaia. Não, foi Matheus que picou ele. Foi Matheus que comeu o escorpião. Não foi o escorpião que comeu, que picou o Matheus. E agora ele tá tomando uma com água. Não, não. Aliás, eita, esse, o estúdio da rádio tá mais cheirosa do que a loja do Boticário. Tá um gostinho de galeta da Tiff. Eita! Matheus, venha buscar um litão de cana e venha buscar um galeto. J. Luna Produções Artísticas, que o programa tá lhe dando aí pra você tomar um litro de cana com um galetão. Viu? É, não vá mais pegar, vá mais comer. O cara começar a tomar uma com esporquião, depois não vai poder ver uma muriçoca, não vai poder ver uma barata. Não, você tá certo, você é a favor, você contra o feminicídio. Mas também, comer inseto é foda. Ele dizia, é foda, pode ser no programa não, porra, é foda. Que Deus tava lá. Aí é lasca, né? Não, eu tenho aqui, o Lito aí, o Lito aqui. Tu vai me trocar, peraí. Esse homem, ó, isso é um espírito de rico da B. Saca esse corpo que não te pertence. programa. Olha, velho, eu tô cheio de problema, eu tô com alguns probleminhas, mas esse programa, isso é uma terapia, velho. Isso é programa pra corno nenhum botar de feio.
5: Alô?
0: Se fosse, era bom. Era, se fosse, era bom.
4: É gaia.
0: Eu vou te contar depois o que foi. Agora é segredo, viu, porra? É segredo. Eu vou te cantar. Ó, nós vamos cantar e encantar. Boa tarde,
6: Hamilton.
0: Boa tarde.
6: Boa tarde, Rádio Estação.
0: Boa tarde.
6: Sou Fátima Alcântara. Oi, queria Fátima. Pedir uma música a oferecer ao meu neto, tá fazendo 13 anos hoje, eita, Davi. Eu queria uma música com Roberto, como é grande o meu amor por você. Pra oferecer a ele, todos os ouvintes, pra vocês da Rádio Estação, meu querido. Uma boa tarde, que Deus abençoe sua vida, nossa.
0: Valeu, Fátima! Roberto é brega hoje. Bota, aniversariante, Davi, 13 anos. No dia que um homem come escorpião, nós vamos rodar qualquer porra aqui hoje. Concorda aí, Diagão? Faz de conta que Roberto é um escorpião. Como é que é? Ah, vai. Bora sim. Bora. Oi, tem quanta música aí pra tocar? Diga aí, tem três? Pronto, e ó, hoje eu vou abrir uma exceção, Fátima Alcântara, o neto dela de 13 anos, é 13 anos, tá completando 13 anos, e ela quer dizer através, aí vai pra também esse cara que é fã de Roberto. Eu não sou fã de Roberto, não. Eu gostava de Roberto na época de Detalhe. Ele tem gravado umas coisas aqui. Essa música ainda é bonita, mas tem umas coisas que o Roberto gravou que depois avacalhou. É minha chatice. Acabou. É minha chatice. Mas a gente vai rodar e volta daqui a pouquinho. Tu tem que ir embora? Tu vai pegar descendo, não? E é? Mas deixa essa. Vai pra de tarde, tu leva, homem! Tu tá feito, é mais vareite. Olha, hoje é hoje o aniversário dela, né? Hoje a nossa compa. Ah, vou dedicar todas as músicas dupla. Ela gosta de brega também, viu? Boa tarde, Jota Luna. Tem dia que ela vem com um quilo de batom nos beis aqui fazer o programa.
7: E batom faz parte de brega?
0: Tudo em excesso é brega. É canaísmo. É canaísmo.
7: Então eu sou brega.
0: O que tu tem de brega é o bolso liso da Tiff. Mas já mostrado. Joselito, hoje a gente tem uma companheira de trabalho. É, ninguém brigou com ela aqui ainda não, né? Então ainda é companheira. Não, é verdade. Não, porque a bichinha tá nova e nem a gente conhece os defeitos dela, nem ela conhece os defeitos da gente. A falsidade é linda. Parabéns, eu quero que você pare. Joselito, ele é também da equipe. Ele é vendedor, ele é coprodutor aqui do programa. É um parceirão da gente. É um cara que anuncia na rádio. É mesmo. Tá entendendo? Então, e abriu espaço, o espaço existia. E hoje, Joselito faz parte da equipe da 88,9. É, e hoje nós temos uma companheira, você vai estar fazendo propaganda do outro lá, companheira. Tá entendendo? É uma amiga nossa que tá aniversariando hoje. E Luna, talentosa menina, tem uma voz diferente, né? Boa tarde, queria que você deixasse a sua mensagem de parabéns à companheira, à nossa colega de trabalho, Daiane Melri. Fala, garoto, boa tarde.
7: Boa tarde, Piton, boa tarde a todos os ouvintes desse maravilhoso programa Estação do Brega, né? Que eu faço parte também, né, dele.
0: Daqui um dia vai ser uma hora de programa.
7: três horas.
0: Pega de urubu, bate de volta e pega no oi.
7: E queria mandar esse... Esse parabéns para minha amiga Daiane Melri, que eu escuto muito o programa dela, um programa de grande audiência, grande sucesso, que hoje está aniversariando. Eu queria mandar os parabéns do dia e do programa para ela.
0: Parece que é 42 anos. Você vê, você ficou
7: não,
0: sabendo?
7: Ela, eu não sei a idade, agora ela tem.
0: 42?
7: É, eu não sei a
0: parece
7: idade.
0: Parece ter, não, parece ter não.
7: Eu não sei a idade, eu não posso comprovar a idade com você.
0: É 42 mas, ou 43?
7: Né, tudo bem. Agora, o que eu posso dizer é que ela tem rostinho de 21, 22.
0: Ah, mas por favor. É. Ela tá de fralda.
7: Olha, não, mas fralda não. 22 não usa mais fralda, só se for doente.
0: Vai.
7: Olha, então é o seguinte. Daiane Melri, que é de coração, mandar esses parabéns pra você em nome do Estação do Brega, em nome de toda a rádio que eu faço parte, como ele acabou de dizer aí, que você tem muitos anos de vida, muito sucesso, muita paz em sua vida, você com seu filhinho, com sua família, que lhe proteja de tudo quanto é ruim. Pronto, Deus lhe protegendo de tudo quanto é ruim, você já é sucesso, mais do que você já é. Meus parabéns, Daiane.
0: Na sua opinião, não, é porque tu exagerou, não vou pedir tua opinião, dizer que 22 não, aí tu quisesse agradar demais também. 22 é bom. É. Bota, que eu vou botar pra três. Não, para de começar besteira aqui, pelo amor de Deus. Eu nem me toquei. Não. Desliga, tá desligada essa porra aí? Cuidado, a gente tá no ar, porra, viu? O que é que tu solta aí? Daqui a pouco vem um carão, minto. Oh, e me faça o exame da próstata, mas não me faça, não me dê um carão, não. Quem tem vergonha, não é assim, Tiagão? É, quem tem vergonha na cara, não. Valeu, parabéns aí. Não, felicidade pra essa menina, saúde e paz pra Daiane Melri, recém-chegada aqui o nosso quadro de funcionários. É uma menina que, assim, ela tem a simplicidade na voz, tá comandando, é um desafio comandar, três horas de programa, né? 4 horas? Eita saco, dá. Então, no salário dela devia ter o auxílio saco. É, eu tô aqui com 2 horas, briguei com o diretor da rádio. Ele disse: então você fica, eu digo, fico, né? Manda quem pode, obedece quem tem juízo e quem precisa. Mas, Márcio, foi um talento que o Márcio Felipe descobriu. A menina agarrou. Hoje é um desafio que depois ela tá preparada aí para a vida de comunicadora. Parabenizar, felicidade aí, e que no primeiro ano de trabalho a empresa dê aumento salarial para ela. Tem uma mensagem melhor do que essa? E sem falsidade? Olha, as outras mensagens, eu duvido outro falar em aumento salarial para tu, Daiane. Eu pode desejar tuas contas, aumenta conta, viu? Não é ponta não, tuas contas. Valeu, Daiane Mer. Hein? Quando você aniversariar, eu peço. A gente pede, não sei se o patrão dá, pelo menos pediu, o cara pede. E o escroto que pede no ar é mais corajoso ainda. Vamos embora cantar e encantar. E todas as músicas do programa vai pra ela e pra quem estiver aniversariando hoje.

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1: 1:13.
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0: Olha, o Matheus Lopes veio aqui com um segurança e pegou um galetão aí da J. Luna Produções Artística e ganhou um galetão e um litão de pitu, tá entendendo? E, oxe, então aniversariante é Daiane, quem ganha presente é Matheus, é, mas quem tem sorte. Tá vendo que o azar de Matheus não só é pra Gaia? Tá vendo? Um abraço aí, Matheus, ouvinte do nosso programa, um cara que tem uma linha de discernimento. Valeu? E vamos, o que tem de pedido aqui?
1: Que também, bora. Matheus Lopes tá com mais veneno do que o escorpião. Valeu, com o Rogério, que é meu, tu é Robinho,
0: Robinho, eu quero tua segunda participação. Oi, Matheus, triste quem levar uma mordida de Matheus também, hein? É. Matheus tem um veneno perigoso. É o veneno que vem de onde? Das garras. É.
2: Olá, minha potência, aqui é o Diego Negão. Fala, se possível, toca aí Reginaldo Rossi. Valeu.
0: Negão, Diego Negão, tem a voz bonita. Pode não ter dinheiro, nem Gaia, mas a voz bonita tem. Ai. Vamos cantar e encantar. É, Diego Negão pediu Reginaldo Rossi. Epa, deixa-me ver aqui, Reginaldo Rossi. Isto. Nós estamos a 1:00 PM, 43 minutos. Cara, que tem mais pedido aí? A Cunha aí, vá. A Cunha aí pra me ver.
3: Boa tarde, meu amigo Hamilton França. Oi, quem está falando é o seu amigo Reginaldo do Rio Verde. Eu quero que você me coloque aquela música com Reginaldo Rossi. Vamos começar tudo de novo para oferecer a todos que estão ligados nesta rádio maravilhosa. Tchau, meu amigo Hamilton França. Um bom final de semana para você e toda a sua família.
0: Valeu! Reginaldo, valeu, valeu, Reginaldo. Ele pediu quem? O rei foi?
4: Vou começar
0: tudo de novo. Pronto, Matheus saiu daqui com um litão e um galetão. Vai começar tudo de novo. Vai pra Matheus.
5: Boa tarde, meu
0: grande.
5: Gostaria de escutar hoje Trio Iraquitã, Luz da Ribalta.
0: Eita.
5: Pra se lembrar daqueles tempos das festas de setembro, amigo.
0: Eita, Deri, um abraço, mexeu amiga, na ferida. Amigo. Valeu, Deri!
5: Quando o povo fazia as serestas nas portas das casas, não era assim, amigo?
0: Era quando o romantismo existia, as pessoas. Ainda existe, mas exigia uma prática contínua. Trio Iraquitã, a música é?
6: Luz da Ribalta.
0: Ó, quero mandar um abraço pra Jadiel Mestre. É fã do nosso programa, é o patrão de Betovão. Ontem a gente bateu um papo arretado lá no escritório de contabilidade dele, ali na 29 de dezembro. Ele que é filho do saudoso José Rufino, Zé Rufino. E também é esposo da Tatiane, da irmã de Lela, da quadrilha das peruas. Eita, papo bom danado, um abraço aí, Jadiel Mestre.
7: São Miguel, eu queria ouvir uma música de Eldair José, eu quero oferecer a Daiane e a todos que estão na escuta.
0: Eldair José! Bora, bora, olha que seleção, e tem mais, empurre. Quem mais?
8: Hamilton, boa tarde, aqui é o Sinan de Lagoa de Pé, tá com a Marco Roberto, vamos amanhã quando você ligar o rádio, ofereça a todo que escuta seu programa.
0: Valeu, Sinane, Marco Roberto, amanhã quando você ligar o rádio, vamos cantar, empurre, viu? Hoje a gente dedicando todo o programa a Daiane Mary, completando, parece-me que 42 anos.
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0: gosto de mentira. Eu tenho uma alegria quando o programa tá começando e outra quando tá terminando. E tem aqui o segurança Henry. E hoje ela tá chegando. A Paul J. Luna disse que era 42 anos, que ela tava completando o ano hoje. A Daiane Mary. Olha a olhada dele jogando. Ele tem olhado de menino inteligente, é. É, menino esperto. E ele tá com um tupete feito Elvis Presley. O programa acabou! A gente volta amanhã, mas eu quero receber hoje, passar o programa. Ela tá aniversariando. E pelo pouco tempo que eu conheço a Daiane, visivelmente o pai e a mãe dela passaram uma formação cristã. E assim, sempre agradecida a Deus. Eu acredito que hoje Daiane está realizando um sonho da vida dela, que era a área de comunicação. Onde ela trabalhava, não deixava de ser uma comunicação. Era os clientes dizendo se o serviço estava bom ou ruim lá na Turbonete. Era o setor de comunicação de broncas. E hoje o Márcio Felipe, quando o Márcio Felipe me mostrou, o que é que tu acha? Eu digo, cara, que voz bonita, que talento. É questão de amadurecimento quando estiver praticando. E o Márcio descobriu essa voz, e com muita honra hoje a gente conta com a presença aqui nossa à tarde. Eu digo pra ela, eu sou meio usado em rádio, já trabalhei numa porrada de emissoras, eu não aceitaria hoje. É um horário que ela hoje toma conta das tardes, 4 horas no ar. Tem que ter talento, tem que ter charme, tem que ter desafio, tem que ter força, tem que ter objetivos. E hoje a gente conta com essa figura que está completando um ano, a Daiane Mary. Deve ter seus defeitos, como todos nós temos, mas ela veio e está somando com a nossa programação. Então, aniversário hoje! Epa! Boa tarde, Daiane!
1: Boa tarde, Hamilton França. Muito obrigado pelas palavras. Palavras sinceras, sim.
0: Eu ia ver se o Pitombinha baixava, mas deixa o Hamilton
1: França.
0: Ele tá. A tarde ele baixa.
1: Esse mérito de hoje, meu Deus, com certeza. Ele é o autor da minha fé. É um privilégio fazer 35 anos, poder estar do lado dos meus filhos, poder ter meus filhos. E esse privilégio também é da minha mãe. Eu fui criada só com ela. Uhum. Ela foi minha mãe, meu pai. E sempre me abençoou, sempre me protegeu, me cobriu de orações e me criou uma filha com princípios. Então, se hoje essa Daiane que você elogia existe, é graças a Dona Mazé.
0: Falta isso. Falta duas coisas no ser humano. Por isso que a gente tá nesse mar de lama. Falta princípios e falta essa questão de autenticidade. Princípios, tá entendendo? Falta isso na gente. Falta esse compromisso com a gente mesmo, Thiago. A gente tá muito... tá banal demais.
1: É, verdade.
0: Banalizou e tem hora que a gente se choca, tá entendendo? Então eu quero te parabenizar por essa base que sua mãe deu, viu? E a gente vê muitos modelos de mães sendo pai e mãe e cumprindo com esse papel. E a gente percebe, você passa isso, viu, Daiane, que sua mãe passou pra você. E te digo, verdadeiras minhas palavras, eu uso em nome de Márcio Felipe. Foi um talento que ele descobriu. Você pensava em fazer rádio, Daiane? Como foi que surgiu?
1: Não, eu sempre gostei do rádio, né? Eu sou apaixonada por música. Então, o rádio, eu tenho história com o rádio, assim, de um fato que aconteceu, que foi o falecimento do meu avô. Ele tava no leito de hospital e eu com ele. E ele já não podia mais andar e os médicos já tinham desenganado. E a gente tava numa sala em Taquaritinga, só eu e ele, num leito. E de repente eu lembrei que ele é apaixonado por rádio.
0: Ah, então você tá no sangue.
1: Quando eu vi que ele já tava desfalecendo.
0: É o pai de sua mãe.
1: Isso. Aí eu pensei, eu digo, vou colocar um rádio pra tocar. E coloquei o celular na rádio.
0: Ai.
1: E os olhos dele começaram a encher de lágrimas, as lágrimas descendo. Eu sentei ele na cama, abracei ele e começamos a dançar. Eu lembro que era um forrozinho, no finalzinho de uma tarde.
0: Isso ele perto de falecer, nos
1: dias? Isso, ele faleceu segurando minha mão.
0: Foi.
1: Foi.
0: Mas eu, deixa eu te dizer, pra mim isso é uma honra.
1: É, sim.
0: Pra mim, um familiar que tem a honra, o privilégio dado por Jesus de uma hora, de uma despedida, é doedor? É. Mas pra mim, o último adeus, a presença, a matéria, naquela despedida... Você se sentiu privilegiada,
1: demais,
0: né?
1: Por ser a primeira neta, por ser a única pessoa que ele queria que ficasse com ele no hospital. Meus tios ficavam, minha mãe também ficava, mas ele sempre queria ficar comigo e pra mim isso era um privilégio. E quando os médicos entraram, quem vieram fazer uma avaliação nele, aí a gente tava dançando, ele encostado assim em mim, abraçado comigo e sentado, e eu balançando ele como se a gente estivesse dançando, porque ele amava dançar.
0: Sim.
1: E quando eu fui parando, né? Quando o médico chegou, ele disse: pare não, continue.
0: Com que idade ele faleceu?
1: Com 67, se eu não me engano.
0: Jovem,
1: 67, 68.
0: Jovem.
1: Decorrente da bebida, né? Ele bebia muito. Uhum. E acabou aí partindo dessa pra uma melhor, eu creio.
0: Mas aí, então a paixão pelo rádio vem no sangue,
1: vem,
0: né?
1: Vem.
0: Aí o Márcio fez essa cata-voz, né? Cata-talentos, né?
1: É,
0: assim.
1: Tinha um projeto, né? Ele disse: você quer? Eu digo: rapaz, eu quero. Aí eu sofri um acidente.
0: Foi,
1: aí eu sofri um acidente, fiquei 40 dias com a perna engessada e não pude vir no tempo que era pra vir. Mas eu vim no tempo que Deus escolheu pra mim vir.
0: É no tempo dele, é no tempo dele. Você passa isso, esse teu lado cristão, pra gente, viu, Dani? E quando eu digo pra gente, é até para os próprios ouvintes. Tão pouco tempo você já conquistou a galera, tá entendendo?
1: Amém.
0: E assim, nunca te preocupa, porque... Tem um locutor, ele é chamado Jesus, ele falou tão belo e ainda encontrou quem atirasse pedra nele. Imagine em mim, você e no Tiago,
1: é,
0: né?
1: É verdade?
0: E olha que a canção dele era bem mais afinada do que a nossa.
1: Com certeza.
0: Mas parabéns, não tô sendo hipócrita, tô sendo verdadeiro. É incrível o quanto você tá fazendo naturalmente o programa, tá entendendo? É isso mesmo. É como se você estivesse no chuveiro, na sala desse hospital com teu vô. E pode garantir que tem toda a energia... da lembrança, da espiritualidade dele, tá certo, Daiane? Então, muito, muito obrigado por você hoje estar fazendo parte assim. E eu quero que você, hoje, depois do programa, passe no RH, que você vai ter aumento salarial.
1: É, né?
0: Agora faça como uma boa cristã, diga: Hamilton, seja feita a sua vontade. Tem dia que paga uma risada dessa? Não tem, né? Então, felicidade.
1: Obrigada,
0: em nome de
1: obrigada.
0: Todos nós que fazemos a equipe, que paras bem, não, segues bem, tá entendendo, Daiane? E tô sendo bem verdadeiro com você, que é uma qualidade. Aliás, eu tenho pago um preço muito caro, Daiane, por ser verdadeiro, sabia, nega?
1: Pagamos.
0: Eu não vou colaborar com o mal, agora sim, tem hora que eu vou ter que cruzar os braços pra o bem, porque eu tenho pago caro, nega,
1: é
0: literalmente
1: nessa vida, eu
0: caro.
1: Costumo dizer que às vezes a gente tem que tapar os ouvidos e fechar os olhos.
0: É verdade. É verdade verdadeira, viu? Deixa eu contar uma história aqui a vocês. Eu não vou contar, é bem ligeirinho. Eu vim agora há pouco numa viagem. Eu tive a oportunidade de dar uma carona e não dei, com medo.
1: É.
0: Com medo, cara. Aí pedi mil perdões a Deus. Tu tá entendendo?
1: Mas eu entendo.
0: Porque assim, eu digo, meu Deus.
1: São muitos rostinhos bonitos hoje em dia que na verdade são uns lobos.
0: Tive medo, tu tá entendendo?
1: E
0: olha que eu sou, eu gosto de ajudar as pessoas. Eu acho que, eu acredito em outras vidas. Quem quiser me criticar, me critique. Eu acho que nós somos e nós seremos. Isso aqui é um estágio. Deus deu, a minha visão, deu essa roupa pra gente se melhorar ou se piorar. Entendeu? Porque se só fosse isso, era muito pouco.
1: É verdade.
0: Não sei se vocês concordam comigo, que esse cara é maluco. Mas respeito todo mundo. A minha religião é cristão.
1: A minha também.
0: Tá entendendo? Então, quero te desejar e que Deus continue essa guerreira que você é.
1: Amém.
0: Viu?
1: Amém.
0: E não muda muito, não. Só pede, assim, sempre essa força, essa energia. E o pouquinho que eu entendo de rádio faz, acho que eu tô com 62, continuo dizendo, corpinho de 24. Mas eu já faço uns 40 anos que eu tento aprender rádio, viu? Tento aprender rádio. Você começou sertão e que Deus continue te abençoando. Muita saúde e paz, porque o resto vem pra a nossa estação, que a gente corre atrás. Parabéns! Por enquanto o RH é sonho. Mas quem não sonha, não realiza. Parabéns! parabéns em nome de toda a equipe, do nosso diretor, em nome do Alan César, do nosso diretor Márcio Felipe, parabéns, e a gente tá hiper, super feliz por você fazer parte do nosso quadro, viu?
1: Amém.
0: Valeu, cheiro na alma, e ela tá acompanhada aqui do seu segurança, Henry. Vamos embora, né, Tiagão? A alegria de acabar o programa, a saudade. Ó, galera, ficou faltando uma ou duas músicas, a gente toca amanhã. Isso é audiência, isso é audiência. Não, mas se a galera quiser, eu e o Thiago vem amanhã rodar essas duas músicas. Eu também não, você tá querendo me fazer de palhaço, porra? É segunda-feira. Segunda-feira a gente toca. Paz e bem a todos, galera!

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1: 2:09.
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1: Oi, meu bem, cheguei. Oi, ouvintes, você de perto, você de longe, boa tarde. Tudo bem com vocês? Aqui do outro lado do rádio tem eu, Daiane Melri, com vocês até as 5 da tarde com Alta Estação de sexta-feirona. Isso mesmo, hoje, 11 de setembro de 2026, data escolhida pelo meu Deus para que hoje eu viesse fazer idade nova. Para você que está aniversariando, meus parabéns, que seja um dia incrível como está sendo o meu, tá bom? Hoje está começando o nosso Alta Estação de sexta-feirona. Para a gente começar muito bem essa tarde de sexta-feira, eu quero começar agradecendo ao meu Deus pelo privilégio de fazer aniversário, de fazer mais um ano de vida, de ter o meu maior presente, que é minha família, meus filhos. E vamos começar bem, vamos começar agradecendo ao nosso Deus. Você aí do outro lado agradece também, viu? E vem comigo até as 5 da tarde pra gente curtir muita música boa. Hoje tem prêmio, é isso mesmo. Então vamos começar bem, aumenta o som, que a partir de agora o Alta Estação está no ar. E você é meu convidado pra estar comigo até as 5 da tarde, nessa tarde incrível que é hoje, sexta-feirona.

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1: Estamos de volta aqui com o nosso Alta Estação de sexta-feira. E você aí do outro lado do rádio é o meu convidado a pegar o telefone e deixar a sua mensagem através de 819-8785-5687. Deixa o teu pedido musical, deixa o teu alô e você vai estar concorrendo, viu? Hoje tem sorteio, minha gente, isso mesmo. Pra gente saber quem foi o ganhador ou a ganhadora. 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É isso mesmo. 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O Instagram da Rádio Estação, para você não perder a promoção, tá certo? Vai mandando seu alô, vai deixando a sua mensagem, pede a sua música e a gente toca por aqui, tá bom? Então vamos correr para o nosso WhatsApp, que já tá chegando muita mensagem por aqui. Você aí do outro lado do rádio, muito obrigado pela sua audiência. Você que está no Modo Center, você que está na estrada, você que tá trabalhando, costureiro, costureira, mercadinho, lanchonete, muito obrigado pela sua audiência. Você está sintonizado na 88,9. Tá agora no ar o nosso Alta Estação de hoje. E vamos para o nosso WhatsApp, chegando muita mensagem por aqui. Olá, boa tarde.
2: Oi, Daiane, boa tarde. Aqui é Marconi, da Retífico do São Miguel.
1: Oi, Marconi.
2: Quero desejar toda a felicidade do mundo para você. Que Papai do Céu dê muitos anos de vida, saúde, paz.
1: Amém.
2: Alegria, sempre ilumine teus caminhos.
1: Amém.
2: E a música tudo do seu do programa hoje é oferecida a você.
1: Coisa boa, muito obrigada, de verdade, viu? Que Papai do Céu continue lhe abençoando. A minha gente, vocês não vão me fazer chorar não, viu? Que eu vim aqui toda maquiadinha, toda bonitinha. É isso mesmo, mais mensagens chegando por aqui. Boa tarde, Daiane, toca aí Diz Que Acabou com Rei Vaqueiro e Wesley Safadão. Essa mensagem é do nosso amigo Luan, ele que está no bairro São Miguel. Mais áudio chegando por aqui, boa tarde.
3: Boa tarde galera. Aqui quem tá falando é o cantor Wando Souza, diretamente de Goiânia.
1: Olha!
3: Estou passando para parabenizar essa grande apresentadora do programa Alta Tensão da Rádio 98,9. Pelo seu programa que é líder de audiência em todo o Brasil.
1: Olha.
3: Tô passando pra te desejar um feliz aniversário com muita paz, muito amor e muito sucesso na sua vida. Um grande abraço. Também queria mandar um grande abraço pro meu amigo empresário J. Luna e Produções. É nós, meu irmão. Estamos juntos e misturados.
1: Muito bem! Olha o cantor Wando, minha gente, diretamente de Goiânia. Que coisa boa! Muito obrigada, um abraço pra você, tá certo? De verdade, obrigada. Olha quem vem chegando por aqui, a minha dona Luciene, ela que está sempre comigo. Boa tarde.
4: Boa tarde, Daiane.
1: Boa
4: Toca
1: tarde.
4: Toca pra mim, Ângela Vilela. Ângela Vilela, Trem Bala.
1: Certo.
4: Pra oferecer a você, né, que tá completando ano hoje. Que
1: Amém.
4: Desejo parabéns pra você e toda a felicidade do mundo, pra minha família e pra todos. Para todos que trabalham comigo, para todos os ouvintes. E um cheiro e uma boa tarde. E um ótimo aniversário para você. Papai do Céu lhe abençoe sempre. E essa música vai especialmente para você, viu?
1: Amém, dona Lucineira, ela que está lá em São Domingos. Muito obrigada, de verdade, muito obrigada, viu? Mais mensagem chegando por aqui. Boa tarde, é Reginaldo da Malhada. Toca Mulher de Cachaceiro com Sem Pareia. Toco sim, muito obrigado pela sua audiência. Ah não, aí agora vem manhinha, minha gente. Aí fica difícil, né? Boa tarde, minha cheirosa. Te desejo um feliz aniversário, cheio de bênção, paz, saúde e muito sucesso. Sou grata ao Senhor. Oh, tô gaguejando. Sou grata ao Senhor por ter me escolhido para gerar você. Ele sabia que eu precisaria de uma amiga que estivesse comigo em todos os momentos da minha vida. Te amo, minha filha. Deus te abençoe. Aí eu choro. Aí fica difícil segurar as lágrimas, né? Então vamos de música. Vamos de música.
5: Bora, sucesso! Sanda pra nós aí.

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1: 2h47 da tarde dessa sexta-feira abençoada, essa sexta-feira quente, né, ensolarada aqui em Santa Cruz do Capibaribe, e por aqui a gente segue com muita participação. Você aí do outro lado do rádio que não mandou sua mensagem ainda e quer ouvir aquela música, então me conta aí através do WhatsApp que música é essa. O telefone é 819-8785-5687. Pede aí a sua música, deixa o seu alô e você vai está participando e concorrendo no final do horário a R$150 em Vale Compras, minha gente. Isso mesmo, lá em Augusto Supermercado. Essa é uma promoção dos produtos Mili em parceria aqui com a Rádio Estação, tá certo? Então vai deixando aí o seu alô, às 16h a gente vai saber quem foi o ganhador ou a ganhadora de hoje, tá bom? Então vamos para o nosso WhatsApp, chegando mensagem por aqui. Boa tarde, Daiane, é Josefa de São Domingos. Toca uma música de Zé Vaqueiro para mim e todos os ouvintes, e para você, que Deus te ilumine sempre. Amém, meu amor, muito obrigado pela sua mensagem. A gente vai ouvir sim, tá certo? Mais mensagem chegando por aqui. Boa tarde, Daiane, coloca para mim um louvor. A minha família é bênção do Senhor, com Regis Danese. Você quer que eu leve você para comer? Olha aí, ó, eu tenho até que escolher onde eu quero comemorar meu aniversário, tá vendo? Muito bem! Obrigada, José, um cheiro pra você, muito obrigado pelo carinho e audiência de sempre. Chegando por aqui, Eliezer, marcando presença por aqui. Boa tarde, Eliezer.
2: Boa tarde, Daiane Melri, Eliezer São Miguel.
1: Sim.
2: Desde já, meus parabéns, que
1: Amém.
2: Deus lhe abençoe sempre.
1: Obrigada.
2: E continue sendo essa pessoa que você é, viu? Esse brilho natural. Coloca João Gomes e Vitor Fernandes.
1: Certo.
2: Se for amor.
1: Muito
2: por
1: bem.
2: Por favor, valeu.
1: Coloco sim, Eliezer. Muito obrigada. Que Papai do Céu continue lhe abençoando, tá? Também, viu? Muito obrigada de verdade. Olha, chegando por aqui o meu amigo David Costa. Boa tarde, David.
3: Boa tarde, Daiane. Boa tarde a todos da Rádio Estação Sati. Gostaria de pedir uma música muito
1: Sim.
3: especial para a data de hoje.
1: Certo.
3: Que meu filho está completando ano hoje, idade de 9 anos. Uma música que há um ano atrás, minha esposa, a mãe dele, passou por um momento difícil quando meu filho passou por cirurgia de emergência de pênis estrangulado.
1: Meu Deus.
3: E eu lembro que em um momento assim, a gente basta na correria, eu lembro que ele tinha ligado na Rádio Estação Sat e alguém pediu essa música de Amanda Loyola, Acredito em Você.
1: Certo.
3: E essa música assim foi uma benção. Foi a mão, a gente sentiu ali que foi a mão de Deus ali falando pra nós que iria dar tudo certo, como deu tudo certo.
1: Amém, amém.
3: Aí eu gostaria de oferecer essa música pra ele, que eu já aniversário do nosso filho Antônio Delone, e também você, né, que está de idade nova hoje.
1: Amém,
3: amém. Papai do Céu abençoe vocês. Felicidade, muitos anos de vida por essa data, idade nova. E aqui quem fala é David Costa, da Rusqueira Campos Barril Centro.
1: Muito bem, David. Quando a gente fala dos filhos, é difícil a gente conseguir controlar as lágrimas, né? A emoção, ela fala mais alto que a gente, mas graças a Deus passou, vocês passaram, seu filho está bem, hoje está comemorando mais um ano de vida, junto comigo também. E que Deus abençoe, David, que Deus abençoe ele, que essa data ela seja lembrada com muito carinho e não com tristeza, porque foi um desafio onde vocês viram a mão de Deus se cumprir na vida de vocês, onde vocês viram o cuidado que Deus tem com a gente, não é verdade? Então, um cheiro aí para toda a família, um feliz aniversário para o seu rapazinho, seu príncipe, e que essa data se repita por longos anos e que em muitos anos a gente possa estar aqui rindo e comemorando em dose dupla, viu? Um cheiro pra vocês, mais mensagem chegando por aqui. Boa tarde, aqui é Regilane do Bela Vista. Toca Que Nada Vai Adiantar, da banda Nova Reação, e quero participar do sorteio. Você já está participando, meu bem, muito obrigado pela sua audiência. Olha aqui o nosso querido Matheus Lopes. Boa tarde, Matheus.
4: Boa tarde, Daiane, a rainha do rádio.
1: Eita.
4: Quem fala é Matheus Lopes.
1: Sim.
4: Daiane, em primeiro lugar, hoje o programa tá especial hoje.
1: Tanto tá especial.
4: Tanto pra você. Ó, eu quero agradecer a Milton França, ao nosso amigo Tiagão.
1: Certo.
4: E a Jota, que faz produção.
1: Certo.
4: É, me deram um litro de cana e um galeto.
1: Não acredito que lhe deram bebida.
4: E agora eu quero dar os parabéns a você, Dayana, a voz do rádio de Santa Cruz do Capari. Uma voz linda. Trabalha numa grande emissora que é a Rádio Estação. Meus parabéns. Que essa data volte muitos anos pra você.
1: Certo.
4: É, todo sofrimento que eu tô passando, mas eu fico feliz com sua alegria.
1: Amém.
4: Se for possível, toca uma música aí de papo pra Matheus Lopes. Tô aqui tomando uma com galeto.
1: Eita, meu Deus.
4: Eu estou aqui na Rádio Estação. Estamos lá na Rádio Estação. Tá na estação, é bom demais. Matheus Lopes, Bela Vista.
1: Certo.
4: E se for possível, Dayana, coloque eu aí no sorteio. Eu não tenho sorte com mulher, mas quem sabe eu tenho sorte no sorteio.
1: Né? Agora eu quero saber quem foi que lhe deu bebida. Me diga aí quem foi que lhe deu bebida. Você vai se acabar nessa cachaça. Não faça isso, não. Eu vou procurar saber quem foi que deu bebida a Matheus Lopes. Estão achando pouco, é? Vamos curtir música? Vamos sim! Vamos curtir Sem Pareia, Mulher de Cachaceiro. Olha aí, será que é a de Matheus Lopes?

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1: 3:02.
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Matheus Lopes, segura essa cachaça aí, viu? Essa foi a música de Pablo, Tudo ou Nada. E essa vai para o nosso amigo Matheus Lopes. Ele que tá aí sofrendo do coração. É isso aí, Matheus. Olha, mais mensagem chegando por aqui. Se você não participou ainda, dá tempo. O telefone para você... É isso aí, Matheus. Olha, mais mensagem chegando por aqui. Se você não participou ainda, dá tempo.

0: Leonardo, os meus parabéns.
1: Certo.
0: Esses parabéns, essa música é pra você e a todos que estão aniversariando no dia de hoje.
1: Amém.
0: E tem essa mensagem aí que eu mandei pra você.
1: Amém, muito obrigada, que Deus lhe abençoe, viu? É bom demais ter vocês aqui e hoje de uma forma especial é ainda melhor. Vamos para mais áudio por aqui, boa tarde.
2: Aqui é Carlos Luiz de Lima Silva, do Barra Bela Vista, na Santa Cruz, o ouvinteiro de Abel. Queria escutar qualquer música com o Zezo e participar do sorteio que vai ter aí pela manhã, valeu? Tá na estação, tá tudo de bom. Sorteio que vai ter hoje ali pela manhã. Aqui é Carlos Luiz de Lima Silva, do Barra Bela Vista, na Santa Cruz, o ouvinteiro de Abel.
1: E ele repetiu o áudio. Carlos, muito obrigado pela sua audiência. Um abraço pra você. A gente vai ouvir sim, viu? Já está no sorteio. Já está participando, tá certo? Mais mensagem chegando por aqui. Boa tarde, meu nome é Sivaneide. Falo aqui de São Domingos. Gostaria de pedir uma música de Renato Seus Bruquetes. Memória. E quero participar do sorteio da Augusto Distribuidoras. Isso mesmo. Já está participando, viu? Daqui a pouco a gente sabe quem foi o ganhador ou a ganhadora de hoje. Mais mensagem chegando por aqui. Boa tarde, minha amiga. Meus parabéns. Que Papai do Céu te abençoe. E que essa data se repita. É um prazer ter todas as tardes conosco. Aqui é Carla Alves, de Itaquaritinga do Norte. Gostaria de ouvir a música de Flávio Vitor Júnior. Que Deus abençoe nossa tarde. Amém, meu amor. Muito obrigada pelo carinho. Muito obrigada pelas mensagens. É bom demais ter vocês por aqui, tá certo? Mais mensagens chegando por aqui. Boa tarde.
3: Olá, boa tarde. Aqui é Marcelo Reis, o cantor da placa de venda. Passando por aqui para homenagear essa grande comunicadora, Daiane Mello, pelo seu aniversário. E desejar muita saúde, muitos anos de vida, para que você continue animando esse povo brasileiro, essa galera que curte aí o programa Estação FM, Alta Estação, na rádio Estação FM. Legal?
1: Isso.
3: Um grande abraço e que Deus lhe abençoe. Parabéns, parabéns.
1: Amém, amém. Que coisa boa. Olha, mais áudio aqui.
3: Olá, boa tarde. Aqui é Marcelo Reis, o cantor.
1: Acho que é o mesmo, né? Muito obrigada, Marcelo. Esse é o Marcelo Reis, minha gente. Muito obrigado pelo carinho, muito obrigado pela mensagem. Que Deus abençoe você também, tá certo? É um prazer estar recebendo esses áudios aqui, coisa boa, né? Edgar chegando por aqui também. Boa tarde, Edgar.
4: Boa tarde, aqui é Edgar de São Cristóvão. Queria pedir um parabéns pro Camisa 10, hein? Só pra ouvir mesmo.
1: Muito bem, Edgar. Muito obrigado pela sua mensagem. Ele chegando por aqui. Façam como eles também. Vão mandando a mensagem de vocês através do nosso WhatsApp, que é o 819-8785-5687. E vamos de música. Vamos curtir música. Um momento pra gente desacelerar um pouco nessa sexta-feira. Regis Danese, A Minha Família.
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0: a dar um abraço nessa pessoa que você tanto ama. E se você não está perto dessa pessoa, liga pra ela, diga: eu te amo, você é muito importante pra mim. A minha família é um presente do Senhor.
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0: É isso aí, um parabéns abençoado pra mim, pra nós, pra todos que estão fazendo idade nova hoje. Esse é meu pedido, essa música aí que foi a nossa amiga Dona Ivonete que mandou um cheiro pra você. E por aqui a gente segue, agora são 3h34 da tarde, muita mensagem chegando por aqui, então eu vou correr para o nosso WhatsApp que está bombando por aqui, olha só. Chegando mensagem aqui, boa tarde, Daiane, coloca uma música aí pra nós curtir na Tigron. Gustavo Lima, Ainda Tem Amor Aí. Parabéns, tudo de bom pra você e muitas felicidades na sua vida. Muito obrigada, meu bem, muito obrigada à turminha aí da Tigron, que tá sempre ligadinha aqui comigo, marcando presença. Uma ótima tarde de sexta-feira aí pra vocês. Já estão no sexto, né? Já estão na largada aí pra o quem fez, fez, quem não fez, não faz mais, não é verdade? Olha, chegando por aqui, Beto do Doce, boa tarde.
1: Tem que vir pra Beto do Doce com meu pudim mentiroso, um doce em várias fragrâncias, uma aguinha geladinha, um cafezinho, um chazinho, eita, salgado, eita, várias fragrâncias. Tu toca qualquer um aí de Caninana pra Beto do Doce oferecer a todos os clientes dele, Santa Cruz, São Domingos e toda a região. Tá doido? Cuida que é pressão? Agora é a quintura, não é a corvada não. Tá doido?
0: Eita, tá doido, né, Beto do Doce? Muito bem, olha aí, quer comer um docinho? Um pudim é lá no Beto do Doce, muito bem. Mais mensagem chegando por aqui, boa tarde. Aqui é José do São Miguel, gostaria de pedir uma música com Joelma, Juras de Amor. Parabéns por esse dia tão especial, muito obrigada. Muito obrigada de verdade, José, que Deus abençoe você também, tá certo? Mais mensagem chegando por aqui, boa tarde, Larissa da Malhada. Toca Quase, de Henrique Juliano? Toco sim, princesa. Muito obrigado pela sua audiência, tá certo? Um cheirão aí a todos da Malhada. Mais mensagem chegando por aqui, boa tarde.
2: Boa tarde, Daiane Melri. Aqui é Gilson Miguel.
0: Oi, Gil.
2: Feliz aniversário, parabéns, viu? Tudo de bom pra você.
0: Amém.
2: Eu quero ouvir uma música com o Reginaldo Rossi. Recife, minha cidade.
0: Muito bem, muito obrigado pela sua mensagem, Gil, um cheirão. Olha, Silvana chegando por aqui, boa tarde.
3: Boa tarde, Dai. Gostaria de ouvir uma música de Marcela Telles.
0: Certo.
3: Aquela que você tocou aí quando ela estava aí ontem.
0: Muito linda, né?
3: Não sei o nome, mas gostei muito da música dela.
0: Muito bem.
3: Me falei dela muito as músicas de... As músicas de qualidade que a gente ouviu.
0: É verdade.
3: Vai pra você e todos os ouvintes, tá? Silvana do São Cristóvão.
0: Muito bem, ela colocou aqui, feliz aniversário, linda, tudo de bom na sua vida. Muito obrigada, Silvana. Então vamos de música, agora vem cantando pra gente Renato e seus Bruquetes.

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1: É isso aí, já estamos de volta aqui com o nosso Alta Estação de sexta-feirona. 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Então vamos de música, vamos curtir música. Gustavo Lima, Ainda Tem Amor.

0: aqui na nossa 88,9, no nosso Alta Estação de sexta-feirona. E você aí do outro lado do rádio, mandando sua mensagem, deixando seu alô através do nosso WhatsApp, que é 819-8785-5687. Hoje tá valendo, viu? Hoje a gente sabe quem foi o ganhador, a ganhadora do Vale Compras no valor de R$150, essa promoção aí que é dos produtos Mili, minha gente. Isso mesmo. Então vai seguindo aí Mili, @Mili no Instagram. Segue a Rádio Estação também, Augusto Supermercado, para você não ficar de fora. E você vai estar concorrendo aqui no finalzinho do horário. A gente vai saber quem foi o ganhador ou a ganhadora, tá certo? Mais mensagem chegando por aqui. Essa vem do nosso amigo Wilson. Boa tarde, Wilson.
1: Boa tarde, Nayane. É o Wilson de São Domingo.
0: Oi, Wilson.
1: Toca aí um som aí de Roberto Carlos, por favor.
0: Certo, a gente toca sim, com certeza.
1: E quero participar do sorteio do Augusto Supermercado, dos produtos Lili.
0: Isso aí.
1: E parabéns, menina, pelo seu aniversário. Deus te abençoe, te dê muitos anos.
0: Amém. Obrigada, Wilson. Obrigada pela parceria de sempre, por estar sempre aqui juntinho com a gente, tá certo? Mais mensagem chegando. Boa tarde, sou Renata do Bela Vista, gostaria de ouvir Perfeita Simetria e quero participar do sorteio. Já está participando, meu amor, com certeza, já está aqui, anotadíssimo, viu? Mais mensagem chegando e essa vem do nosso amigo Diego Negão, essa potência, ele pedindo música aí de Chitãozinho e Chororó. Hoje é bom relembrar, né? Sexta-feirona pede. Olha, chegando por aqui minha preciosa, minha Manu, que está lá no bairro Malaquias Cardoso. Boa tarde, Manu.
2: Boa tarde, preciosa. Aqui é a Manuela do Malaquias. Primeiramente, feliz aniversário, Dani.
0: Obrigada.
2: Hoje celebro você e esse sonho lindo que você está vivendo na rádio.
0: Amém.
2: É emocionante ver você acreditando, crescendo, usando sua voz para algo que ama. Que esse novo ciclo te traga paz, portas abertas, saúde e principalmente a certeza de que você merece cada conquista. Que Deus te abençoe cada vez mais. Tô aqui torcendo por você sempre.
0: Amém.
2: Cheiro. E toca pra mim, dia 1, com Hugo Henrique e Murilo Rufi. Ofereço certo pra todos que estão ouvindo e pra você, gata.
0: Muito obrigada, meu amor. Que palavras lindas, minha gente. Vocês querem que eu chore, né? Muito obrigada de coração, um cheirão pra você, mano. Obrigado por esse carinho de sempre, por estar sempre juntinho aqui comigo todas as tardes. É bom demais ouvir isso. Mais mensagens chegando por aqui no nosso WhatsApp. Boa tarde.
3: Boa tarde, Daiane Melri. Aqui é Adriel do Centro.
0: Oi, Adriel.
3: Bota uma música aí pra mim, de Marcos Antônio.
0: Certo.
3: Pra gente curtir e participar do sorteio da Augusto Supermercado.
0: Certo.
3: Então, uma boa tarde aí pra você e todos que escutam a rádio.
0: Muito obrigada, que Deus abençoe. Mais mensagem chegando. Boa tarde, Daiane, parabéns, felicidades. É Robson, do Nezinho Arruda. Gostaria de escutar Rock 7. Muito bem. Muito obrigada pela audiência. Então vamos de música, mas agora quem vem cantando pra gente é o Caninana. Esse pedido que foi aí do nosso amigo

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1: 4:03.
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1: Estamos de volta aqui no nosso Alta Estação de sexta-feira. Agora o relógio marcando 4:09 da tarde. Olha só, eu vou adiar mais alguns minutinhos para revelar quem foi o ganhador ou a ganhadora, porque eu preciso ler todas as mensagens e colocar todo mundo no sorteio. E tem muita mensagem aqui, tá certo? Mas agora vem chegando o nosso amigo Thiago, ele que está lá no Atacadão e vem trazendo pra gente informação boa, informação de promoções. Então fala pra gente, Thiago, boa tarde.
2: Ótima tarde para você, minha amiga Daiane Melri. 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Eu volto com você, Daiane, aí aos estúdios da rádio estação, com você em todos os momentos.
1: É isso aí, você aí de casa ouviu, né? 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É o sexto aí do Atacadão e o nosso amigo Thiago passando todas as informações pra gente. Mas agora vamos curtir música, vem cantando ela, Filha da Terra, sonhos pra gente. Mas agora vamos curtir música, vem cantando ela, Filha da Terra.

0: É isso aí, a Marcela Teles cantando Manda Notícia, essa música nova, a música nova de trabalho dela, e ela lançou hoje, ontem aqui, viu, nos estúdios da Rádio Estação, e os ouvintes já pedindo essa pedrada aí musical. Muito bem, é bom demais, né, saber que vocês estão ligadinhos, estão ouvindo aqui com a gente, tá certo? E a gente vai para o nosso WhatsApp, mensagem chegando, muita mensagem chegando por aqui, na verdade, vamos ouvir o áudio do ouvinte. Boa tarde, Sol.
1: Boa tarde, Dayana, aqui é a Sol de Santo Agostinho. Meus parabéns, que Deus lhe dê muitos e muitos anos de vida e que ilumine o seu caminho.
0: Amém.
1: Lhe dê tudo de bom, muita paz, muito sucesso e abençoe a sua família, viu? E gostaria de escutar uma música com o Leandro e Leonardo.
0: Certo.
1: Tarde demais. Ofereço às minhas filhas Eloá, Mary, a você, claro, e todos que fazem a rádio. Tenha uma boa tarde.
0: Muito obrigada, só um cheirão pra você. Muito obrigada pela sua audiência, por essas palavras lindas. Que Deus nos abençoe, tá certo? Chegando por aqui mais mensagem. Boa tarde, meu nome é Wilson. Quero pedir uma música, um brega do Recife pra nós curtir. Parabéns pra você. Obrigada, Wilson. Cheirão pra você. Muito obrigado pela audiência. E a gente vai ouvir sim, tá certo? Mais mensagem chegando por aqui. Boa tarde, Daiane. Parabéns pelo seu aniversário. Muitas felicidades. Receba o parabéns de todos da Liri Lingerie. Olha que coisa boa. Muito obrigada a todos que fazem a Liri Lingerie, essa empresa maravilhosa. Obrigado pelo carinho. Obrigado pela audiência de sempre. Elas que vestem aí a mulherada, né? 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É, e os homens agradecem, né? Elas vestem a mulherada e os homens agradecem. Uma lingerie é sempre uma peça fundamental no guarda-roupa de uma mulher, não é verdade? Então, um cheiro aí pra todos da Liri Lingerie. Muito obrigado pelo carinho e pela audiência de sempre. Chegando por aqui o meu amigo Sinani, que tá em Lagoa de Pedra. Boa tarde, Sinani.
2: Boa tarde, minha amiga Dayane. Parabéns, meu amigo. Um feliz aniversário.
0: Obrigada.
2: Deus abençoe você todos os dias, viu, minha amiga? Um forte abraço do seu amigo Sinani. Tá caindo dos flecados, minha amiga. Ofereço especialmente pra você. Deus abençoe. Tudo de bom.
0: Amém, Sinani, muito obrigado pelo carinho, minha gente. Pessoas que a gente não conhece pessoalmente, né? Mas acaba tendo aí essa conexão e é bom demais. Muito obrigado, Sinani. E um dia a gente se conhece pessoalmente, tá certo? Olha, chegando mais áudio aqui dele, que é da Retífica, não é isso? É o nosso amigo Marcondes, mandou mais um áudio aqui, vamos ouvir.
3: Retífica depois, pra pegar um boné da Retífica.
0: Muito bem, passo sim, olha aí, ganhando boné. E eu amo boné, viu? Eu gosto muito de boné, que coisa boa. Obrigada pelo carinho, passo sim, pode deixar. Olha, mais mensagem chegando. Boa tarde, é Solange da Malhada. Quero uma música de Priscila Senna. E parabéns pra você, muitos anos de vida e saúde. Muito obrigada, Solange, um abraço pra você.

0: todos que estão ligadinhos comigo lá na Malhada. Boa tarde, sou Regina da Malhada. Olha aí, mais uma. Gostaria de ouvir Boa Noite de Sorriso Maroto só pra curtir. Essa música é linda, viu, Sol? A gente vai ouvir sim. Essa é a Regina da Malhada, né? Então vamos de música. Hugo Henrique e Murilo Rufi, a música Dia 1.
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0: Priscila Sena cantando a música Labirinto, viu? Esse preguinha pra gente curtir nessa tarde de sexta-feirona. Olha, vamos aqui correr para o nosso WhatsApp que está cheio de mensagem e eu preciso rodar esse sorteio, viu? Então vamos ler mais mensagem por aqui, vamos escutar mais áudios. Boa tarde!
1: Boa tarde, Melri, Melri, completando mais uma primavera de vida,
0: é? Isso!
1: Meus parabéns, viu? Que Deus te abençoe.
0: Amém!
1: Coloca uma música aí, a que você preferir, de qualquer cantor. Hoje fica por sua conta, viu?
0: Eita!
1: Muito obrigado e tenha uma boa tarde.
0: Muito obrigada, um abraço pra você. Muito obrigada pelo carinho de sempre estar aqui comigo, coladinha, todas as tardes, viu? É bom demais ter vocês por aqui, de verdade mesmo. Mais áudio chegando, esse vem lá da Palestina, é a Jane. Boa tarde, Jane.
2: Boa tarde, Daiane. Primeiramente, meus parabéns pra você, felicidade, tudo de bom pra você, Daiane.
0: Amém.
2: Coloca um louvor de Rayane Almeida, hein? Um novo dia virá. Se tiver sorteio, coloca meu nome no sorteio.
0: Muito bem, muito obrigado pelo carinho, Jane. Seu nome já está no sorteio, tá certo? Mais mensagem chegando, boa tarde.
3: Boa tarde, Daiane. Aqui é Valdir, dono da retífica de São Miguel.
0: Oi.
3: Feliz aniversário, que Deus lhe dê muita saúde.
0: Amém.
3: Se você quiser passar aqui, pegar um bonezinho.
0: Certo.
3: Da retífica, um boné, pode passar.
0: Muito bem, vou passar sim, com certeza. Vou guardar de lembrança pra mim e vou usar com certeza, porque eu gosto de boné, viu? Um cheiro pra vocês da retífica do Valdir. Muito obrigado pelo carinho de vocês aqui comigo todas as tardes. Mais mensagens chegando por aqui, boa tarde.
4: Boa tarde, Daiana. Eu Levi da Palestina. Parabéns.
0: Oi, Levi.
4: Já. Felicidade, tudo de bom pra você.
0: Amém.
4: Toca aí a música do programa aqui pra minha esposa Jana Elizabeth, pra minha filha Lívia.
0: Certo.
4: Estamos aqui na escuta, aqui na Palestina. Parabéns, Daiane, tudo de bom. Tchau.
0: Muito obrigada, Levi. Um abraço pra vocês aí na Palestina, pra sua pequena, pra minha amiga Jane. Um cheirão aí pra vocês, tá certo? Mais

0: Um cheiro lindo, Deus te abençoe.
1: Ai, minha gente, vocês são demais. Até parabéns eu recebo assim, cantado. Que coisa boa. Um abraço pra você, Selma. Muito obrigado pelo carinho, que Deus lhe abençoe grandemente, viu? Muito obrigada de verdade. Mais alto chegando, boa tarde.
2: Boa tarde, Daiane Melry. É Inácio do Malaquia Cardoso.
1: Oi, Inácio.
2: É, quer participar do sorteio que vai ter, né?
1: Certo.
2: Dos produtos de higiênico. E toca uma música pra mim e pra eu. De Reinaldo Rossi, Recife, viu? É Inácio do Malaquia Cardoso. Tem uma tarde abençoada por Deus. Dá tempo, né, Daiana, ainda? Participar do sorteio.
1: Dá.
2: Deus abençoe. É um programa abençoado por Deus. E eu vou escutar o seu programa de forró, viu? Fico com
1: muito
2: Deus,
1: Daiana Mel.
2: Papai do céu, lhe abençoe. É Inácio do Malaquia Cardoso.
1: Amém, Inácio, muito obrigado pelo carinho, pela mensagem. Dá tempo sim, eu vou ler todas as mensagens. Aí eu rodo aqui o sorteio pra gente saber quem foi o ganhador ou a ganhadora, mas agora vem cantando pra gente Sorriso Maroto. Boa noite.

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1: 4h38 da tarde, por aqui a gente segue com o nosso Alta Estação, já chegando aqui na sua reta final, então vamos para o nosso WhatsApp, vamos ler mensagem para ninguém ficar de fora, tá certo? Mais áudio chegando por aqui, boa tarde.
2: Boa tarde, Baiana, aqui é Rony da Malhada.
1: Oi, Rony.
2: Já tem tempo aí, voltando de Rongoma aí, Terra Prometida. Meus parabéns aí, mais uma de vida.
1: Amém, Rony, obrigada pelas mensagens, obrigado pela audiência de sempre. Ela chegando por aqui também, boa tarde, meu bem.
3: Boa tarde, Daiane. É, Vanessa São Domingo, quero ouvir o nome do Tiaguinho. Ofereço a toda a família nos um dia e a todos os ouvintes, meus parabéns. Deus, que Deus ilumine sempre sua vida.
1: Obrigada, meu bem, um cheiro pra você e todos que estão lá no sítio Jundiá, um abração pra vocês que estão curtindo aqui o nosso Alta Estação de sexta-feirona. Mais mensagem chegando, boa tarde, Dai, toca uma música hoje com Natanzinho Lima, é Vinícius. Boa tarde, Vinícius, muito obrigado pela sua mensagem, pela sua audiência de sempre. Ela chegando por aqui, boa tarde, meu bem.
4: Boa tarde, Daiane. Que é Simone do Bela Vista.
1: Oi.
4: Passando para desejar um feliz aniversário.
1: Amém.
4: Tudo de bom para você, viu? Que Deus lhe abençoe, que dê muita saúde e dê muitos anos de vida. Um cheiro.
1: Amém. Amiga. Muito obrigada. Um cheirão para você. Obrigada pelas mensagens e pelo carinho de sempre, tá certo? Olha, o nosso amigo Luna Produções, o nosso amigo José Leito mandando um áudio aqui. Boa tarde.
5: Daiane Melri, aqui quem fala é o amigo e cantor Dona Casa Nova. Quero lhe parabenizar por mais uma data especial, com muita saúde, muita paz, prosperidade. E lhe parabenizar por esse lindo programa, o Alta Estação da Rádio Estação.
1: Olha.
5: Parabéns, grande comunicadora Daiane Melri. A você e toda a sua família, com muita saúde. Quero também agradecer o apoio da Rádio Estação e mandar um forte abraço ao meu amigo Joselito da J Luna Produções.
1: Certo.
5: E pedir como ouvinte essa música. Pega o telefone e liga para você, para todos os ouvintes e todos os seus colegas de trabalho. Parabéns,
1: olha,
5: minha amiga!
1: Obrigada!
6: Olá, muito boa tarde, Daiane Melri, boa tarde aos nossos grandes amigos e ouvintes da Estação FM 88.9, aí de Santa Cruz do Capibaribe. Mandar um grande abraço aos ouvintes do programa Alta Estação, que é conduzido,
1: certo,
6: por você maravilhosamente. E quero aqui, Daiane, aproveitar para desejar um feliz aniversário para você, com
1: obrigada,
6: muita saúde, muita paz e grandes realizações em sua vida. E que você continue sendo essa pessoa maravilhosa e espetacular à frente desse programa de grande audiência, tá bom? Um grande abraço a você, que Deus te proteja, te dê muitos e muitos anos de vida, com muita saúde e muito sucesso em sua vida, tá bom? Um grande abraço e aproveitar que o espaço, mandar um grande abraço também, né, ao meu amigo J Luna. Abração a vocês aí da Estação FM e do programa Alta Estação de Santa Cruz do Capibaribe. Por aqui, Jairo Veríssimo de Euclides da Cunha, aqui na nossa Bahia. Grande abraço, obrigado e uma ótima tarde e felicidades para você mais uma vez, Daiane Melri.
1: Muito obrigada, esse cara é fogo, viu, minha gente? Ele tem uma voz, né? É um locutor lá da Bahia, que coisa boa. Muito obrigada pelo carinho, viu? Mais áudio chegando por aqui, boa tarde.
7: Olá, Daiane Melri, aqui é o cantor Maurício Reis Júnior, passando por aqui para desejar os parabéns para você, muita felicidade, muitos anos de vida, né? E que essa data se repita muitas e muitas vezes. Tá bom, minha amiga? Um cheiro para você, um abraço, Deus abençoe você e toda a sua família.
1: Amém, muito obrigada, que coisa boa, mais áudio chegando por aqui, boa tarde.
8: Alô, meus ouvintes aí da Rádio Estação Santa Cruz do Capibaribe, aqui quem tá falando é o Natan dos Teclados. Quero mandar um abraço especial para Daiane Melri. Alô, Daiane Melri.
1: Oi.
8: Feliz aniversário, você que tá
1: obrigada,
8: completando ano hoje. Tamo junto, em breve estaremos aí fazendo aquele forrozão pé de serra ao vivo pra você. Tamo junto!
1: Muito obrigada, obrigado nosso amigo Luna Produções, obrigada a cada um que deixou aqui o seu áudio, a sua mensagem, vocês são demais. Muito obrigado, Natan, um cheirão pra vocês, o Dori Casanova, o Vericiano. Muito, muito, muito obrigado, um cheirão pra vocês, tá certo? Mais áudio chegando por aqui, boa tarde!
9: Boa tarde, Daiane. Aqui é Ronaldo Cassiano, da Malhada do Meio. Parabéns pelo teu aniversário. Que Deus te abençoe, que Deus te faça feliz. E tenho certeza que Deus sempre está com suas mãos estendidas sobre a tua cabeça.
1: Amém.
9: Pois Ele tem
1: amém.
9: Falado contigo e tu sentes no teu coração as palavras de Deus. Por isso, eu peço a Deus que te abençoe todos os dias nesta caminhada. Não é fácil, mas é verdadeira. É luta e vitória. Vitória
1: amém.
9: E luta ao mesmo tempo.
1: Amém.
9: Portanto,
1: amém.
9: Parabéns, minha querida. Que Deus te abençoe nesta tarde.
1: Amém, amém. Muito obrigada pelo carinho, de verdade, amém. Que Jesus abençoe vocês, que essas palavras sejam multiplicadas na vida de vocês, tá certo? Então vamos de música, vamos com ele, o saudoso Reginaldo Rossi, cantando Recife.

0: Nosso Deus está sempre do nosso lado. E nessa tarde de sexta-feira eu quero agradecer a vocês, a cada ouvinte que mandou mensagem, que deixou uma palavra, uma forma de carinho. Muito obrigado pelas felicitações. Vocês são incríveis. Para mim já é um presente ter vocês aqui, ter essa audiência maravilhosa, poder chegar aqui e ver tantas mensagens bombando aqui no WhatsApp da Rádio Estação. Muito obrigado por esse carinho maravilhoso. Já temos um ganhador aqui, na verdade uma ganhadora. É, minha gente, isso mesmo. Final do telefone 5008 foi a ganhadora de hoje. É uma mulher, eu não vou saber o nome agora, é áudio. Eu acho que é a dona Luciane de São Domingos, eu acho que é isso. É o final do telefone 5008, vou entrar em contato com você. Eita, que coisa boa! Muito bem, para pegar o seu nome, tá certo? Aos demais, muito obrigado pelo carinho. Chegando o áudio ainda aqui, a gente vai ouvir esses últimos áudios, que é do nosso amigo Luna Produções, o Joselito. Boa tarde!
1: Boa tarde, minha amiga, Daiane Mary. Meus parabéns, muitos anos de vida, muita saúde, muita paz e sucesso. Cada dia mais, é o que eu desejo nessa data maravilhosa de seu aniversário. Tá ok? Muito obrigado pela atenção. Amém. Que você tem com a Jotaluna Produções aí na rádio, tá bom? Em todos os cantos você me vê, sempre me cumprimenta, me fala comigo. Eu só tenho a agradecer. Meus parabéns de coração. Toque a música aí. Se der pra tocar, que eu acho que não dá mais. Eu quero apenas de Roberto Carlos, acho que não dá mais.
0: Certo.
1: Tá certo?
0: Muito obrigada, Joselito. Um abraço pra você. Obrigado pelo carinho que tem comigo também sempre, né? É bom demais ter vocês por aqui, ter essa parceria, ter essa amizade boa, não é isso? E quem vem chegando também é a minha amiga Alcione, ela que mandou mensagem aqui, minha gente. Boa tarde, Alcione.
2: Oi, Daiane, boa tarde. Vim desejar um feliz aniversário, que o Papai do Céu lhe abençoe, que essa data se repita por muitos e muitos anos. Feliz viver, tá bom, minha linda? Aproveitando, também quero dar os parabéns à minha sobrinha, a querida Sabrina, que tá de idade nova hoje, meu muito sobrinho bem. Davi.
0: Eita.
2: E a nossa querida ouvinte Sivoneide. Então, para toda essa turma que tá de idade nova, que o Papai do Céu abençoe, tá bom? Um feliz aniversário, Daiane. E também parabéns para o filhinho do nosso ouvinte, David.
0: O David Costa, né? Isso mesmo, minha gente. Muita gente fazendo aniversário. É a Sivoneira, é o filho do David Costa. É a sobrinha aí da nossa querida Alcione. Então, a todos, muito obrigado. Feliz aniversário aos aniversariantes. Que seja um final de tarde aí abençoado. Eu vou ficando por aqui. Segunda-feira eu volto com o nosso Alta Estação a partir das 14h, viu? Mas não sai daí, não. Que daqui a pouco eu volto com Estação Forrozeira. Muito obrigado, que Deus abençoe. Curto o final de semana de vocês com muita moderação, com responsabilidade, com os pés no chão. Que Papai do Céu abençoe. Segunda-feira eu volto pra gente curtir muita música boa. E daqui a pouco a gente curte o Estação Forrozeira. Não sai daí.

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1: 4:58.
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0: Forrozeira, mais uma edição hoje, sexta-feira, 11 de setembro de 2026, 11:04 da tarde, e a gente começa o nosso Estação Forrozeira de hoje. Você que tá saindo do trabalho, você que já tá em casa, você que tá na estrada, tá saindo aí do Moda Center, tá pegando a estrada, seja muito bem-vindo ao nosso Estação Forrozeira. Você está sintonizado na 88,9. Te convido a partir de agora a aumentar o som, porque vem muito forró por aí. Isso mesmo. A partir de agora você vai ligar no nosso WhatsApp e mandar mensagem pelo telefone 81987855687. Vai pedir o seu forrozinho, aquele que marcou época, aquele que não sai da sua mente. Ou nesse sextou, como é que a gente abre? Qual forró que a gente tem que abrir nessa sexta-feira, esse finalzinho de tarde, comecinho de final de semana? Tem gente que já tá no modo quem fez, fez, quem não fez, não faz mais. Então vamos de música, vamos com ele, com sua irreverência, com sua voz marcante, é o nosso amigo Natanzinho Lima, ele que lança música nova. O nome da música é Instinto, porque amor, relacionamento, ele diz nessa música que é a dois e não a três, e ele tem razão, né? Então vamos ouvir essa pedrada musical, Natanzinho Lima.
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0: Aquino, abrindo nosso Estação Forrozeira de hoje. Lá em cima tivemos Natanzinho com a música Instinto. E você aí de casa quer ouvir o quê? Que forrozinho não pode faltar? Vamos para o nosso WhatsApp? Vamos saber? Já tem mensagem chegando por aqui. Você aí de casa também pode participar através do nosso WhatsApp. É o 819-8785-5687. Manda aí o teu pedido musical, deixa o teu alô, me manda esse forrozinho aí pra gente curtir nesse finalzinho de tarde. Faz como ele que já chega por aqui pedindo música novamente. Boa tarde.
1: É, na hora agora do forró, você bota no forró da banda Tropicália. Você escolhe aí. Pra você.
0: Muito bem, essa é a galerinha da Retífica, é Valdir da Retífica, é isso mesmo? Eu acho que é isso. Muito obrigado pela audiência de vocês, um abraço para vocês aí que estão nas oficinas, nos mercados, nas farmácias, vocês que estão aí no trabalho, já estão saindo, né? Alguns estão saindo, alguns continuam, e assim a gente segue. Vocês que estão aí no trabalho, já estão saindo, né? Alguns estão saindo, alguns continuam.

0: com José, seu admirador secreto, que não é mais secreto. É uma onda, né? Que Deus abençoe muito o mundo, viu? Que Deus conserve você do jeito que você é. Maravilhosa. Um cheirão, amém, gata. Parabéns, feliz aniversário.
1: Amém, que coisa boa, né, minha gente? É bom demais ouvir isso. Então vamos de música. Vamos curtir com Forrozão Tropicália. Quem lembra dessa aqui?

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0: Essa é Eliane cantando Vou Te Esperar. É, muito bem, por aqui a gente segue. Agora são 5h26 da tarde e a gente vai para o nosso WhatsApp. Tem muita mensagem chegando por aqui. Você aí de casa ainda dá tempo, então corre que você tem alguns minutos. Você pode mandar mensagem através do nosso WhatsApp, que é 819-8785-5687, e pedir aí o seu forrozinho nesse finalzinho de tarde, sexta-feira, Ana. É comecinho de fim de semana, né? Tem gente que já tá abrindo aí uma gelada. Pra quem bebe, quem não bebe, vai pra casa e toma aquele belo café. Isso mesmo. Então vamos para o nosso WhatsApp. Tá chegando mensagem e a gente vai ouvir. É o nosso amigo Sinani, ele que tá sempre ligadinho aqui comigo. Boa tarde, Sinani.
1: Daiane, boa tarde. Aqui é Sinani, Lagoa de Petrópolis, bom do forró. Ofereço a todo que escuta o seu programa.
0: Muito bem, Sinani. Muito obrigado pela sua mensagem. Um cheirão para você e para todos que estão aí em Lagoa de Pedra. Estão curtindo aqui o nosso Estação Forrozeira de hoje. Chegando por aqui também o nosso amigo David Costa, que está lá no centro, na Rua Siqueira. Eu quase me engasgo aqui. Oi, David. Boa tarde.
2: Olha, nós aqui de novo. Boa tarde, Daiane. Queria ouvir um forró com Fala Manso. O nome da música é Miou. Ofereça a todos os aniversariantes do dia. A você, meu filho, e aos demais aniversariantes de hoje. Quem fala é David Costa, da Rua Siqueira, bairro Centro.
0: Muito bem, David, um abraço para você, para o seu pequeno, que seja aí um finalzinho de tarde, né? Um comecinho de noite bem abençoado pra gente, tá bom? Então vamos curtir música. Sinani pediu e a gente toca Bonde do Brasil.

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0: Isso aí, estamos de volta aqui no finalzinho do nosso Estação Forrozeira. Chegando mensagem por aqui, a gente vai para o nosso WhatsApp. Chegando mensagem dela que está no bairro Malaquias Cardoso. Boa tarde mais uma vez, Dai, toca para mim, Sai de Minha Tristeza com Gatinha Manhosa, oferece para meu esposo Léo. E para todos que estão ouvindo, cheiro, essa é a Manu, um cheiro para você, Manu. Olha quem vem chegando por aqui, o nosso amigo Doquinha. Boa tarde, Doca.
1: Boa tarde, muchacha danada. Aqui é Doca, aqui de São Domingos Lava Jato, nega. Com o Simar Monteiro, 3 dias de vaquejada. Pra oferecer aqui a mundeça aqui do Lava Jato. Aqui, bota a pegada, nega. Bom final de semana pra tu, menina.
0: Muito bem, Doquinha. Um ótimo final de semana pra você. Muito bem, ele chegando com sua alegria pra trazer alegria ao nosso finalzinho de tarde. Esse é o Doca. Um cheiro a todos do Lava Jato do Doca que estão ligadinho comigo. Então vamos curtir música? Vamos curtir Gatinha Manhosa, Sai de Mim Tristeza. Esse pedido que foi de Manu e vai pra seu esposo Léo.

Alcimar Monteiro e a música Três Dias de Vaquejada. Esse pedido aí que foi do nosso amigo Doca, ele que está lá na, no Lava Jato, não ia dizer oficina, mas é Lava Jato. Um abraço para vocês aí do Lava Jato do Doca. Olha só, 5h56, a gente vai ficando por aqui. Chega ao finalzinho nossa Estação Forrozeira de hoje, mas eu aguardo vocês na segunda-feira pra gente curtir muito forró. É isso mesmo. Então, eu vou ficando por aqui. Um ótimo final de semana pra vocês. Que seja um final de semana abençoado. Quem vai beber, beba com moderação. Quem vai viajar, preste atenção no trânsito. E quem vai ficar em casa, curte aqui a Rádio Estação, viu? Deixa o rádio sintonizado. Tem muita coisa boa ainda pra vir, tá bom? Um cheiro a vocês. Logo mais vem Cauane Alves com uma hora de música a partir das 19h. Então, deixa o rádio aí ligadinho. Eu vou nessa, mas segunda-feira eu volto a partir das 14h pra gente curtir, pra gente interagir, pra gente dar boas risadas, tá bom? Um ótimo final de semana a todos e até segunda-feira, se Deus quiser.

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0: Fala pessoal, bom dia, boa tarde, boa noite, independente do horário que você estiver nos assistindo. Aí estamos começando mais um episódio do nosso LucenaCast, a sua conexão financeira. Aqui nós sempre trazemos um convidado especial, um bate-papo, para que você que é empreendedor, você possa melhorar alguma coisa dentro do seu negócio, para que você possa entender um pouco mais do seu negócio na perspectiva financeira, mas conectando com outras áreas que envolvem o teu negócio e para que você possa também, mesmo que você não tenha um negócio ainda, poder pensar no futuro da tua operação, na realização do sonho de ter um negócio. E aí hoje a gente vai ter uma conversa bem gostosa aqui também com o nosso amigo e parceiro Felipe Gomes, né, que isso. Trabalha com particularidades dentro do marketing. Não é isso, Felipe? Isso, daqui exatamente. A pouquinho o Felipe vai se apresentar, mas eu vou adiantar para vocês que hoje a gente vai bater um pouco aqui de papo sobre branding, né, que é uma expressão que a gente não tinha tanto, né? Uhum. Tão corriqueira.
1: Na verdade, a gente usa, mas eu acho que talvez com outro nome, né? Talvez seja outro nome, porque a gente está muito acostumado a usar termos em inglês, né? Para deixar a embalagem talvez mais bonita, mais rebuscada, mas vocês vão ver que é muito simples de ser entendido, na verdade.
0: Vamos lá, vamos começar com as apresentações, né? Felipe, te apresenta para o pessoal que aqui na nossa região, corriqueiramente, a gente conhece como Felipe do Marketing.
1: Certo.
0: Mas não tem muito a ver com o marketing que eu acho que a gente entende.
1: Certo.
0: Como marketing. Na grande maioria das vezes a gente entende marketing comercial.
1: Uhum.
0: O marketing que vende, o marketing para vender. Não essa parte visual, realmente.
1: Sim.
0: Então te apresenta antes da gente começar a te indagar.
1: Okay. Perfeito. Então, pessoal, bom dia, boa tarde, boa noite. Me chamo Felipe Gomes, tá? Tava até comentando aqui nos bastidores qual seria a minha definição, né? Trabalho com redes sociais, com vídeos, com fotos, com identidade visual. Então eu me definiria, na verdade, como Felipe Gomes, o criativo. Acho que essa seria a melhor forma de me definir em relação ao profissional, né? O profissional Felipe. E bem como você comentou nessa relação do marketing, né? Eu acho que já é bem interessante a gente começar a desmistificar um pouco esse tema, né? Esse nome, no sentido de muita gente junta o termo marketing como se fosse aquela postagem da rede social. Então, a minha prima que faz aquelas artezinhas que eu posto no Instagram, ela faz o marketing, quando na verdade não é, né? Por definição não é. O marketing ele está muito mais pensado na estratégia por trás das vendas, né? Está muito alinhado com o comercial. Essa parte da rede social, né, esse visual seria uma consequência, na verdade, do marketing bem feito. Quando a gente fala da rede social ali, eu acho que está mais envolvido com o tal do branding que a gente comentou aqui no início, né? Que o que é que seria isso?
0: Para a gente deixar o pessoal bem situado na temática.
1: Sim,
0: defina
1: exato.
0: Branding. De uma forma bem prática.
1: Sim, bem prática. Bem
0: lembrando,
1: prática.
0: Pessoal, nordestinos aqui. E não por regionalização, mas aqui é tudo bem prático, né? Aqui a gente não tenta complicar os termos, complicar as coisas, complicar as temáticas, para que tudo fique bem simples, de que você entenda, para que você possa praticar isso no seu negócio, que seja hoje, que seja no futuro. Felipe, define para a gente branding de uma forma bem simples,
1: bem
0: e é com sotaque mesmo.
1: Uhum. Sabe quando você pensa num carro, uma marca de carro que eu quero que seja confiável, aquele carro inquebrável, e a gente pensa em Toyota. Isso é branding, é o que está na mente das pessoas quando eu penso naquela marca especificamente. Então, qualidade, por exemplo, veio a partir de uma construção de branding da Toyota. Então, branding é isso, é quando eu penso em confecção, eu lembro dessa marca aqui, ela virou uma referência para mim. Isso seria o branding.
0: Então, branding está muito mais associado ao visual que faz com que eu identifique a marca, ou não?
1: Bom ponto. Vê, acho que é até interessante isso, tá? Eu quero até puxar uma temática que tem sido muito procurada, inclusive aqui na nossa região, que é registro de marca, né? Veja algumas grandes marcas, por exemplo, que tiveram mudanças de nome e tudo mais, registro de marca. Então vamos lá, para a gente entender um pouco, para a gente
0: registro contar... de marca está dentro do branding.
1: Está sim, é muito importante. Vamos lá, por definição, marca, tá? Quando a gente vai no INPI, né? O Instituto Nacional de Propriedade Industrial. Marca é definida como aquilo que eu vejo, né? É um visual, é um símbolo visualmente distintível, né? Ou seja, aquele que eu vejo eu consigo saber que aqui é o McDonald's e aqui é o Burger King.
0: Então logo, marca também é branding.
1: Faz parte de, Mas por definição, isso aqui é uma marca. Tá? Eu registro a marca Lucena Consultoria. Isso é marca, tá? É o que eu vejo. E o tal do branding, ele é o que eu vejo, mas também é o que eu sinto. Então vai além. Vai além, né? O branding é o que eu estou vendo, mas é o que eu estou escutando, é o que eu estou sentindo quando eu pego o produto ali, sabe? São todas as sensações. É usar todos os atributos a favor da marca.
0: Então vamos lá, para a gente tentar deixar bem, bem, como é que eu vou dizer, mastigado para o pessoal. A parte criativa, como tu se identificasse logo na abertura, teria total ligação com o branding em si. Então a parte visual, a parte... Teria total ligação com o branding em si. Então a parte...

0: é algo, ele não acontece de maneira instantânea, né? E eu acho que é até uma problemática de a gente pensar que postei agora, eu tenho que estar vendendo exatamente agora. O branding, na verdade, é uma construção de... é uma construção de relacionamento, né? Então, por exemplo, a Toyota, ela não se tornou o sinônimo de qualidade no mercado automobilístico de um dia para a noite, por conta de uma postagem na rede social, né? Foi uma construção contínua, né? E a gente vai vendo os atributos desse tal do branding aí, né? Na rede social, mas muito também, que é até uma temática que a gente pode começar a falar sobre, para além da rede social, é no atendimento, né? A gente vai começando a perceber os valores da marca antes mesmo da rede social, entende?
1: Então, se a parte visual está muito conectada com o branding, como é que um empreendedor... Vamos separar, vamos botar dois grupos. Eu comecei agora minha marca e eu quero começar a fazer branding, qual é o caminho? Uhum. E eu tenho minha marca há 10 anos.
0: Certo.
1: E eu quero olhar para o branding, qual seria o outro caminho? As duas possibilidades.
0: Uma marca que está começando agora e uma marca que já existe, mas não, talvez não esteja fazendo esse tal do branding ainda, né? Ok, eu acho que muito importante, Clésio, é você saber o que você entrega ao seu público-alvo. É você entender quais as dores que eu estou resolvendo enquanto empresa, enquanto empreendedor. Acho que é o primeiro ponto, porque a partir daí você vai entender de fato o que é que as pessoas precisam. Será que elas precisam, por exemplo, que eu fale tanto do meu produto em si, mas na verdade eu estou resolvendo as dores de lucratividade, por exemplo, né? Que, pegando o nosso recorte aqui, eu vejo muita gente ainda aqui em Santa Cruz, no Polo, focando muito a comunicação voltada para falar do produto especificamente, mas muito dificilmente de falar da oportunidade do produto. Se a gente é um polo que vende confecções para lojistas, a gente está vendendo em atacado, então a gente está vendendo produto, mas a gente está vendendo, na verdade, a oportunidade de lucratividade naquele produto. Então, acho que é muito importante a gente saber o que é que eu entrego para o meu cliente no final das contas. Isso para quem já trabalha há tempos, né, que vai certamente saber mais essa resposta porque já está no mercado, e para quem está começando agora. Eu acho que ambas as situações vão partilhar desse mesmo preceito, desse mesmo princípio. O que é que eu estou resolvendo para as pessoas? E a partir daí eu consigo alinhar a comunicação.
1: Então a gente pode meio que dizer que branding é a forma como a gente se comunica para quem quer nos comprar alguma coisa.
0: Sim, em parte sim. É uma parte.
1: Forma bem resumida, bem genérica.
0: Sim, sim, sim.
1: Bem genérica. Exato. Pronto. E aí, para quem já tem a marca,
0: certo.
1: No caso, você vai melhorar essa comunicação. Para quem não tem a marca, para quem está começando isso. Rapaz, eu tô com dinheiro aqui parado, vou começar um negócio e eu queria começar pelo branding.
0: Ok.
1: Pela forma como as pessoas vão me ver, porque aí eu já saio um pouco na frente de quem está refazendo isso,
0: sim.
1: De quem não tinha isso atrás e que está fazendo isso agora.
0: Boa pergunta. Vê, isso, esse princípio de saber o que é que eu vou resolver na vida do meu cliente,
1: okay.
0: Tá? É um princípio.
1: Qual é a dor que básico. Eu resolvo?
0: Exato. A questão, claro, de toda a organização financeira, muito importante, beleza. Organizou toda essa parte, é primordial começar com identidade visual. Eu vejo muita gente, ah não, eu faço uma coisinha ali no Canva e daqui a um mês eu troco, coloco outro logo ali que eu achei no Canva também, e assim vai, e acaba que, cadê essa conexão que eu vou gerar com o cliente, sendo que toda vez eu tô com cara nova, né? Então, identidade visual vai ser um princípio, e junto disso, o registro de marca.
1: E a gente pode dizer que identidade visual é muito mais do que logomarca?
0: Ah, sem dúvida, são as cores. Tem até um caso interessante que eu vou citar já em relação às cores, né? Mas são as cores, porque as cores transmitem algum sentimento. Veja, por exemplo, imagina que você vai no hospital, Deus o livre, e tá tudo vermelho, paredes vermelhas. Isso não vai te causar uma sensação boa. Então, nota como cor é importante. Cores comunicam alguma coisa. Então, a gente já viu que é logo, que é cores, mas é também a questão da tipografia, né? As fontes, o tipo de letra que eu vou usar. Isso é identidade visual também. Identidade visual também é layout, é a forma da fotografia. Por exemplo, quando a gente vai para as grandes marcas aí, né, que o pessoal sempre gosta de falar sobre e até tentar se comparar de alguma maneira, enfim. tem as

0: Zara, tem a Dior, que tem estilos de fotografia bem específicos. Eu bato o olho ali, eu entendi que é a Zara. Então faz parte da identidade visual, não o logo, mas a forma da fotografia, por exemplo, né? O estilo ali.
1: Então foto não é só foto?
0: Não, também não deveria ser, né? Não deveria ser, deveria comunicar ali toda a atmosfera que a
1: marca... Tudo o que vai se fazer, que traz algum tipo de comunicação, tem que estar muito característico com quem se é.
0: Perfeitamente, perfeitamente. Então, por exemplo, eu quero... Deu muito certo com a Zara, por exemplo. Eu sou uma empresa daqui de Santa Cruz do Caparibe que estou começando agora, mas eu quero fazer um trabalho igual a Zara. Só que eu nem vendo para o público da Zara e nem o produto é igual ao da Zara, mas eu acho tão massa a marca que eu quero fazer igual. E talvez não vai rolar. Vou gastar muito dinheiro, por exemplo, com uma fotografia toda conceitual, mas não vai rolar porque não está alinhado com, talvez, os meus princípios, mas principalmente com a dor que eu estou resolvendo do meu cliente. Então é isso. Nem sempre uma foto que foi muito cara, que foi bem produzida, vai surtir o efeito esperado.
1: Então a gente tem que desmistificar muito a ideia de que para fazer branding a gente tem que gastar muito dinheiro.
0: Uhum. Verdade.
1: Para fazer branding a gente tem que entender o que é que a gente quer passar para o meu público. Até porque eu também não vou falar com qualquer tipo de público, eu vou falar com o meu público.
0: Perfeitamente.
1: Branding não é para todo mundo. Talvez marketing seja para todo mundo, branding não.
0: Verdade, concordo. Concordo. Muitas vezes, por exemplo, eu sou um cara que tem um box lá no Moda Center e trabalho da forma tradicional ali e tudo mais, e tem dado certo pra mim. E talvez esse tal de branding realmente não vai funcionar pra aquela pessoa. Entendeu? Ele vai gastar muito dinheiro, mas pra quê? Né? Muitas vezes isso é até.
1: Meu cliente gosta, toda semana vê um logotipo diferente, ele acha bonitinho.
0: Uhum, justamente. Né? Como eu ia dizer, nem sempre atrair um grande público é interessante. Até pensando agora na produção, né?
1: Sim.
0: Eu quero fazer um burburinho ali na rede social, eu quero chamar cliente. Beleza, veio, mas veio talvez o cliente que eu não esperava. Ou veio cliente demais que eu não tenho a capacidade de atender.
1: A maioria dos empreendedores consegue entender isso? Contratei Felipe, certo. Eu quero dar uma mexida no meu branding, Luciana Consultoria. Uhum. Não estou gostando mais disso aqui, não estou gostando da forma que a gente comunica. Eu estou gostando, minha gente, é ele que faz o meu branding, então eu estou gostando. Mas vamos mudar tudo aqui, Felipe. E aí, pode ser que eu queira colocar algo totalmente aleatório.
0: Certo.
1: Vamos botar um laranja aqui agora. E na minha concepção, é como se fosse o que eu quero para a marca, não necessariamente o que as outras pessoas sentem. Isso vai prejudicar a minha marca, não vai prejudicar, não sei se eu consegui...
0: Em relação ao que eu quero, não
1: de
0: é o
1: De forma
0: que...
1: comercial, de forma comercial.
0: Sim, sim, sim.
1: Porque pelo que eu vejo, é como se marketing fosse um conjunto de coisas gerais.
0: É, exatamente.
1: Que a gente faz tudo. E que a logomarca é um pedaço, que a foto é um pedaço, que o vídeo é um pedaço, que o criativo é um pedaço, que qualquer arte serve, por isso que a gente pega no Canva, que qualquer logomarca pega, serve, por isso que a gente pega qualquer uma. E a gente não quer se dar o trabalho de gastar tempo com isso. E na grande maioria das vezes eu não quero saber o que é que o outro sente com isso. Eu quero saber o que eu senti com isso.
0: Eu gosto dessa cor, eu vou colocar essa cor, por exemplo.
1: Eu gosto de prata.
0: Aham, uhum, sim, sim. E preto também.
1: Era azul.
0: Aham. Uhum.
1: Mas eu gosto de prata.
0: Sim.
1: Me sinto bem. Então, coloco também por isso. Mas eu quero saber o que é que as outras pessoas vão ver. Uhum. Até porque, se eu for analisar minha logomarca, né? Nós sim. Somos um escritório de consultoria financeira, mas não tem uma calculadora, não tem...
0: Não precisa, na verdade, né? Pegando essa aí, né? De cores, por exemplo. Ah, o que eu quero, o que eu gosto, né? É o que eu quero colocar. Tem uma história, né? Pra quem já assistiu Shark Tank, né? Os tubarões, a Camila Farani, eu não vou lembrar agora as empresas que ela representa, nem sei se ela está no Shark Tank hoje, mas ela postou certa vez no LinkedIn essa história dela, né? No início da vida empreendedora dela, ela viu uma oportunidade de empreender no ramo de comidas fitness, né? Almoço fitness, e ela viu um bom espaço no shopping lá no Rio de Janeiro, fez todos os cálculos financeiros ali, projeções, vai dar bom. E aí ela foi percebendo que nos primeiros meses é natural, né, que não tenha tanto movimento assim, pelo fato de ser uma novidade, né, enfim, é uma construção. Mas ela percebia que estava muito abaixo do que ela esperava, né? E percebendo, fazendo a leitura, ela nota que as pessoas, no horário do almoço, que seria pertinente para vender o produto que ela estava oferecendo, que era almoço, as pessoas não iam para lá. Porém, em contrapartida, quando eram horários de tarde, 3, 4, 5 horas da tarde, tinha um fluxo muito grande de pessoas procurando sobremesas. Por quê? Porque a loja, o estabelecimento, à época, tinha a cor roxa, que era uma cor que ela queria colocar no projeto. Só que não comunicava com o produto que ela estava se propondo ali, entende? Então, nota que, nesse caso, né, dessa história aí, a cor que ela queria adicionar ao projeto foi um dos motivos para não decolar o projeto, entende? Então, nota que às vezes é uma coisa besta, né? Poxa, é só uma cor, né? Mas o que é que ela está transmitindo? Muitas vezes não vai transmitir aquilo que o meu cliente precisa saber, né? Às vezes a gente tem que ser muito óbvio para o cliente. Poxa, mas tá tão... o nome é muito óbvio, consultoria. Mas se eu coloco umas cores aqui aleatórias, eu pinto aqui a fachada de verde, né, toda de verde assim e tudo mais, que até remete a dinheiro, na verdade. Mas talvez remeta também a uma UPA, um centro de saúde, entende? E a galera vai passando aqui e de repente tá todo mundo tocando ali, pensando que é um...
1: vira consultório.
0: Exatamente.
1: Vira consultoria.
0: Exatamente. E perfeitamente.
1: Pronto. Então, brand tem muito, né, essa pegada de comunicação, de como o outro me percebe.
0: Isso.
1: Mas vamos falar da parte empreendedora.
0: Uhum.
1: A gente falou aqui que branding realmente pode trazer dinheiro.
0: Sim.
1: Porque pode aumentar a receita.
0: Exato.
1: Ou pode não trazer dinheiro.
0: Não a curto prazo. Né?
1: A curto prazo. A gente pode dizer que, olhando para o cenário empreendedor, eu posso querer fazer branding sem querer aumentar a receita para validação da minha marca.
0: Com certeza.
1: Melhoria.
0: Sem dúvida.
1: Marca, solidificação da minha marca.
0: Sem dúvida, sem dúvida. Pegando a máxima, né, de embalagem importa, né? Então, a um primeiro momento, você gastar com essa embalagem talvez não te traga o retorno financeiro que você espera, né? Unicamente por causa dessa embalagem. Mas é uma construção ao longo dos tempos ali, e isso é muito difícil, né? Quem vende branding, né, ou quem vende o marketing, que diz, olha, eu vou conseguir escalar tanto na tua empresa. Isso é muito difícil, né? Porque não é algo preto no branco, né? É realmente uma construção, uma construção.
1: Então a gente pode dizer que branding não é algo para se fazer num dia, numa semana, num período, é uma constância.
0: Com certeza, com certeza. Por exemplo, eu vejo algumas marcas, né, que investem muito, assim, uma campanha específica, vou embora fazer uma grande campanha fora, gastar granas e granas, mas aí acabou essa campanha, a próxima campanha foi feita de uma maneira bem amadora, no parque florestal com o celular. E aí? Não houve constância.
1: Dá uma diferença muito grande e a forma de percepção também muda.
0: Com certeza.
1: Muda.
0: Com certeza. A gente vai aumentando a expectativa do cliente, do seguidor, e de repente, ué, né?
1: Frustrou.
0: Frustrou, exatamente.
1: Branding tem muita relação então com sentimento.
0: Ah, sem dúvida. É como as pessoas me veem, né?
1: Então, tem muito aquela ideia de mexer com o emocional também das pessoas.
0: Sim, sim.
1: Ok. Vamos lá, dentro do cenário econômico do Brasil agora, branding é uma ferramenta que tem como ajudar as crises financeiras?
0: As crises financeiras, cara, aí foi complexo. Aí foi muito complexo.
1: Eu vou falar como analista financeiro.
0: Vai.
1: Agora, a minha percepção, principalmente aqui na região, nós poderíamos ter negócios mais sólidos se eles fossem marcas e não negócios.
0: Explicite mais.
1: Eu vejo, principalmente na nossa região, não estou sendo preconceituoso, pessoal, pelo amor de Deus, mas aqui a gente empreende, bota o nome, às vezes é a inicial do meu nome junto com o nome da minha esposa, que ia ser assim, a Luciana Consultoria, uhum. Então não ia ser Luciana Consultoria, ia ser CR, Consultoria Clésio e Raquel,
0: uhum.
1: Minha esposa achou muito brega.
0: Certo.
1: E aí a gente foi para a ideia de quem teve tudo isso. Então veio de meu pai, por isso que a gente pegou o nome dele e colocou, porque está muito associado ao que a gente queria também. Mas a gente não comunica só o meu pai. Acho que quem abre a rede social percebe que a gente,
0: sim,
1: fala muito dele. É como se, uhum, se ele realmente existisse,
0: sim,
1: aqui dentro. Mas não é só isso.
0: Uhum.
1: Não? E mesmo que ele estivesse vivo hoje, eu acho que ele estaria acompanhando algo totalmente diferente. Que eu aprendi 90% do que eu sei com ele, mas eu não faço 10% de como ele faria, eu faço totalmente diferente.
0: Certo.
1: Eu enxergo a minha mentalidade empreendedora diferente. Mas eu quis transformar a Lucena não em negócio.
0: Mas em uma marca.
1: Eu quis transformar e continuo esse processo de transformar a Lucena em marca. Não é Clésio prestador de serviço, é uma empresa que presta serviço. E que aqui você também tem uma experiência, não é só um atendimento, não é só uma consultoria, não é só processo, não é só técnica, até porque financeiro acaba sendo técnica. Uhum. Então, o que é que eu vejo nos negócios da região? É meio que só negócio mesmo. Então, tem o nome que é marido e esposa, às vezes é o nome do filho, às vezes é o nome do pai, às vezes é o nome do tio. É uma homenagem a alguém, porque marca parece que é muito isso, né?
0: Sim.
1: É muito dar uma homenagem a algo, a alguma coisa ou a alguém. E não tem essa ideia de como o outro me vê, de o que meu cliente sente quando ele compra meu produto. Não tem muito disso. E eu percebo que se os negócios da região tivessem um melhor entendimento de branding, uma melhor conexão com branding, nós teríamos marcas mais sólidas que sentiriam menos nos períodos de crise. É difícil a Toyota sentir. Porque mesmo o carro Toyota sendo um pouco mais caro, são carros bons, não sei se só por mecânica, mas também por experiência e pelo entendimento da marca. E a gente, pronto, vamos pegar um caso mais destrutivo, e aqui, cuidado, para ninguém processar a gente, pelo amor de Deus. É, Coca-Cola faz mal.
0: Certo.
1: Não é assim, né? Não pode tomar Coca,
0: não pode tomar Coca.
1: Todos os nutricionistas dizem que Coca-Cola faz mal, porque é um balde de açúcar, não é assim. E o branding da Coca-Cola é fantástico.
0: Fantástico. Brinde a felicidade. Vê a historinha, né? A gente se emociona.
1: Mas como é que faz mal e eu tô feliz tomando Coca?
0: Isso é interessante, né?
1: Então eu acho que a nossa região ela não se conectou com isso ainda. Então, se o nosso empreendedor daqui, e eu vou falar também do empreendedor brasileiro, ele entendesse mais o conceito e a praticidade de branding, nós teríamos negócios mais estáveis economicamente falando.
0: Eu acho difícil concordar plenamente, assim, é uma máxima, né? Porque, por exemplo, a Santa Cruz é um case muito interessante no sentido de que eu até acredito, e era até um ponto de discussão. Santa Cruz, será que o sucesso de Santa Cruz vem por conta da informalidade, da facilidade de se comprar aqui? Eu acredito que sim, ok? E acaba aqui.
1: Não necessariamente de porque são negócios. Mas sim porque são negócios daqui. É algo muito regional.
0: No sentido de?
1: De ter essa facilidade de compra ou de ter essa economia.
0: Eu acredito assim, os clientes que vêm ao polo, né, de Santa Cruz, Toritama, Caruaru é um pouco mais burocrático, mas mesmo assim tem essa informalidade, né? É, eu acho que acaba atraindo muita gente. Por exemplo, eu quero encontrar um fornecedor em São Paulo. Só que lá é mais burocrático, a nota é cheia, tudo mais. Então, talvez, nesse sentido, afaste alguns clientes e atraia outros, claro. Então, vamos lá, pegando essa deixa, né, de que Santa Cruz realmente atrai muito o público informal. Convenhamos que é um fato. A gente é informal e atrai esse público que também é mais informal. Né, no sentido, realmente, eu quero agilidade, é feira.
1: Concordo, aqui é muito prático.
0: Exato.
1: Então, se aqui é muito prático, faz sentido investir tanto em branding?
0: Esse é o ponto que eu quero comentar, né? Porque, beleza, então, acontece que as pessoas, pela praticidade, poxa, eu não quero saber do nome, da história, da marca e tudo mais, eu só quero comprar. É um tipo de posicionamento. Se eu sou a pessoa que eu tô ali para vender a minha blusinha a R$5, não sei como, eu não preciso de branding, porque eu não tô vendendo marca, eu tô vendendo preço. Então, essa pessoa não precisa gastar com esse tal de brand. Não precisa, talvez, nem fazer um registro de marca. Perigoso, mas talvez nem precise disso. Porque o cara não está se posicionando enquanto marca. Está se posicionando enquanto negócio. Enquanto pessoa que vende preço. E está tudo bem. Tem gente que consegue se sustentar assim. Quem sou eu para dizer, não, você está errado e deveria ter uma marca e tudo mais? Não,
1: então
0: precisa.
1: A gente pode dizer que branding responde à pergunta de que por que o meu cliente deveria comprar o meu produto e não o do meu vizinho que é mais barato.
0: Esse é o ponto. O que é que eu quero vender? Preço ou marca ou história? Né? E hoje, cada vez mais, as pessoas estão procurando se conectar a alguma coisa. Né? Hoje, a gente só postar a blusinha. Compre minha blusinha que ela é muito boa. Talvez não surta muito efeito porque a gente tem muita oferta. É muito fácil abrir a Shopee.
1: Blusinha é blusinha.
0: Blusinha é blusinha.
1: Mas a blusinha da Zara.
0: Por que Zara é mais caro?
1: Não é só uma blusinha.
0: Entende? Por exemplo, né? E a gente pode trazer muito mais cases aí, né? Então, assim, vai muito, aí é o que a gente já comentou desde o início, qual é a dor que eu estou resolvendo do meu cliente. Meu cliente tem a dor de preço, ponto.
1: Então, mesmo meu cliente tendo a dor do preço, produto mais popular, às vezes até um serviço
0: Sim.
1: mais popular também, cabe branding em cima dessa dor, que talvez cabe, não seria tão robusto.
0: Sim, cabe. Cabe, eu diria que cabe, mas não de uma maneira tão burocrática assim, não de uma maneira tão, vamos estruturar porque vamos fazer uma estratégia, bota um quadro enorme para montar a estratégia.
1: Mercadinho de bairro que faz branding, geralmente em cima de preço, né?
0: Sim, exato.
1: Aqui a dona de casa, ela vai economizar. Isso é branding.
0: Exatamente. Branding nada mais é do que essa conexão que eu estou gerando com o meu cliente. Então, eu passo que, poxa, eu vou ali na tenda do seu Bill. Isso é branding, entendeu? Eu gerei conexão com o seu Bill. Seja pelo preço ou talvez seja porque eu acho conveniente comprar lá. Ele anota na caderneta. Talvez isso é o branding do cara, por exemplo. A estratégia de branding dele, porque ele nem sabe o que é branding, né? Mas essa questão burocrática de vamos investir em uma marca com cores bem definidas e tudo mais, não é válido, eu acho, para todo mundo. Eu acho que é válido para quem quer vender sua marca. Para quem, olha, eu não me preocupo em quem está arrancando o tag para vender lá na loja dele com o tag da loja dele. Entendeu?
1: Ainda pensando nesse mercado que a gente tem aqui, que é bem particular, mercado da nossa região, mas tentando puxar essa ideia para outras regiões aqui no Brasil. E a gente, se for pegar, a gente tem marcas que são brasileiras que têm um branding muito forte também. Branding tem muita relação com a longevidade do negócio ou não?
0: Boa pergunta.
1: Se eu não faço branding, ou se eu não penso.
0: Uhum.
1: Porque tem empresas que não pensam.
0: Não pensam. Acho que a maioria, na verdade.
1: Não pensa em branding. Será que a tendência é que se eu não penso em branding, que é um fortalecimento da minha marca.
0: Certo.
1: Se eu não faço, se é um fortalecimento e eu não faço, uhum. e eu não faço, então minha marca fica mais fraca. Uma marca mais fraca no mercado, ela pode ser substituída.
0: Ah, verdade.
1: A qualquer momento.
0: Verdade.
1: Então não fazer branding deixa realmente um negócio fragilizado.
0: Deixa, eu acredito que deixa. Porque pode vir um se eu tô ali vendendo por preço, então pode vir alguém vendendo a 50 centavos mais barato que eu e abocanhou ali aquela fatia de mercado, né? Então nesse sentido, poxa, se o preço já não é mais o meu diferencial, o que é então? Não tenho. Ah, então o que eu vou comprar naquela marca?
1: Vamos falar um pouco de ti, realmente, dentro desse universo. Como é empreender com branding?
0: Falando agora de Felipe empreendedor?
1: Falando de Felipe Prestador. Empreendedor, num mercado onde é tudo muito confuso. Eu, particularmente, uh-huh. em determinadas situações, disse assim, mas o que é branding e o que é marketing?
0: Sim, pois é. Isso é complicado.
1: Alguém entra em contato contigo, é porque eu queria que você tomasse conta do meu marketing.
0: Aham. Uh-huh. Não, eu também nem faço questão de estar explicando, porque a gente quer praticidade. Felipe, tu resolve isso? Resolvo, acabou. Né?
1: Não resolvo.
0: Exatamente. Mas eu te digo que é complexo. É complexo no sentido de, eu até tenho pensado muito nisso ultimamente, a pressa que a gente tem, né, em relação a gente precisa de tudo para ontem, né? E acaba que o processo criativo ele se torna não tão criativo assim. A pressa é inimiga da perfeição, né? Então, trabalhar com esse branding assim, dessa maneira bonitinha que a gente vê nas definições de livro, em Santa Cruz realmente não rola 100% como é dito no tal do branding. Porque a gente tem uma rotina muito realmente rápida, sabe? E dado o nosso crescimento a partir da feira, Santa Cruz nasce a partir da feira ali e tudo mais, por mais que a gente tenha algo mais estruturado hoje, né, no sentido de a gente consegue gerir tudo é bem melhor estruturado, enfim, mas a gente carrega isso dentro da gente muito, né, esse sentimento de realmente de feira. Isso para tudo, por exemplo, barganha. A gente sempre vai barganhar por preço. Oh, mas não tem aquele descontinho não, se eu pagar à vista. Não, mas preço é à vista mesmo. Eu quero que você pague à vista.
1: Cabe barganha no branding ou não cabe?
0: É prestação de serviço, né? É oferta, demanda, mercado. Eu acredito que cabe sempre, né? Vamos ajustar ali. Enfim, mas no sentido, né, de... É complexo a gente conseguir deixar tudo realmente muito estruturado, muito... Olha, a gente tem todo o planejamento dia após dia ali, postagens, vídeos e tudo mais, porque a gente é muito orgânico, né? Eu não tô dizendo que isso é bom, o que é isso é ruim, eu tô dizendo um fato, né? A Santa Cruz, ela é muito orgânico. o que a gente pensou para amanhã, quando chegar amanhã, opa, mas teve uma mudança aqui na produção, esse produto não vai para venda. Então aquela estratégia foi por água abaixo.
1: Mas eu acho que isso é uma particularidade não só regional.
0: Nossa. É o jeitinho brasileiro.
1: Né? Eu acho que é uma particularidade geral.
0: Sim.
1: Realmente. Empreender é um jogo de estratégia.
0: Com certeza.
1: Realmente. Então tem essa mudança. É cíclico.
0: Sim.
1: Ó, isso aqui deu errado, eu vou ter que mudar. E aí tudo isso vai ter que ser comunicado de uma forma que o cliente não perceba.
0: Isso é o grande X da questão. Exato, exato.
1: Aqui. Então, eu não acho que seja uma coisa tão regional. Uhum. Assim, eu acho que branding está muito mais no nosso universo.
0: Sim.
1: Do que a gente acha que esteja. É, vamos lá, eu acho que eu penso hoje mais em branding pessoal. E como as pessoas me veem. Não no sentido de me analisar como pessoa. Eu não sou muito uma pessoa que liga da forma que as pessoas enxergam Clésio. Eu brinco com minha esposa em casa que o que a outra pessoa é, o que a outra pessoa faz, tanto com ela, pra vida ou comigo, não determina quem eu sou. Então isso é muito de mim, é uma particularidade da minha, característica minha. Eu trago um pouco disso pra dentro da empresa. Entendeu? Mas eu não sei se só isso é fazer branding.
0: Se torna
1: branding. Então, como é o começo do branding, realmente? É, vamos lá, analisar quem é o cliente que eu quero atender. E o que é que ele quer sentir quando eu atendo ele. Seria assim?
0: Seria uma parte. Mas acho que antes disso é como é que eu de fato gostaria e me sinto à vontade de aparecer como.
1: Okay.
0: Porque é isso, eu falando agora do branding pessoal, né? O jeito como eu me apresento com as pessoas. Eu não posso ser uma farsa. Né? Então, acho que beleza, eu identifiquei meu público-alvo, eu entendo que se eu for por esse caminho eu vou atingir mais clientes, mas eu tenho que ser real enquanto eu, Felipe, enquanto eu, prestador de serviço, enquanto eu, pessoa. Eu atendo clientes que são muito rebuscados, que falam de maneira muito elegante e tudo mais, mas eu odeio me vestir de maneira elegante e eu falo as palavras tudo errada. E não tem problema. Só que aí eu não posso forçar uma barra de eu vou tentar ser muito engomadinho sendo que eu não consigo ser. Então, cara, se adapta. E isso talvez seja o teu diferencial. Entendeu? Pegando talvez o universo do direito, né? Que exige muito esse brand pessoal muito alinhado.
1: A linguagem mais rebuscada.
0: Exatamente, exatamente. Mas se eu não consigo me encaixar dessa maneira, eu não deveria ser advogado? Claro que não é por aí, né? Mas eu posso usar isso, na verdade, como diferencial.
1: E eu acho que hoje tem até públicos mais segregados nesse sentido, né?
0: Sim.
1: Que antigamente o advogado só tinha valor se ele andasse social, o contador só tinha valor se andasse social, o consultor, eu até brinquei, a gente tem um parceiro, e aí é uma dona, né? A dona da empresa, a parceira, e ela nunca tinha me visto. A gente conversava muito no telefone. E aí acho que tá com uns 2 anos que a gente se conheceu pessoalmente, né?
0: Sim.
1: E a gente marcou um almoço aqui em Santa Cruz. Aí quando eu cheguei, aí o pessoal já me conhecia, né? Os meninos aí disseram, chegou. Clésio chegou, Clésio consultor, né?
0: Certo.
1: Aí ela, você é Clésio? Eu sou eu.
0: Uhum.
1: Ah, mas eu pensei que ia chegar um senhor com mais de 60, com uma caneta pendurada no bolso. E a única coisa que eu cheguei é a caneta, mas não no bolso da camisa, que eu não uso camisa de bolso.
0: Uhum.
1: E crachá, normal. É tipo, a ideia do consultor é a ideia de uma pessoa mais velha, porque parece que consultoria vem pela experiência, não pela técnica.
0: Sim.
1: A ideia de marca forte são marcas mais bem posturadas no mercado, como a Coca-Cola ou a Apple, porque são marcas mais antigas. São marcas que vendem coisa boa. A ideia de produto bom é a Zara. Então eu posso ter tudo isso e tentar resolver isso fazendo uma reconstrução do meu branding.
0: Posso, por exemplo, eu quero me recolocar em outro tipo de mercado, por assim dizer. Né? Eu comecei com a marca popular, mas agora eu gostei de trabalhar com premium, eu vi que eu tenho cliente para isso. Então cabe um reposicionamento. Eu acho
1: ou
0: que
1: eu posso também ser o popular e ter um branding.
0: Posso.
1: Melhor.
0: Posso, com certeza.
1: No popular.
0: Com certeza, com certeza. E não é necessariamente, voltando, né? Vamos fazer toda uma. Algo bonito visualmente falando e tudo mais. Não, às vezes o meu diferencial é simples. Opa, é simplesmente um atendimento humanizado. Pensando que hoje em dia tudo é tão online e tudo é muito distante. Talvez o meu branding não tenha a ver com cor, com logo, tem a ver simplesmente com, cara, que atendimento fantástico. Você quer um café? Você quer uma água? Sente aqui, Você tá cansado?
1: Melhorar a experiência.
0: Entende?
1: Que é muito que se fala hoje. Melhorar a experiência.
0: Exatamente.
1: De quem tá consumindo teu produto ou teu serviço.
0: E às vezes a gente pensa que melhorar a experiência é, por exemplo, fazer uma mega reestruturação na minha loja, por exemplo. Vou investir muito alto em embalagens e tudo mais. Não, cara, é simplesmente às vezes um atendimento humanizado. Isso é uma experiência.
1: Que dependendo do público, funciona demais.
0: Com certeza.
1: Não,
0: eu acho
1: é
0: que
1: só o conforto, não, não é só chegar e ter um ar-condicionado, não é só chegar e ter um café, não é só chegar e ter uma água. É ter a água, ter o café, ter o ar, porque tudo isso deixa mais
0: é
1: agradável.
0: Claro.
1: Mas também tem uma pessoa que ofereça o café, tem uma pessoa que converse contigo, que se relacione contigo. Isso também é branding.
0: Com certeza.
1: Então a gente pode tentar fechar essa primeira parte.
0: Tá.
1: Dizendo que branding não é apenas para grandes empresas.
0: Não.
1: Apple, Coca-Cola,
0: claro que não.
1: Google.
0: Não, não.
1: Branding é para qualquer tipo de negócio ou para qualquer pessoa.
0: Exatamente.
1: Que queira realmente se melhorar no mercado e melhorar a percepção
0: Isso.
1: que o outro tem.
0: Branding é como eu quero ser visto, como eu sou visto. Ponto. Entendeu?
1: Beleza.
0: E os atributos aí vai ser o visual, vai ser a experiência, o cheiro, o tato, enfim. Tá? Existem os meios, mas o branding é isso, é como eu quero ser visto. Ponto, resumir.
1: Pronto. Voltando para o Felipe Gomes, empreendedor.
0: Tá.
1: Empreender com branding, tem mercado no Brasil?
0: Pra caramba.
1: Tá, é considerado uma profissão nova. Aqui. É considerado uma profissão nova.
0: Cara, vê, é até interessante como surge o Felipe empreendedor, né? Eu tô nessa, iniciando essa jornada ainda, né? No sentido de trabalho há tempos, mas me definindo, de fato, assim, é algo um pouco mais recente, né? E acontece muito por falta de... não por falta, por oportunidades, né? Aqui em Santa Cruz, por exemplo, né? Eu não posso falar a nível nacional, mas a gente parece que está bem alinhado com isso. A gente, mais do que nunca, a gente está precisando de profissionais nessa área, né? É o cara que vai fazer aquele videozinho, é o cara que vai fazer o design, é o cara que vai fazer um jingle, por exemplo. Ninguém se fala em jingle hoje em dia, mas eu acho que é um poder muito bom.
1: Parece que jingle vem uma coisa brega.
0: Pois
1: também.
0: É.
1: Mas a gente precisa.
0: Por exemplo, né? E muito do que é do passado vem à tona, né? A gente vive em ciclos, né? Onde algo que é novidade depois vira brega e talvez vire nostálgico, né? Então talvez, por exemplo, o jingle seja algo que tá saindo do brega para voltar a ser algo que, caramba, eu me lembro disso.
1: Mas não é tão brega assim, né? Acho que é muito difícil você ver uma promoção de material de construção sem um jingle.
0: Pois é, tem que ter, né? Alguma coisa...
1: Promoção de mercado.
0: Exato.
1: Sem um jingle. Tem negócios que parece que giram em torno disso e são muito característicos, né? Tem
0: Sim.
1: uns que ficam impregnados.
0: Exato, exato. Gente.
1: Então, tudo isso faz parte do universo do branding.
0: Com certeza.
1: E como empreendedor, como área de empreender, é uma das consideradas novas profissões que... Eu não vou dizer nova, vou dizer com cara nova.
0: Com cara nova.
1: Com um jeito antigo.
0: Esse é o ponto.
1: Porque sempre teve gente que fez branding.
0: Sim,
1: talvez
0: sim.
1: Não com o nome branding.
0: Talvez. Não. Eu não uso esse nome, na verdade. A gente tá definindo aqui, mas se eu digo, eu sou o cara que faz branding, não vou ter mercado porque as pessoas não vão saber o que é, né? Vou ter que explicar e tudo mais, aí gera um desgaste. Talvez, não, tô cansado.
1: Não é isso que eu quero.
0: É o cara do marketing.
1: Eu quero tu pra resolver isso aqui. Tu resolve, então resolve.
0: Isso, exato. E mais do que nunca as pessoas estão precisando muito nisso, e principalmente na rede social, né? Que hoje é o meu grande foco, na verdade, né? A pessoa que está precisando de um vídeo, de uma foto, da identidade visual, blá blá blá. E cara, cada vez mais as pessoas, porque o olhar do digital pós pandemia cresceu de maneira exponencial. Agora realmente eu entendi que a internet faz diferença. Então, tá, quem é que eu vou chamar para fazer os videozinhos?
1: Se a internet faz diferença, como é que eu apareço nela, né?
0: Esse aí, é o grande ponto.
1: Senão não vai fazer sentido se eu aparecer de qualquer jeito.
0: Isso,
1: lá.
0: Isso.
1: Vamos lá, verdadeiro ou falso? Que a gente
0: tá.
1: Sempre faz aqui, né?
0: Certo.
1: Famosa pílulas de eficiência aqui, já que a gente tá falando de branding.
0: Uhum.
1: Né? O clássico, eu tenho que perguntar isso aqui.
0: Tá.
1: Branding é o mesmo que marketing, verdadeiro ou falso?
0: Falso. O marketing está muito envolvido na estratégia da venda em si, né? Pensar nos públicos-alvo, pensar um pouco de maneira macroeconomia, isso é marketing. O branding é a embalagem da coisa, é como eu vou apresentar isso.
1: Eu peguei uma fala tua e
0: tá.
1: Eu vou usar ela aqui no verdadeiro ou falso também. Tu
0: tá.
1: Tocou no assunto ainda agora, a questão de manter.
0: Certo.
1: Algo que foi feito para poder trazer constância no branding.
0: Certo.
1: Né? Então a gente pode dizer que constância é mais importante do que novidade constante no branding. Verdadeiro ou falso?
0: Cara, isso foi bom, hein? constância no bar, tipo o feijão com arroz.
1: É melhor sempre. Ou é mais importante do que novidade constante, principalmente da nossa região, né? Parece que a gente é movido à novidade.
0: Sim.
1: Mas se eu sou movido à novidade, não tenho constância.
0: Justamente. Eu acredito.
1: Eu não tenho aquele básico bem feito.
0: Sim. Eu acredito que hoje a gente tem que mirar mais no básico bem feito. Acho que às vezes a gente tenta se comparar. Isso agora pra vida, agora, tá? Às vezes a gente tenta se. A nossa régua comparativa é muito injusta, Clésio. A gente sempre se compara ou com alguém que é muito inatingível e caramba, eu queria fazer uma campanha igual a Lacoste. Cara, mas tu não é a Lacoste. Né? Então a gente fica se comparando, e, enfim. Eu acho que a gente tem que muitas vezes olhar para as coisas básicas. Como é que está o meu atendimento, por exemplo? Será que ele está bem alinhado? É o básico, mas muitas vezes as empresas negligenciam isso. Porque parece que é mais importante fazer uma campanha cara, que tem a questão do status também.
1: Sim.
0: Isso é, né? É a marca do...
1: Eu não sou contra se ele for proposital.
0: Eu também não, de jeito maneira.
1: Eu quero que um cliente de um nível acima me enxergue.
0: Sim.
1: Ou que o cliente realmente de nível médio ele me enxergue, mas ele queira comprar.
0: Justo.
1: Se ele vai se endividar, é um problema dele.
0: Ah,
1: agora. Mas aí eu quero que ele sinta o desejo de consumir.
0: Sim, sim.
1: E branding não é pra isso também?
0: Com
1: se
0: certeza.
1: É pra causar uma sensação, eu quero te causar a sensação que tu precisa de mim.
0: Uhum.
1: A ideia não é essa?
0: Exatamente.
1: Então a gente pode dizer que é verdadeiro, eu preciso manter uma constância.
0: É, não necessariamente a novidade. E porque também a gente acaba gerando uma expectativa de que sempre vai ter uma novidade. E quando eu não conseguir trazer essa novidade? Naquela semana específica que deveria ter uma novidade, eu não consegui. E agora? Não tive venda? Porque eu acostumei meu cliente a sempre esperar uma novidade.
1: Ok. Verdadeiro ou falso? Brand ajuda a cobrar mercado.
0: Ah, isso é verdadeiro. Verdadeiro. Note porque é que eu compro um... Santa Cruzense eu acho que tem um pouco disso. Eu acho que está se perdendo um pouco mais. Mas a gente produz aqui. A gente é um polo de confecções. Mas a gente usa roupa de marca cara. Que a gente compra no shopping. Entendeu? Por que isso? Sendo que a gente
1: então,
0: sabe que...
1: Tem muita relação com branding.
0: Com certeza.
1: A gente consome serviços de fora, a gente vai para outras cidades.
0: Justamente.
1: Isso tem muita relação com o branding.
0: Com certeza, com certeza.
1: Não é um preconceito regional, local. Nós somos preconceituosos com nós mesmos.
0: A gente tem, talvez, um pouco preconceito ainda. Ou então, é porque pelo fato de a gente querer se diferenciar, a gente quer comprar uma história, então a gente encontra essa história fora, porque é
1: então,
0: algo diferente.
1: Então, a gente tem relação com o branding.
0: Tem, sem dúvida.
1: É, pronto, eu vou nichar,
0: tá.
1: Dando uma pausa no verdadeiro ou falso aqui. E é uma particularidade daqui da cidade, aí qualquer pessoa que estiver assistindo pode comentar aqui se a gente estiver falando alguma coisa que seja realmente absurda. A nossa cidade aqui, Santa Cruz, o Capibaribe em específico, nós temos escritório em Santa Cruz e em Caruaru. Você vai ver outros episódios gravados em Caruaru hoje. Especificamente nós estamos em Santa Cruz. A cidade aqui é muito conhecida por ter um atendimento muito ruim.
0: Isso é bem triste, né?
1: Então, será que isso é um ponto negativo de branding que faz com que a gente vá consumir em outros lugares?
0: Eu acho que sim.
1: Porque o atendimento é melhor?
0: Ah, eu acho que sim. Eu acho que sim, sem dúvida. Eu me peguei. Eu estava precisando de uma determinada camisa, de uma cor. Eu gosto de uma marca daqui, não vou citar, talvez em off. Mas quando eu pensei no atendimento, eu cara, será que eu vou ou não? Isso era uma no Moda Center. Né? E aí eu fiquei muito reticente, né? Então muitas vezes a gente acaba não indo naquela loja, a gente aceita pagar mais caro em outra porque a gente sabe que não, mas que lá aquela gerente é um pó e ela me atende muito mal, aquela vendedora, enfim, né? Então sim, com certeza, acho que um grande ponto de a gente não vender para a gente mesmo é essa falta de preocupação com o atendimento.
1: E a gente vê que são poucas marcas que fazem realmente, vamos dizer assim, sucesso entre nós.
0: Sim.
1: A gente vende para o consumidor, mas sucesso aqui mesmo localmente, a gente meio que consome dos outros.
0: Uhum,
1: então,
0: uhum.
1: A gente poderia consertar isso, fazer um branding melhor, e branding também é atendimento.
0: É, justamente, tá vendo? É o feijão com arroz, que a gente esquece, quer fazer grandes campanhas, mas e aí? E o atendimento ali, né?
1: Eu consumiria o meu próprio atendimento.
0: Isso é muito, muito pertinente, isso.
1: Eu uso o meu próprio serviço, tá, gente? Todas as contas do nosso escritório são controladas pelo nosso escritório.
0: Sim, sim.
1: Então faz sentido eu também estar passando isso como marca. Não faria sentido eu, como consultor financeiro, me dar o luxo de dizer, porque eu entendo de finanças, eu não vou fazer minha gestão.
0: Uhum.
1: Porque minha gestão, eu vou fazer ela de forma empírica, não tem?
0: Sim.
1: O dinheiro é meu, eu administro, eu vejo o que é meu, eu vejo o que é lucrativo. Uhum. Não, não. É regido de forma profissional, como Sim. se fosse qualquer outra empresa.
0: Uhum.
1: Então, eu acredito muito nisso.
0: Você vê como cliente.
1: Sim. Eu sou cliente de mim mesmo.
0: Exato.
1: Mas sou. Vamos lá, último verdadeiro ou falso.
0: Ah.
1: Uma boa logomarca é mais importante do que o branding.
0: Não. Falso.
1: Por quê?
0: Não adianta nada eu ter algo muito bonito ali, um logo muito bem feito, com cores muito bem definidas e tal. Mas aí o resto faltou. Cadê a história? A história por trás? Cadê todos os outros atributos? É igual eu ver a moça belíssima, ela é muito bonita, mas ela não tem nenhum conteúdo. E aí, vai adiantar de quê?
1: Beleza, não põe mesa.
0: Perfeitamente. Entende? Então, com marca é exatamente isso. Né?
1: Já que a gente falou que branding é muito do visual, é muito da sensação, então todo mundo vai olhar primeiro para a logomarca.
0: É o cartão de visita ali, né? O que chama a primeira atenção. Por isso que é muito interessante ter.
1: Mas não é mais importante do que o resto do conteúdo.
0: Com certeza não.
1: Não resolve todos os problemas.
0: Ah, de jeito nenhum. Ele é só o primeiro contato. Ponto. Ponto. Unicamente. E aí depois é que entra realmente o trabalho de experiência. Eu queria, depois, se tu me permite, dar uma brecha, né, rápida, não é exatamente a minha área, mas eu fleto um pouco, que é sobre o registro de marca.
1: Pode falar, fica à vontade.
0: Certo, que é no sentido de, beleza, estou fazendo um trabalho muito bem feito em relação a toda essa experiência, as pessoas entenderam que a marca Toyota, ela é sinônimo de qualidade, sinônimo de tudo isso, beleza, fiquei consolidado nisso. E aí, de repente, eu recebo a notificação extrajudicial que eu não posso utilizar mais o nome Toyota porque existe outra pessoa que registrou esse nome. E agora? E agora? Eu vou mudar o nome da marca. Eu tenho que mudar o nome da marca. Só que aí, junto com isso, causa uma má impressão para o cliente. De, rapaz, mudou o nome. Será que a qualidade vai ser a mesma? O que, é que será que aconteceu?
1: Será que essa empresa não se desfez?
0: Entende? Porque ao passo que a gente, falando agora do registro, né? Registro de marca é unicamente para o nome e para o logo, certo? Só que ao passo que eu estou registrando esses ativos, né? Essa parte visual, junto disso eu estou registrando também, eu estou ali deixando amarrado toda a experiência que está a partir desse nome. Entende? Então imagina que se amanhã a Coca-Cola mudou de nome. É a mesma coisa.
1: Será
0: mesma
1: que é
0: gestão.
1: Coca mesmo?
0: Entende?
1: Não, mas o sabor é o mesmo. Mas, rapaz, sempre comprei Coca.
0: Sim, exatamente. Né? Então, veja que o nome vende. Né? E aí eu trago, muito importante para você, né, que está assistindo empreendedor, que pensa muito sobre esse registro de marca. Ah, não, mas quando eu estiver lá na frente, vai dar tudo muito certo. Aí eu penso em registrar. Né? Muitas vezes a gente pensa, a gente começa um negócio pensando, e se der errado, né? É sempre isso, e se der errado? Aí eu faço alternativas, eu faço o meu pé de meia para se der errado. Mas nunca eu penso, e se der certo? Será que eu estou preparado?
1: Então a gente poderia meio que fechar essa parte do verdadeiro ou falso, dizendo que é verdadeiro ou falso que branding começa pelo registro da marca?
0: De maneira formalizada, sim. Né? De maneira, tudo que eu estou criando ali de experiência, do cliente gostar da minha marca.
1: Está atrelado a isso.
0: Ele está ligado ao nome da minha marca. Eu vou lá na Lucena Consultoria porque eu sou bem tratado, porque são profissionais que vão atender todas as minhas dores ali, vão me explicar, enfim. Toda essa experiência do atendimento da Lucena Consultoria está atrelada aonde? No nome Lucena Consultoria. Né? Então, se acaba que muda de nome, de repente, será que eu vou ter essa mesma experiência? Então, de maneira formalizada, sim. De maneira institucionalizada, talvez seria a palavra. Começaria, sim, pelo registro de marca. Né? Mas antes disso, eu tenho que realmente ser muito sincero em relação a tipo de atendimento. Eu quero entregar uma real experiência para o meu cliente, ponto. Que isso não é palpável, né? Mas ao passo que eu começo de fato no mercado, aí se torna vinculado ao nome da marca. Então, posso dizer que sim.
1: Para a gente caminhar para o final, tá. Felipe, pegando tudo isso que a gente citou aqui, a gente pode dizer então que mesmo eu já tendo uma marca consolidada, um brand bem construído, em algum momento eu poderia até mudar o nome já registrado, essa marca.
0: Okay,
1: tudo.
0: Okay.
1: Eu poderia mudar de forma proposital o nome da marca e toda a estrutura de branding para fazer um rebranding dessa marca.
0: Posso.
1: Tentando me reposicionar no mercado.
0: Posso, com certeza.
1: De uma outra forma.
0: Com certeza, com certeza. É bem comum, na verdade, né? É bem comum. Eu atendia a um público X que agora não faz mais sentido. Vejo o caso de Raíssa, por exemplo, né? Que ela mudou desse segmento. E ela percebeu que talvez utilizar o mesmo nome não faria muito sentido no projeto mais. Então a gente pode dizer que foi um rebranding. Existe sim a mesma cultura, de algum certo modo, porque é a mesma empreendedora, mas as dores são um pouco diferentes que ela está atendendo, né? Então talvez não faça muito sentido aquele nome.
1: Felipe citou aqui o caso de Raíssa também, tem episódio gravado aqui.
0: Exatamente.
1: Vocês vão acompanhar esse episódio aqui no LucenaCast. Felipe, vamos caminhar para o final.
0: Certo.
1: Aqui. Então, todo final, tu já conhece o nosso roteiro, né? Eu quero que tu olhe para lá, conversando com o pessoal, e tu deixe três dicas práticas, ações práticas mesmo, sobre branding, que eles precisam fazer. Né? Tanto para quem já é empreendedor, como para quem pensa em ser empreendedor.
0: Acho que o primeiro ponto é você realmente entender onde você está no mercado e quem você quer atender, né? Eu quero ser lembrado por isso. Então é o primeiro ponto, né? Ser real naquilo que você faz. Segundo ponto é pensar no sucesso. E se der certo, será que eu estou preparado? E é no sentido bem de realmente registro de marca, né? Eu aconselho fortemente, né, a você pensar nisso, porque você está assegurando todo aquele trabalho que você está fazendo. Eu acho que um terceiro ponto, eu acredito que a questão de pessoas, sem dúvida, né, em relação a ter uma equipe que está realmente junto contigo, que quer caminhar naquele caminho que você está querendo seguir, né? Porque eu sei, é uma dificuldade em relação à mão de obra, né? É, realmente está muito difícil escolher, né?
1: Mas, creio eu que é a nível nacional, não a nível regional.
0: Exatamente. Então, às vezes, por exemplo, uma má admissão, né? Eu contratei alguém ali e tal, talvez ele joga fora, ele mancha o nome da tua marca, né? Então é muito importante ter uma equipe que está muito alinhada com o que você acredita.
1: E um bom time, acho que a gente pode melhorar também a questão da experiência, da percepção do outro.
0: E não olhar, porque vendas acontece, aliás, o sucesso da marca não é somente pelos clientes, mas pelo time. Eu vejo muita gente olhando para fora, eu quero melhorar a experiência do meu cliente, tá, e do meu time. Isso eu acho que é muito crucial.
1: Também é branding.
0: Sim, com certeza.
1: E vender a forma que todo mundo vivencia.
0: Isso mesmo.
1: Isso aqui. Não só a forma que você que consome, mas a forma que quem está aqui consome.
0: Perfeitamente, perfeitamente.
1: Ok. Boa conversa, Felipe.
0: Falar
1: sobre branding. E eu também aprendi bastante, entender um pouco mais sobre uma área que não é tão corriqueira. Eu me considero um profissional mais técnico, olhando para outras áreas. Sei que é uma deficiência minha, até porque ninguém tem tudo. Tem.
0: Aham.
1: Conhecimento acerca de tudo, mas eu sou curioso, né? Eu gosto de mexer com as coisas, e eu achei interessante conversar um pouco sobre branding realmente, né? Até pra gente pensar, então, será que tudo que eu ofereço está conectado com aquilo que eu quero ser, com aquilo que a empresa quer ser e precisa ser. 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Foi um prazer ter Felipe aqui.
0: Obrigado.
1: Obrigado, Felipe, Deus abençoe. Gente, estamos encerrando mais um LucenaCast aqui, mais um episódio para você, sempre falando sobre as dores, sobre as necessidades do público empreendedor, olhando pela perspectiva financeira, para lembrar você que finanças nunca é sobre restrição, e sim sobre liberdade, sobre as possibilidades que você pode ter no seu negócio. Deus abençoe. Fica aí um cheiro para vocês. Até o próximo episódio.
0: Valeu.
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0: passado.
1: Bruno e Denner!
0: Porrada!
2: Aê! Começou, pessoal! Boa noite! Começou mais uma hora de música aqui na Rádio Estação. É, aqui com sua colega Cal. Estaremos juntos curtindo muitas músicas. Porque sextou, né, gente? Sextou da melhor forma. E a playlist está carregada dos grandes sucessos e muitas músicas maravilhosas pra você.

0: viu? Porque o nosso WhatsApp já está liberado para você participar. É, ficar sintonizado e ainda participar da programação. Vê que legal! Através do 819-8785-5687. Sintoniza 88.9. E bora de musicão, e as mensagens no nosso WhatsApp já estão chegando. Tá liberadérrimo pra você. E quer pedir aquela música pra alguém que você gosta? Quer dedicar um boa noite a alguém? Fique à vontade, você é quem manda na programação. Enquanto isso, bora de música? Bora com o Guilherme? Bora com tudo, pessoal, aqui na Rádio Estação, minha gente!
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0: Vai!
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1: Pra você que gosta de Ferrugem, vamos cantar juntinho.

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1: E quem gostou, bate palma aí, aumenta o volume, porque você está na Rádio Estação, minha gente. Seja muito bem-vindo, seja muito bem-vinda. A Rádio Estação está de portas abertas para você. Seja muito bem-vinda a essa programação maravilhosa, uma hora de música direto aqui na Rádio Estação. 19 horas e 27 minutos e só falta você, viu? Participa, vem-se embora. Não fica acanhado não, não fica com medo não. A gente faz questão de colocar aquela música que não sai da sua cabeça. Bora agitar! Bora agitar, porque sextou, minha gente, sextou da melhor forma. Pra quem tá trabalhando, viu, aumenta o volume, bora curtir. Quem tá fazendo serão hoje, levanta a mão aí, manda um emoji, vai. Manda um emoji aqui no nosso WhatsApp. E pra quem aí já começou, pra quem tá aí bebendo, já começou os trabalhos, viu? Tome cuidado, viu? Cuide da coisa que você tem de mais divina e mais preciosa que a sua vida. Com moderação. Pra galerinha que tá no meio da estrada das vidas, olha aí. Muito obrigada pela carona. Seja muito bem-vindo aqui na Rádio Estação. Eu sou a amiga Cal. Estarei juntinho a você, a colocando as melhores músicas pra tocar. A playlist hoje tá carregada pra você. Muita música boa. E bora continuar, né? Bora continuar com música boa? Bora com tudo? Com Alex e Ronaldo, sexta-feira sua linda. Vamos com tudo, aumenta o som, que é daqui a pouco começa o nosso momento WhatsApp.

0: Aê! Acabamos de conferir e curtir aqui na Radiação Manerva. Seja pra mim. Conferimos também juntamente com Henrique e Juliano, Ligação Covarde. Muito musicão aqui pra você, já vai sintonizando. Caso você não tenha rádio, fica tranquilo. Há muitas formas de escutar a programação, viu? Através também do nosso site oficial, radioestação88.com. Você dá o play e aumenta o volume. Você fica informado de todos os programas, informações e política também. Entretenimento à vontade para você. 19 horas e 38 minutos aqui na Rádio Estação. Conferimos também Grupo Menos é Mais, para você acreditar. Eita, Deus do céu, só música de qualidade. E começou o nosso momento. É o nosso momento. WhatsApp!
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0: É, através de 81987855687, você pode estar participando de nossa programação e curtindo as melhores. Porque sextou, sextou de qualidade, sextou da melhor forma, aproveitando muita coisa, afastando o sofá e curtindo à vontade. Eita, coisa tão boa. E começou o nosso momento WhatsApp. Olha só, ligadinhos na programação, temos Beto do Doce. Valeu, Beto. Não perde um só programa daqui da Rádio Estação. Sempre está conectado conosco. Valeu, Beto. Muito obrigada pela sua participação e audiência. Um beijão pra você e sua família. Rapaz, quando é que você vai mandar sua música? Diga. Valeu, Beto, pela sua participação. Olha só quem tá por aqui também, Damião. Dizendo aqui, boa noite. Boa noite pra você também, viu, Damião? Um beijão pra você, obrigada pela sua audiência. E vamos curtir, né, pessoal? Vamos curtir, bora de música, que é isso que a gente gosta. Vamos com essa de Natan Morena. Já vai aumentando o teu volume do teu rádio, porque começa agora Natan com a música Morena. 19 horas e 40 minutos aqui na Rádio Estação. Sintoniza 88.9.

Eita, pessoal! Musicão aqui na Rádio Estação. Conferimos com as melhores: Natan, Morena, Fábio Júnior, Tente Outra Vez. Também com Carta de Baralho, Todo o Amor Que Te Dei, Merlin, Lulu Santos, Cabelo de Anjo. É, só música de qualidade você encontra aqui na Rádio Estação 88.9. Sejam muito bem-vindos, gente. Mas infelizmente o programa de hoje vai ficando por aqui. Mas ó, segunda-feira estaremos de volta com tudo, trazendo as melhores pra você. Vou deixando vocês com essa música aqui, Péssimo Negócio, de Dilcinho. Um beijão a todos, se cuidem, que Papai do Céu abençoe cada um de vocês. E abençoe principalmente nossa querida Daiane Mary, que hoje é aniversário dessa maravilhosa. Um beijão pra minha lindona. Que Papai do Céu abençoe muito você, Daiane. Um cheiro enorme, minha lindona. Olha, gente, vou ficando por aqui. Um beijão pra vocês, se cuidem e até segunda, se Deus quiser.

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1: 7h58.
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